0: centers são estruturas que armazenam, processam e gerenciam grandes volumes de dados e aplicações digitais. O Brasil passa a ter um regime especial de tributação para estimular a instalação de data centers no país. A nova lei cria incentivos fiscais para a compra de equipamentos usados nesses centros de processamento de dados. Para ter acesso aos benefícios, as empresas terão de cumprir contrapartidas. Entre elas, reservar pelo menos 10% da capacidade de processamento para o mercado interno, utilizar energia de fontes limpas ou renováveis e investir no país. Também haverá exigências de eficiência no uso da água para o resfriamento dos equipamentos. O secretário executivo do Ministério da Fazenda, Rogério Seron, destaca o papel dessa medida na indústria 4.0.
1: É uma crítica muito recorrente quando se discute data centers, a questão do consumo excessivo de água e que isso pode ser um problema. As novas soluções, já que se chamam de circuitos fechados, o projeto endereça isso de uma forma muito adequada. Então, o consumo de água não será um problema. E a energia, a nossa energia, sim, esses data centers consomem muita energia, mas diferente do resto do mundo, aqui a gente produz energia limpa, de baixo carbono e renovável. Então, novamente, isso não vai ser um gargalo, vai ser uma grande oportunidade.
0: A nova legislação também contempla serviços de computação em nuvem e operações de inteligência artificial, como treinamento e geração de respostas por modelos de IA. Segundo o ministro do Desenvolvimento, Indústria, Comércio e Serviços, Márcio Elias Rosa, o regime prevê a suspensão por 5 anos de tributos na compra de componentes eletrônicos e outros equipamentos de tecnologia da informação e comunicação.
2: Há uma suspensão dos tributos federais. Nós temos a expectativa de que estados nos acompanhem, que os municípios nos acompanhem, mas o fato é que há uma suspensão dos tributos federais sempre que o produto não tiver produção nacional equivalente, desde que seja destinado para o ativo, né, imobilizado desses investimentos, e vale por 5 anos. Ou seja, nós estamos em face de uma grande inovação.
0: A entrada no programa dependerá de autorização do Ministério da Fazenda e as empresas precisam estar em dia com os tributos federais. Reportagem Pablo Mundim.
3: A gente acabou de falar dos incentivos aos data centers, aqueles galpões gigantes, verdadeiros supercomputadores que fazem a mágica da internet acontecer hoje em dia, guardando nossas fotos e fazendo funcionar a inteligência artificial.
4: Mas para entender como a gente chegou até aqui, vale a pena voltar um pouquinho no tempo e ver como a internet evoluiu ao longo das décadas.
3: Quem é dessa época vai lembrar. 30 anos atrás, navegar na web era aquela novela da conexão discada, cheia de bips, chiados e paciência.
4: Pois é, Nazi, de lá para cá tudo mudou. Hoje, mais de 90% dos brasileiros estão conectados. E aquela internet lenta deu lugar a uma rede rápida, que está na palma da mão, no celular, no trabalho e no nosso dia a dia.
3: Pois é, confira os detalhes dessa evolução na reportagem de Gabriela Noronha.
5: Quem lembra desse som inconfundível da conexão discada? Há cerca de 30 anos, esses bips e chiados significavam que alguém estava se conectando ao mundo novo. No Brasil, a internet começou a se popularizar no final dos anos 90 por meio de modems ligados à linha telefônica. Só na década de 2000, com a introdução da banda larga, foram possíveis conexões mais rápidas e estáveis, como explica Giovanni Almeida, professor da Faculdade de Ciências e Tecnologias em Engenharia da Universidade de Brasília.
6: No início, era a tecnologia discada. Então, quem poderia ter acesso à internet era quem tinha um telefone em casa. E depois, então, começa a ter uma evolução, que é quando surge a tecnologia que a gente, né, chama de rede de telefonia celular. Então, se tem desde a primeira geração, né? É por isso que tem 1G, 2G, 3G, 4G e hoje 5G. Aí, a partir da tecnologia 4G, é que ficou mais forte, aí coincide com o uso do smartphone, surgimento do smartphone, que aí permite que hoje a gente tenha, né, esse acesso na palma da mão.
5: Com a expansão da infraestrutura de internet e a diversificação das tecnologias, cerca de 169 milhões de pessoas no Brasil já estão estão conectadas hoje. Segundo dados do Instituto Brasileiro de Geografia e Estatística, o IBGE, mais de 90% da população já tem acesso à rede. O que muitos não sabem é que, embora o destino final seja a tela do celular ou do computador, o caminho percorrido pelo sinal varia entre a fibra ótica, a rede móvel e o satélite. De acordo com Thiago Brown, assessor do Departamento de Investimento e Inovação do Ministério das Comunicações, cada tecnologia atende a uma realidade geográfica e a diferentes necessidades de uso.
7: O que é muito importante a gente ter em mente é que todas essas tecnologias, seja satélite, telefonia móvel ou fibra ótica, elas se complementam, né? Então, naquela região onde é mais difícil chegar à fibra ótica, a gente consegue, através de uma comunicação telefonia móvel, levar conectividade banda larga para a população. E aí, mais difícil ainda, aquela região mesmo remota, de rural, de fronteira, por exemplo, em estados que tem muita densidade de floresta, mas existe gente morando ali, existem brasileiros morando ali, a gente tem a solução via satélite para levar também.
5: O assessor do Ministério das Comunicações destaca ainda que, para além das experiências cotidianas, redes estáveis e ultrarrápidas permitem o acesso a serviços públicos digitais, como telemedicina e conteúdos educativos.
7: Com a chegada da internet de alta velocidade, a gente consegue levar saúde. Um especialista da área médica consegue fazer o atendimento desse brasileiro que está numa região rural, por exemplo, né? E aí acesso à educação nem se fala, né? A internet hoje tem todo o conteúdo de todos os tipos.
5: Para mais informações sobre as tecnologias disponíveis e a qualidade dos serviços prestados, basta consultar a página da Anatel na internet no endereço anatel.gov.br. A agência regula e fiscaliza o setor de telecomunicações, estabelecendo normas técnicas e mediando conflitos entre consumidores e operadoras. Reportagem Gabriela Noronha.
4: O Brasil colheu cerca de 361 milhões de toneladas na safra 2025-26, segundo estimativa da Companhia Nacional de Abastecimento, a Conab.
3: O volume representa alta de 2,6% em relação à temporada anterior. A área plantada também deve crescer, chegando a 83,5 milhões de hectares. Confira na reportagem.
8: A produção brasileira de grãos na safra 2025-2026 fechou o ciclo estimado em 361 milhões e 700 mil toneladas, segundo a Companhia Nacional de Abastecimento, a Conab. É o 12º e último levantamento para o período de setembro do ano passado a agosto deste ano. Os números mostram um aumento de 2,6% em relação à temporada anterior. A área de plantio estimada é de 83 milhões e 500 mil hectares, crescimento de 1,7% em comparação com o ciclo anterior. Os maiores aumentos de área estão nas lavouras de soja e milho. Segundo Nayara Bittencourt, diretora de Política Agrícola e Informações da Conab, as condições climáticas contribuíram para os dados estimados.
9: Então, em relação à soja, nós temos 180,4 milhões de toneladas colhidas. Esse resultado ele decorre tanto de uma expansão de área plantada e também das condições climáticas que foram bastante favoráveis nesse ano, com uma boa produtividade do ciclo. O milho também é uma cultura de destaque aqui, com 144 milhões de toneladas, também com condições climáticas bastante favoráveis nas principais regiões produtoras.
8: A Conab também apresentou uma estimativa para a próxima safra, de 2026 a 2027. A produção brasileira pode chegar a 366 milhões e 600 mil toneladas de grãos. Soja e milho apresentam tendência de crescimento. De acordo com a Conab, o resultado projetado reflete uma maior área semeada, o que compensa uma ligeira perda esperada na produtividade média nacional das lavouras. Quem comenta é o presidente da companhia, Silvio Porto.
10: Nós estamos apresentando aqui uma expectativa de crescimento de área praticamente para todas as culturas, mas nós estamos identificando uma redução de área no Rio Grande do Sul, mas nós estamos identificando também uma compensação dessa redução em outros estados.
8: O IBGE, que faz um levantamento anual da safra, estima para 2026 uma produção agrícola de 352 milhões e 900 mil toneladas, 2% acima do resultado registrado em 2025. Arroz, milho e soja representam 92,9% da produção estimada e ocupam 87,4% da área a ser colhida. Entre as regiões, o Centro-Oeste apresenta a maior estimativa de produção, seguido por Sul, Sudeste, Nordeste e Norte. E Mato Grosso é o maior produtor, com 32,1%, seguido por Paraná, Rio Grande do Sul, Goiás, Mato Grosso do Sul e Minas Gerais. Com locução de Thaís de Araújo, reportagem Luciana Colares de Holanda.
4: No mercado de carnes, também há projeção de alta nos próximos anos.
3: Segundo a Conab, o resultado será puxado pela produção de carne suína e de frango em 2026 e 2027.
11: Segundo projeções da Conab, Companhia Nacional de Abastecimento, a produção brasileira de carnes deve ultrapassar 34 milhões de toneladas neste ano e no próximo. O valor é 2% maior que o volume obtido em 2025 e foi influenciado sobretudo pela avicultura de corte e a suinocultura. De acordo com a Conab, o resultado permitirá um aumento nas exportações sem comprometer o abastecimento do mercado interno. Os dados divulgados nesta terça-feira também estimam alta na produção de ovos no país nos próximos anos. A publicação completa pode ser acessada no endereço www.gov.br/conab. Natália Koslick para a Voz do Brasil.
4: Atenção, participantes da Prova Nacional Docente.
3: O Instituto Nacional de Estudos e Pesquisas Educacionais Anísio Teixeira, o INEP, recomenda aos inscritos consultar com antecedência o local de prova, que será aplicada no próximo domingo, 20 de setembro.
4: As informações estão disponíveis no cartão de confirmação da inscrição no sistema PND.
3: Os portões serão abertos ao meio-dia, no horário de Brasília, e fechados pontualmente à 1 da tarde.
4: O resultado final está previsto para 15 de dezembro.
3: Mais informações em pnd.inep.gov.br.
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13: Oi, meu nome é Davi Enzo e a minha pergunta é: quantas horas por dia eu preciso estudar?
4: A professora de Biologia Maria Antônia Ferreira vai responder essa dúvida. Vamos conferir.
14: Para essa pergunta, não existe uma resposta exata, porque isso é muito individual de cada um. Eu diria para vocês focarem mais em qualidade de estudo e menos em tempo. Porque, por exemplo, se você estudar 2 horas por dia, mas essas 2 horas forem bem proveitosas com foco total, é mais eficiente do que 5 horas toda hora oscilando o foco. Então, eu acho que assim, o máximo possível que você consiga manter um bom rendimento, um bom foco ali nesse tempo de estudos. Lembre-se, no dia da prova vocês estarão realizando exercícios. Vocês precisam estar preparados para responder questões. O Enem é muito mais do que simplesmente decorar um monte de teoria. Ele é uma prova de leitura, interpretação e preparação para responder exercícios.
4: As provas do Enem vão ser realizadas nos dias 8 e 15 de novembro. 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Um local de conhecimento no interior do Amazonas, onde é possível acessar obras dos primeiros cientistas que pesquisaram a região.
3: Biodiversidade, populações ribeirinhas e recursos naturais estão entre os temas das pesquisas.
4: A biblioteca que fica em Tefé é um convite para pesquisadores, estudantes e qualquer pessoa que queira saber mais sobre a Amazônia brasileira.
3: Ela é um centro de pesquisa de excelência vinculado ao Ministério da Ciência, Tecnologia e Inovação.
15: Preservar a Amazônia é garantir vidas no planeta, mas para preservar é preciso conhecer, e é justamente esse o objetivo da biblioteca Henri Waterbeats. Às margens do Lago Tefé, no Amazonas, a biblioteca conta com 28 mil obras científicas dedicadas à região. Mais do que reunir livros, a biblioteca é há mais de 3 décadas uma guardiã da memória científica da Amazônia. A bibliotecária Graciete do Socorro Rolim conta um pouco sobre a sua história.
16: Nós temos vários títulos de vários viajantes naturalistas que andou aqui pela região amazônica. Se você quiser fazer uma pesquisa histórica dos primeiros estudos relacionados aqui na região, tanto na parte de biologia, botânica, zoologia, arqueologia, a parte da antropologia, esses livros, eles são fontes riquíssimos dessas informações.
15: O acervo conta com publicações sobre a conservação da biodiversidade, uso sustentável dos recursos naturais, estudos sobre populações ribeirinhas e diversidade socioambiental. A biblioteca é uma fonte de consulta para pesquisadores, estudantes e profissionais de diversas áreas. Localizada em uma região cercada por áreas protegidas, ela é o único local com conteúdo científico em um raio de mais de 500 quilômetros, como explica Graciete do Socorro Rolim.
16: Além da importância dela científica, né, o lugar é muito bonito. Tem os janelões de vidro. Então, dá a vista direta para o Lago Tefé. A vista é muito linda.
15: Para saber mais sobre a biblioteca Henry Water Beats, é só acessar a página mamirauá.org.br. Reportagem Cleide Lopes.
4: Os gabaritos preliminares do Exame Nacional de Avaliação da Formação Médica, o ENAMED, e da primeira etapa do Revalida já estão disponíveis para consulta.
3: O prazo para apresentar recursos termina nesta quinta-feira, dia 17 de setembro.
4: As versões definitivas do gabarito oficial da prova, objetiva e o resultado definitivo, serão publicados no dia 4 de dezembro.
3: O ENAMED avalia a formação médica. Já o Revalida comprova diplomas médicos expedidos por universidades de fora do Brasil para exercício profissional no SUS.
4: Para mais informações, acesse gov.br/inep.
3: Conhecer o território indígena e seus caminhos pode fazer toda a diferença na hora de salvar uma vida.
4: Por isso, foi implementado um projeto piloto em Dourados, no Mato Grosso do Sul, o SAMU Indígena.
3: A equipe conta com profissionais indígenas e reduzem mais da metade o tempo de resposta em emergências em saúde nos territórios.
17: Com atendimento na língua nativa, o SAMU indígena funciona 24 horas por dia, 7 dias por semana, e atende cerca de 25 mil indígenas de três etnias que vivem na Reserva Dourados, em Mato Grosso do Sul. Desde agosto do ano passado, quando foi implementado o projeto piloto, o serviço já registrou mais de 2.400 ocorrências, uma média de 204 atendimentos por mês. A secretária de Saúde Indígena do Ministério da Saúde, Lucinha Tremembé, diz que o SAMU indígena dá mais celeridade aos atendimentos de urgência.
18: Com o SAMU, a gente consegue aí um fato muito importante, que é a redução do tempo de espera.
17: O número para acionar o serviço é o mesmo que funciona no restante do país, o 192. O que muda no caso do SAMU indígena é a equipe. Ao todo, são 14 profissionais da saúde. 7 deles são indígenas e falam fluentemente português e guarani. A equipe também conhece bem a região, o que dá mais celeridade ao atendimento. O Everton Nunes, da etnia Terena, é um dos enfermeiros que trabalham na viatura e fala da importância da rapidez na resposta ao chamado.
19: O que difere é que nós já conhecemos a aldeia, né? A gente sabe por onde conseguimos entrar, até porque em dia de chuva é mais difícil de entrar. Os condutores sabem, por aqui eu não posso passar, porque se eu passar por aqui, a minha VTR vai ficar. Essa questão de logística mesmo, da condução, do condutor levar a equipe até esse atendimento e até também do tempo-resposta. Tempo é vida.
17: As comunidades indígenas da reserva de Dourados contam com o suporte de duas unidades básicas de saúde indígena, um polo base e um distrito sanitário especial indígena. Mas nos casos de ocorrências mais graves, a equipe do SAMU leva o paciente para unidades de saúde e hospitais da região para atendimento especializado. Reportagem Graziele Bezerra.
4: Com as eleições chegando, é importante reforçar: o voto é livre e secreto.
3: Prática de assédio eleitoral no trabalho é crime.
4: Quem traz os detalhes é a repórter Larissa Graciano.
5: Nos últimos 4 anos, o Ministério Público do Trabalho recebeu quase 5 mil denúncias de assédio eleitoral. O voto é secreto, é um direito previsto na Constituição. Mas tem patrão, tem chefe que usa do cargo e do poder econômico para pressionar empregados a apoiar esse ou aquele candidato. E isso é crime. No começo, a prática do assédio eleitoral envolvia pressões diretas, como ameaça de demissão. Hoje, a maioria dos casos é mais velada, como mensagens do chefe com vídeo ou pesquisas eleitorais postadas em grupos da empresa ou enviadas diretamente ao trabalhador. Falas do patrão no ambiente de trabalho, sugerindo que a situação pode ficar difícil se determinado candidato vencer, é outro exemplo. E para configurar assédio, não precisa ser um ato repetido. É que essa pressão, esse constrangimento, ainda que feito uma única vez, tem potencial de gerar medo no trabalhador e direcionar seu voto, afirmou a

0: trabalhadores é saber os limites do que pode e do que não pode, como alerta o procurador do trabalho, Igor Souza Gonçalves.
1: O empregador tem direito à sua liberdade de pensamento, à sua liberdade política, mas quando ele está dentro do ambiente empresarial, ainda que ele esteja num grupo de WhatsApp, numa conversa informal com aquele determinado trabalhador, ele deve se recordar que em muitos casos o que está ali não é o CPF dele, é o CNPJ dele. Então, às vezes, esse tipo de brincadeira, esse tipo de mensagem, ele pode ter uma conotação e um potencial de constranger aquele determinado trabalhador. A gente já teve diversas condenações aí a valores vultuosos, né, nas eleições de 2022, de 2024, a responsabilização de empregadores públicos e privados, condenações de dano moral coletivo que passaram e à casa dos milhões, né, porque é um dano que se entende que não é só a liberdade de pensamento do trabalhador, é um dano a toda a democracia.
0: Abrir as portas da fábrica, da loja ou da repartição pública para que um candidato converse com os funcionários é outro tipo bem comum de assédio eleitoral e deve ser denunciado. Para prevenir a prática também no serviço público, foram realizadas mais de 50 palestras em vários órgãos federais. Houve ainda a assinatura de uma parceria para dar agilidade no encaminhamento das denúncias que podem ser feitas, por exemplo, no site do MPT, o Ministério Público do Trabalho. De Brasília, Larissa Graciano.
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3: Fique agora com as notícias do Poder Judiciário do Congresso Nacional. Uma boa noite.
2: Boa noite, até amanhã.
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6: STF analisa petição referente ao relatório da PF no âmbito do caso Master.
7: STJ define que milhas e pontos de programas de fidelidade podem ser penhorados para pagar dívidas.
6: Mesários vão até o dia 3 de outubro para concluir o treinamento para as eleições 2026.
7: Boa noite, eu sou Leandro Bezerra.
6: E eu sou Walter Lima.
7: O plenário do Supremo Tribunal Federal realizou nesta terça-feira uma sessão extraordinária com o objetivo de analisar a petição 16662 referente ao relatório produzido pela Polícia Federal no âmbito do caso Master, relacionado ao ministro Alexandre de Moraes.
6: Na sessão de hoje, os ministros debateram questão de ordem apresentada pelo decano da Corte, ministro Gilmar Mendes.
7: Os ministros, neste primeiro momento, analisam se acompanham ou não o presidente do STF, ministro Edson Fachin, no sentido de julgar a petição 16662 separadamente da petição que faz questionamentos sobre a conduta do ministro André Mendonça nas investigações sobre o caso Master.
6: Depois houve o pedido de vista do ministro Flávio Dino para ter mais tempo para analisar o caso e o julgamento foi suspenso.
7: Milhas aéreas e pontos de programas de fidelidade podem ser penhorados para pagar dívidas.
6: O entendimento é do STJ, Fátima Uchoa.
8: A penhora é um ato processual que vincula bens do devedor ao pagamento de dívidas. Uma empresa credora pediu que operadoras de cartão de crédito e programas de fidelidade de companhias aéreas informassem a existência de pontos em nome de um devedor. O Tribunal de Justiça do Distrito Federal negou o pedido, mas no STJ, a relatora ministra Nancy Andrighi destacou que a lei não impede, em regra, a penhora de pontos de fidelidade com valor econômico, que são considerados bens digitais integrantes do patrimônio do devedor. E no caso julgado, a empresa deverá indicar quais programas pretende consultar para que o tribunal de origem avalie a possibilidade de penhora.
7: Você já teve dificuldade para se desconectar do trabalho?
6: Para chamar a atenção para este problema, o TST e a Universidade de Brasília lançaram uma campanha sobre saúde mental. Larissa Batista.
9: A campanha tem um recado direto: sua saúde é a fronteira que o trabalho não pode ultrapassar. E ela mostra que o descanso também é cuidado. Os materiais serão divulgados durante o mês de setembro nas redes sociais da Justiça do Trabalho, em parceria com os 24 TRTs espalhados pelo Brasil. Não deixe de conferir. E se precisar de apoio emocional, ligue para o Centro de Valorização da Vida, pelo número 188. As ligações são gratuitas e o atendimento é feito 24 horas por dia.
7: Mesários têm até o dia 3 de outubro.

0: outubro para concluir treinamento para eleições 2026.
1: Capacitação pode ser feita pelo aplicativo Mesário ou pelo ambiente virtual de aprendizagem do TSE. Fábio Ruas.
2: Além da capacitação à distância, o treinamento também pode ser presencial, de acordo com a orientação de cada cartório eleitoral. O curso virtual reúne informações sobre os procedimentos que deverão ser adotados por quem vai trabalhar nas sessões eleitorais. O conteúdo foi atualizado para as eleições 2026 e contempla o novo fluxo de votação, com orientações práticas para o dia da eleição. Quem concluir o treinamento e trabalhar nos dois turnos poderá acumular 6 dias de folga.
0: Justiça Federal condena líder de esquema financeiro a mais de 23 anos de prisão por lavagem de dinheiro.
1: Decisão atendeu a pedido do MPF e também responsabilizou outros dois envolvidos na fraude. Carla Zanetti.
3: Segundo investigações, o esquema fraudulento operava a partir da cooptação de vítimas para contratação de empréstimos consignados de alto valor em instituições financeiras. Em troca, os suspeitos prometiam quitar as parcelas dos financiamentos e repassar os lucros do investimento para as vítimas. Entre 2019 e 2022, foram movimentados cerca de R$ 156 milhões. O réu líder do esquema foi condenado a 23 anos de reclusão por lavagem de dinheiro. Já os outros dois acusados já estão cumprindo as próprias penas.
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0: A você uma boa noite.
1: E até amanhã.
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6: Eu sou Humberto Pinheiro e estes são os destaques de hoje do Jornal do Senado, que começa agora. Senado deve analisar projeto que protege recursos do Fundo Constitucional do Distrito Federal. Campanha busca conscientizar a população sobre a doação de órgãos. Senado vende mais de 20 mil livros na Bienal de São Paulo. Boa noite. O Senado Federal deve analisar o projeto de lei complementar que busca proteger os recursos do Fundo Constitucional do Distrito Federal. A proposta altera o novo arcabouço fiscal para garantir o funcionamento dos serviços essenciais da capital do país. Repórter Douglas Castilho.
7: O texto tem como objetivo central retirar o Fundo Constitucional do Distrito Federal, o FCDF, das restrições fiscais que recentemente passaram a limitar o aumento dos seus recursos. O FCDF é utilizado para manter as polícias militar, civil e penal, o Corpo de Bombeiros, a saúde e a educação de Brasília, mas passou a ter seu orçamento obrigatoriamente limitado nos anos em que a União registrar contas no vermelho. O consultor de orçamento do Senado, Sérgio Machado, demonstrou cautela com as idas e vindas de exceções às regras fiscais, porque podem prejudicar a transparência orçamentária.
8: O problema da inclusão sucessiva de exceções às regras fiscais é que isso traz prejuízo à transparência, à simplicidade do nosso sistema orçamentário e, em alguma medida, à própria efetividade da medida original. Por outro lado, é claro que há mérito em muitas dessas exceções. Afinal, estamos mesmo tratando de uma obrigação prevista constitucionalmente.
7: A lei do arcabouço fiscal já havia excluído expressamente o FCDF dos limites de controle de gasto. Mas uma lei complementar aprovada em agosto estabeleceu uma regra geral que afetou os repasses ao fundo. O projeto agora apresentado altera esse quadro ao inserir uma exceção expressa para o FCDF, garantindo que seu reajuste volte a acompanhar integralmente a variação da receita corrente líquida. O projeto aguarda envio para as comissões do Senado.
6: Estamos em um mês marcado por campanhas de conscientização sobre diversos temas. Uma delas é o Setembro Verde, que alerta para a importância da doação de órgãos. A campanha busca informar a população e incentivar a doação, um gesto que pode salvar vidas. Repórter Lana Dias.
9: A decisão comunicada de se tornar um doador de órgãos pode orientar a família no momento de luto e, principalmente, salvar a vida de quem aguarda um transplante. É por isso que existe o Setembro Verde, com o objetivo de conscientizar a população sobre a importância da doação. A campanha é relacionada ao Dia Nacional da Doação de Órgãos, em 27 de setembro, e busca, sobretudo, incentivar as pessoas a expressarem a vontade ainda em vida às suas famílias, como explicou a médica nefrologista da Fundação ProRim, Amanda Meyer da Luz.
10: Durante todo esse mês, nós procuramos esclarecer dúvidas, combater mitos e, principalmente, estimular pessoas a ter essa conversa com a sua família sobre o seu desejo de serem doadores. Hoje nós sabemos que existem mais de 45 mil pessoas em uma lista de espera para um rim.
9: A doação pode acontecer em duas circunstâncias. A primeira é com o doador vivo, quando estiver saudável e em condições para que o procedimento não prejudique sua saúde. A outra é com o doador falecido, quando a morte encefálica é decretada. Amanda esclareceu que, nessa situação, a família é acolhida e consultada sobre a doação.
10: Após a confirmação, então, dessa morte encefálica, a família é acolhida e é consultada sobre a doação. Se houver, então, a autorização, são realizados, então, por último, exames para avaliar quais órgãos, né, podem ser aproveitados. Um deles, então, pode ser o rim. Então, a central de transplantes identifica o possível depois receptor, segundo os critérios clínicos, critérios de compatibilidade, tempo de espera e logística para a chegada do órgão na pessoa que será a receptora.
9: A doação e o transplante de órgãos e tecidos são incentivados por lei no Brasil, que prevê, na última semana de setembro, a realização de atividades de conscientização dos estudantes de todos os níveis de ensino. Quem deseja ser doador ou doadora de órgãos deve conversar com a família. Mais de 49.500 pessoas aguardam transplante de órgãos no Brasil, segundo a lista de espera do Ministério da Saúde.
6: Mais de 20 mil livros foram vendidos pela Livraria do Senado durante a Bienal do Livro de São Paulo, realizada neste mês. A Constituição Federal e títulos sobre a história do Brasil estiveram entre as obras mais procuradas. Outro destaque foi a coleção Em Miúdos, que leva a educação cidadã a crianças e jovens por meio de ilustrações e linguagem informal. A 28ª Bienal Internacional do Livro de São Paulo terminou no domingo, dia 13. O Senado levou ao público uma variedade de títulos e também apresentou iniciativas de educação legislativa, preservação da memória e participação popular. A reportagem é de Yasmin Rodrigues.
11: O Senado participou com cerca de 250 títulos publicados pela própria casa. O espaço também recebeu atividades sobre o arquivo e a biblioteca do Senado, a coleção Escritoras do Brasil, Sustentabilidade e o programa E-Cidadania, que aproxima a população do processo legislativo. A servidora do Senado, Paula Oda, explica que a proposta foi apresentar ao visitante diferentes formas de conhecer e se aproximar da casa.
12: O espaço de eventos, ele é muito interessante, porque a instituição tem a possibilidade de conversar com a sociedade aqui. E mais do que vir aqui só e vender livros, a gente está aqui para representar a instituição, a gente está aqui para demonstrar, né, tudo que a gente tem de melhor para o cidadão, que muitas vezes não conhece tudo isso.
11: Entre livros de história e legislação e documentos que preservam a memória do país, a presença na Bienal mostrou que aproximar o cidadão do legislativo também pode começar por algo tão simples quanto a abrir um livro.
6: Um projeto que autoriza porte de arma de fogo para mulheres sob medida protetiva da Lei Maria da Penha avança no Senado. Ao defender o projeto, o relator, senador Flávio Bolsonaro, do PL do Rio de Janeiro, alegou que o agressor se aproveita da vulnerabilidade física da mulher para colocá-la novamente em risco e defendeu a concessão do porte. A reportagem é de Bruno Lourenço.
13: O projeto de lei que está pronto para ser votado na Comissão de Segurança Pública altera o Estatuto do Desarmamento para garantir o direito ao porte de arma de fogo a mulheres sob o amparo de medidas protetivas da Lei Maria da Penha. O texto também reduz a idade mínima de 25 para 18 anos, tanto para aquisição quanto para o porte de arma pelas vítimas. O relator, senador Flávio Bolsonaro, do PL do Rio de Janeiro, alegou que o agressor se aproveita da vulnerabilidade física da mulher para colocá-la novamente em risco e defendeu a concessão do porte.
14: A arma de fogo, caso assim deseje a mulher, sob medida protetiva de urgência, servirá como instrumento equalizador contra a diferença de força física existente entre ela e o agressor. Ressaltamos que o porte de arma de fogo não será obrigatório, mas apenas facultativo, somente para as mulheres sob medidas protetivas de urgência e que cumpram os requisitos arrolados no presente projeto de lei e no corpo normativo do próprio estatuto.
13: A CSP pode acrescentar alteração ao texto aprovado na Comissão de Direitos Humanos para deixar claro que, revogada a medida protetiva de urgência, cessará também a autorização excepcional para a arma de fogo, mas nada impedirá a mulher de buscar a posse da arma dentro das regras gerais do estatuto.
15: Eleições 2026.
16: Nas eleições deste ano, presos em regime provisório poderão votar. No entanto, essa pode ser a última vez que brasileiros nessa condição participam das eleições. Isso porque a lei antifacção, que entrou em vigor em março de 2026, proíbe o alistamento eleitoral e o voto de pessoas presas, seja em regime definitivo ou provisório. Porém, o Tribunal Superior Eleitoral decidiu suspender esse trecho da legislação, permitindo que presos provisórios e adolescentes que cumprem medidas judiciais restritivas votem em outubro. O TSE argumentou que a lei antifacção viola o princípio da anualidade eleitoral, que impede mudanças na legislação a menos de um ano da eleição. O Supremo Tribunal Federal também pode julgar o tema para manter ou anular, em definitivo, o direito ao alistamento e ao voto do preso provisório. A Constituição já proíbe o voto de pessoas condenadas em decisão final. Nos últimos anos, a Justiça Eleitoral instalou cabines de votação em alguns estabelecimentos penais para garantir o direito dos presos. Em 2026, poderá votar o preso sem condenação definitiva que estiver com o título eleitoral em dia e tiver solicitado o voto. O prazo para o pedido terminou em maio. Com trabalhos técnicos de Eliseu Caires, o Jornal do Senado fica por aqui. Acompanhe agora as notícias da Câmara dos Deputados. Boa noite e até amanhã.
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17: O plenário pode votar punição para quem tentar fraudar interdição de idosos.
18: Avança projeto que cria política de reintegração de brasileiros deportados.
17: Gestantes poderão ter direito a condições especiais em concursos públicos.
18: Boa noite. Os deputados estão analisando proposta que garante condições especiais para mulheres grávidas em concursos públicos. A repórter Fabielle Pires traz mais informações sobre a proposta.
19: Um projeto de lei em discussão na Câmara dos Deputados quer garantir que mulheres grávidas ou puérperas não sejam prejudicadas em concursos públicos por causa da gestação ou do parto. A autora da proposta, a deputada Denise Pessoa, do PT do Rio Grande do Sul, disse que apresentou o texto ao acompanhar notícias de gestantes prejudicadas em concursos. Em 2025, por exemplo, 3 grávidas passaram por dificuldades no concurso nacional unificado ao não conseguirem da banca organizadora autorização para assistir de forma remota ao curso de formação em caso de parto. Pelo texto em discussão na Câmara, candidatas impossibilitadas de participar de qualquer etapa de concurso público em razão da gestação, parto ou puerpério terão direito a participar remotamente da fase do certame quando houver compatibilidade com a situação de saúde, desde que essa forma de participação não frustre o caráter competitivo do concurso. A proposta também permite a realização da prova em segunda chamada, quando a candidata não puder comparecer no dia previsto em edital, com nova data a ser agendada pela banca organizadora. A impossibilidade deverá ser comprovada antes ou imediatamente após a realização da prova, mediante documento assinado por profissional médico. O direito será garantido em qualquer estágio da gestação para todas as etapas do concurso, independentemente de previsão expressa no edital. Segundo a autora do projeto, Denise Pessoa, a segunda chamada e a participação remota de gestantes em etapas de concurso público já vem sendo conquistadas na Justiça.
20: Essa proposta ela é importante porque ela combate e enfrenta uma desigualdade que atinge as mulheres. A gente sabe que essa é um caso que já apareceu, como eu disse, em vários concursos, especialmente no concurso nacional unificado, e que decisões judiciais já garantiram o direito às mulheres. E, portanto, a gente transforma em legislação algo que já vem sendo reconhecido em processos judiciais. É importante que as mulheres elas possam concorrer em condições iguais e elas não precisem ser punidas por uma condição física que não deveria ser um fator de exclusão.
19: O projeto que garante a gestantes ou puérperas condições diferenciadas em concursos públicos foi aprovada pela Comissão de Administração e Serviço Público. O texto ainda vai passar pelas Comissões de Defesa dos Direitos da Mulher e de Constituição e Justiça. Da Rádio Câmara de Brasília, Fabielle Pires.
15: Economia.
21: Josenildo, do PDT do Amapá, defende a aprovação de projeto que cria regras para reduzir a burocracia. Autor da matéria, ele explica que o objetivo é digitalizar processos de licenciamento com prioridade para microempresas, pequenos negócios e empreendedores individuais.
18: Josenildo propõe que os órgãos públicos deixem de exigir documentos já disponíveis bases de dados governamentais. O deputado aponta que a integração dos sistemas vai reduzir custos, acelerar as decisões administrativas e melhorar o ambiente de negócios.
21: Carlos Veras, do PT de Pernambuco, apoia projeto que regulamenta a criação e o funcionamento das cooperativas solidárias. O texto define essas entidades como sociedades sem fins lucrativos e voltadas à promoção social, geração de renda e superação das desigualdades.
18: Carlos Veras entende que o projeto oferece a essas cooperativas tratamento tributário diferenciado e prioridade em licitações públicas. Além disso, a proposta regulamenta a atuação das cooperativas em finanças solidárias e em plataformas digitais de trabalho.
21: João Carlos Bacelar, do PL da Bahia, pediu informações à Casa Civil sobre a regulamentação de incentivos fiscais para sistemas de armazenamento de energia por baterias. Ele quer saber como o governo pretende incluir essa tecnologia no regime especial de incentivos para o desenvolvimento da infraestrutura, o REID.
18: O deputado pede esclarecimentos sobre o andamento da regulamentação e os estudos técnicos, fiscais e regulatórios relacionados ao tema. João Carlos Bacelar argumenta que a medida pode incentivar investimentos e fortalecer a infraestrutura do setor elétrico.
21: Projeto de Heloísa Helena, da Rede do Rio de Janeiro, proíbe as apostas esportivas online no Brasil. A parlamentar argumenta que a expansão das bets contribui para o endividamento das famílias e para o aumento do transtorno relacionado ao vício em jogos.
22: O que acontece hoje é que as pessoas não precisam nem se deslocar de casa, como se fazia antes, para jogar nos cassinos, nos bingos ou em qualquer lugar. As pessoas com um celular, elas podem ter toda a sua vida destruída. São muitos casos de ludopatia já diagnosticados, casos gravíssimos de famílias inteiras que perdem tudo que têm, muitos jovens suicidam em função dessa jogatina que são as bets. Então, nós entendemos que é de fundamental importância que elas sejam proibidas.
18: Heloísa Helena critica a regulamentação do setor e alerta que a arrecadação tributária obtida com as apostas não compensa os impactos sociais causados pelo vício em jogos. Ela acrescenta que grande parte dos recursos movimentados por essas plataformas vai para o exterior.
15: Trabalho.
21: Delegado Éder Mauro, do PL do Pará, defende a criação de uma política de qualificação profissional e reinserção no mercado de trabalho para pais de pessoas com deficiência após a morte de quem era cuidado. A proposta prioriza esse público em programas federais de capacitação e intermediação de emprego.
18: Delegado Éder Mauro afirma que os beneficiários também poderão receber acompanhamento psicossocial e participar de ações de empreendedorismo. Ele argumenta que a ideia é reduzir a vulnerabilidade de famílias que deixaram o mercado de trabalho para exercer o cuidado contínuo.
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2: Relações Exteriores.
21: A proposta que cria política para a reintegração de brasileiros deportados ou repatriados avançou na Câmara. A repórter Silvia Munhato tem mais detalhes.
3: A Comissão de Previdência, Assistência Social, Infância, Adolescência e Família da Câmara dos Deputados aprovou o projeto que cria a política Reintegra Brasil. O objetivo é apoiar a reinserção social e profissional de brasileiros que retornam ao país após repatriação ou deportação. Em 2025, 3.924 brasileiros foram deportados pelos Estados Unidos e outros 3.050 tiveram que sair da União Europeia. A deputada Rogéria Santos, do Republicanos da Bahia, relatora do texto, destacou que esses brasileiros chegam ao país com dificuldades econômicas, mas também com outros problemas.
23: Existe um outro pormenor também, que na sua maioria eles retornam ao Brasil, inclusive indocumentados, com seus documentos expirados, com dificuldades de acessar o poder público, inclusive em relação à saúde. E aí, a política ela vem trazendo exatamente esse bojo para acolher e reintegrar esses brasileiros.
3: Entre as medidas previstas está a criação de unidades de recepção nos pontos de entrada no país, com encaminhamento para abrigos temporários ou auxílio para transporte até o município de origem. Também deverá ser ofertado atendimento psicológico e assistência social, além da criação de espaços de convivência para mães e filhos e apoio para a localização de parentes no Brasil. O texto ainda concede atendimento prioritário no Cadastro Único para Programas Sociais e prioridade no acesso ao Bolsa Família e ao benefício de prestação continuada. Outras ações estão relacionadas à empregabilidade das pessoas e à proteção de bens adquiridos no exterior. A proposta que cria uma política de acolhimento de deportados e repatriados será analisada agora pelas Comissões de Finanças e Tributação e de Constituição e Justiça. Da Rádio Câmara de Brasília, Silvia Munhato.
2: Desenvolvimento Regional.
18: Sérgio Brito, do PSD da Bahia, solicita a realização de uma audiência pública para discutir o projeto que transfere às assembleias legislativas a competência para criar municípios. A ideia é impulsionar o desenvolvimento regional de distritos com potencial econômico.
24: A criação de novos municípios tem relação direta com o desenvolvimento regional. Tem distritos e comunidades que comprovadamente têm capacidade de crescer, se desenvolver, gerando renda e progresso para centenas de regiões pelo Brasil. O projeto estabelece critérios claros e responsáveis, assegurando que novas unidades administrativas tenham viabilidade econômica, social e estrutural, garantindo a sustentabilidade e melhor prestação de serviços à população.
21: Sérgio Brito cita como exemplos os distritos baianos de Roda Velha e Rosário para defender a proposta. Segundo o deputado, o projeto estabelece critérios técnicos para a criação dos municípios e pode facilitar o acesso da população a serviços públicos, além de estimular o desenvolvimento regional.
18: Da Vitória, do PP do Espírito Santo, defende a aprovação de projeto que permite transformar a ocupação regular de terrenos de marinha em direito de uso registrado em cartório. Pela proposta de sua autoria, a União permanece como proprietária, enquanto o morador passa a ter o domínio útil do imóvel.
21: Da Vitória explica que a medida alcança ocupantes inscritos na Secretaria do Patrimônio da União com posse pacífica há pelo menos 5 anos. O texto mantém a cobrança anual pelo domínio útil do terreno, além da taxa devida quando esse direito for transferido a outra pessoa.
18: Está pronto para a pauta da Comissão da Amazônia o relatório de Dilvanda Faro, do PT do Pará, ao projeto que amplia garantias em desapropriações por utilidade pública. O texto determina processo prévio e proteção reforçada a comunidades tradicionais e famílias de baixa renda.
21: De acordo com Dilvanda Faro, o projeto supera a lógica patrimonial ao incorporar dimensões sociais, culturais e territoriais, garantindo a manifestação prévia dos atingidos e reconhecendo o valor subjetivo da terra.
18: É de Elmar Nascimento, do União da Bahia, projeto para levar perícias médicas do INSS a localidades de difícil acesso. Entre os critérios previstos estão distância superior a 100 quilômetros da agência mais próxima, problemas de deslocamento da população e demanda reprimida pelo atendimento.
21: A proposta de Elmar Nascimento determina que o atendimento ocorra pelo menos uma vez por mês nessas localidades. Ele explica que, ao cumprir a medida, o INSS poderá utilizar unidades móveis, realizar mutirões, recorrer à telemedicina ou deslocar peritos para os municípios.
15: Meio Ambiente.
18: Gleisi Hoffmann, do PT do Paraná, quer proibir a exportação de animais destinados ao abate ou à engorda para abate no exterior. A medida vale para bovinos, búfalos, ovinos, caprinos, suínos e equídeos e prevê multas de até R$20 mil por animal, além de outras sanções para quem descumprir a regra.
21: Gleisi Hoffmann ressalta que a proposta não impede a exportação de animais para reprodução, pesquisa e conservação. Segundo a deputada, a iniciativa amplia a proteção e o bem-estar animal e, ao mesmo tempo, estimula o processamento da carne no Brasil, gerando mais valor e emprego no país.
18: Baleia Rossi, do MDB de São Paulo, defende o projeto que autoriza o sepultamento de animais de estimação em jazigos pertencentes à família do tutor, em cemitérios públicos e privados. Ele argumenta que a proposta reconhece o vínculo afetivo entre os tutores e seus animais.
21: De acordo com Baleia Rossi, o projeto estabelece critérios para o sepultamento dos animais, como a comprovação de que a morte não foi causada por doença infectocontagiosa. Ele afirma que a medida também exige autorização prévia da administração do cemitério.
18: Mário Frias, do PL de São Paulo, é um dos autores da proposta que endurece as regras de proteção aos animais. A ideia é aumentar as penas para crimes de maus tratos, tornar esses crimes hediondos e impunitíveis e determinar a perda da guarda dos animais pelos condenados.
21: O texto, que tem apoio de Mário Frias, também prevê educação sobre proteção animal nas escolas, atendimento veterinário público com castração gratuita e a criação de um cadastro nacional de pessoas condenadas por crimes contra animais.
15: Justiça.
18: Está pronto para ir a plenário o projeto que prevê punições para quem interditar idoso de forma abusiva. A repórter Paula Bittar explica a proposta.
1: A Comissão de Constituição e Justiça da Câmara aprovou um projeto que cria sanções civis e penais para quem tentar interditar idosos de forma abusiva ou fraudulenta. O objetivo é impedir que familiares ou pessoas de confiança utilizem processos judiciais de interdição para assumir o controle de bens e rendimentos de idosos que ainda possuem plena capacidade. O relator, deputado Felipe Carreiras, do PSB de Pernambuco, considerou que é necessário garantir o caráter de medida excepcional para a curatela, com o objetivo apenas de assegurar apoio aos que não consigam praticar atos da vida civil de forma autônoma. Para ele, utilizar a medida com finalidade patrimonial e sucessória representa evidente desvio de finalidade e vulnera direitos fundamentais relacionados à liberdade, à autonomia privada, ao patrimônio e à dignidade da pessoa humana. O texto aprovado define a tentativa de curatela por má-fé como motivo para excluir o herdeiro da sucessão, resultando na perda do direito à herança. Além da sanção civil, o projeto altera o Estatuto da Pessoa Idosa para aumentar a punição nos casos de apropriação ou desvio de bens. A pena para esse crime, que é de reclusão de 1 a 4 anos e multa, será aumentada de 1/3 até a metade se ele for praticado mediante a instauração de processo de curatela abusiva ou fundada em motivos falsos. A proposta também atualiza termos legais e permite que o juiz reconheça a intenção de enganar de forma mais ágil durante o processo, evitando que a lentidão da justiça beneficie herdeiros de má fé. A proposta, que cria sanções civis e penais para quem tentar interditar idosos de forma abusiva ou fraudulenta, ainda será analisada pelo plenário. Da Rádio Câmara de Brasília, Paula Bittar.
2: Segurança Pública.
4: Projeto de defensor Stélio Denner, do União de Roraima, inclui na Lei Maria da Penha o monitoramento eletrônico do agressor como medida protetiva de urgência em situações de alto risco à mulher. Segundo o deputado, a iniciativa visa conter a escalada do feminicídio no Brasil.
5: Pelo texto de defensor Stélio Denner, o juiz deverá observar novos critérios para conceder a medida protetiva, como casos de ameaça grave, histórico de agressões e perseguição. O texto também prevê a integração da tornozeleira eletrônica com mecanismos de alerta direto à vítima.
2: Direitos Humanos.
4: Amanda Gentil, do PP do Maranhão, recomenda a aprovação de proposta de emenda à Constituição que inclui a primeira infância como etapa prioritária na proteção dos direitos e garantias das crianças. Relatora da matéria, ela propõe reforçar a obrigação do poder público no desenvolvimento integral até os 6 anos de idade.
5: O substitutivo de Amanda Gentil determina que União, Estados, Distrito Federal e atuem de forma integrada em políticas para a primeira infância. O texto também exige a divulgação dos recursos destinados a essas ações e inclui creches e visitas domiciliares entre as medidas previstas.
2: Educação.
4: Jorge Sola, do PT da Bahia, defende a ampliação das escolas públicas em tempo integral, especialmente no ensino médio. Para o deputado, a política é também uma medida de enfrentamento ao crime organizado, já que é nessa faixa etária que adolescentes são mais vulneráveis ao aliciamento.
7: Oferecer escola de tempo integral, ou seja, segunda a sexta, de manhã e de tarde, o dia todo, com alimentação durante todo o dia, com formação profissional, com qualificação em várias áreas, cultura, esporte, línguas, e você, com isso, permite, né, que esse adolescente tenha uma melhor formação e perspectivas futuras, sendo afastado do risco da cooptação pelo crime organizado.
5: Jorge Sola acrescenta que a Bahia já conta com mais de 70 escolas de ensino médio reformadas ou construídas, com laboratórios, auditórios e espaços esportivos, e que outras 252 serão entregues. Ele aponta que a parceria com o Programa Federal Pé de Meia ajudou a reduzir a evasão escolar.
4: Termina agora o jornal Câmara dos Deputados, produzido pela Rádio Câmara, com trabalhos técnicos de Wellington Teles e apresentação de Luciana Vieira e Val Monteiro. Boa noite.
5: A Voz do Brasil volta amanhã. Uma boa noite para você.
2: Você ouviu A Voz do Brasil. Boa noite.

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2: Oiê, boa noite. Está iniciando o nosso fim de noite aqui na Líder FM. Muito prazer, eu sou Marciele Pessoa e te faço companhia aqui na nossa programação. Muitos sucessos pra gente curtir, vários estilos de música pra gente ouvir e, claro, muito entretenimento aqui na Líder FM. Eu te faço companhia nessas 2 horas de programação. Uma boa noite.

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que bom que você está sintonizado aqui na Líder FM, aqui na nossa programação de fim de noite. Eu sou Marciele Pessoa e te faço companhia, trazendo muitos sucessos pra gente curtir. Uma boa noite.

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Uma boa noite para você, ouvinte Líder FM, sintonizado aqui na nossa sintonia. Eu sou Marciele Pessoa e te faço companhia aqui na nossa programação. Boa noite.

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Uma boa noite pra você, ouvinte da Líder FM. Esse é o programa Fim de Noite, aqui na nossa programação. Uma boa noite pra você e continua na nossa sintonia. Tem mais sucesso pra gente curtir.

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Para você que está em casa, na estrada ou no trabalho, muito obrigada pela sua audiência. Esse é o programa Fim de Noite, aqui na Líder FM. Muito sucesso pra gente curtir. Bora curtir a próxima? Boa noite.

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Uma boa noite pra você, ouvinte da Líder FM. Esse é o programa Fim de Noite, aqui na nossa programação. Uma boa noite pra você e continua na nossa sintonia. Tem mais sucesso pra gente curtir.

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que bom que você está sintonizado aqui na Líder FM, aqui na nossa programação de fim de noite. Eu sou Marciele Pessoa e te faço companhia, trazendo muitos sucessos pra gente curtir. Uma boa noite.

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0: aí, chegamos ao final de mais um fim de noite aqui na Líder FM. Muito obrigada pela sua audiência. Você que esteve em casa, no trabalho, no carro, me levando de carona, muito obrigada pela sua audiência. Eu, Marciele Pessoa, volto durante a programação aqui da Líder FM. E você continua sintonizado com a gente na nossa programação de madrugada. Tudo de bom para você. Uma boa noite.
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2: Boa quarta-feira pra você que tá ligado comigo, o Play Sertanejo tá chegando. É uma alegria imensa saber que você tá junto com a gente pra curtir o melhor da música sertaneja. Já estamos na quarta-feira, né? Hoje, 16 de setembro. Bom, nas próximas 2 horas eu convido a você ficar juntinho da gente pra curtir 2 horas com o melhor da nossa música sertaneja. E a você que faz aqui do Play o seu programa, o nosso muito, muito obrigado realmente pelo carinho da audiência, pela amizade e pela companhia também de todos vocês, tá? A gente começa a edição desta quarta com o Panda. Eu te seguro. 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

0: Aquele encontro de peso, hein, gente? Os talentosos Gian Giovanni e Bruno Marrone. Aí é moda ajeitada, hein? Essa música, ela faz parte do novo DVD da dupla Gian Giovanni, que tem o nome Planeta Sonho. A música se chama Me Faz Te Odiar. Antes teve a Paula Fernandes, a nossa mineirinha na quarta-feira mais sertaneja aqui no seu rádio. Ainda teve Heitor e Murilo com a participação especial da dupla Ícaro e Gilmar. E abrimos a edição desta quarta, hoje dia 16, ao som do Panda, Eu Te Seguro. Mais um grande sucesso que o Brasil canta e você curte junto com a gente aqui no nosso Play Sertanejo, o melhor da música sertaneja aqui na sua rádio favorita.
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0: Obrigado pela companhia, pela amizade, pelo carinho da sua audiência de todos os dias. Você que sintoniza aqui a nossa rádio para curtir nosso Play Sertanejo, a maior audiência sertaneja do Brasil, levando até você o que há de melhor do cenário sertanejo. Vamos aqui de Bia Frazo, hein? É hora de Imperfeita, aquele modão ajeitado, arrumado da talentosa Bia, grande compositora, agora também arrasando nos palcos. Canta, Bia Frazo.
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ao nosso querido Michel Teló e a Mari Fernandes, Meu Vício. Na Super Quarta também teve Emílio e Eduardo, o Matheus Vargas com os Agroboy, a Tainá Bittencourt, e a gente abriu a sequência com a Bia Frazo, Imperfeita, uma música de uma letra muito forte, né, gente? É quarta-feira, é bom demais estar com vocês, o Brasil todinho ligado aqui no Play Sertanejo, sempre levando alegria, levando também a nossa querida e amada música sertaneja. Boa quarta pra vocês.

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Seguimos aqui no seu Play Sertanejo, o melhor da música sertaneja. Uma boa quarta-feira para você que tá com a gente, 16 hoje do mês de setembro. A você que hoje completa a idade nova, você que faz aniversário, receba aqui o nosso carinho, os nossos votos de muita paz, muita saúde, muitas bênçãos para você. É hora de Júlia e Rafaela e Ana Castela.

0: Bruno e Tener aqui no Play Sertanejo, o melhor da nossa música sertaneja. Também teve Dai Lara. Você curtiu ainda o Felipe Araújo, Estranho de Novo, o garotão Felipe, que realmente é bom demais, hein? Ele que seguiu os talentos do seu irmão saudoso Cristiano Araújo e faz muito sucesso. Boa, Felipe! Antes teve o Gustavo Moura e Rafael e o famoso Posto de BR. Abel e Benício, Sou Louco. E ainda teve as lindas Júlia e Rafaela com a música Moto e a participação especial da Ana Castela na Quarta-feira Mais Sertaneja, aqui na sua rádio, a sua companheira de todos os dias, na Quarta-feira Mais Sertaneja do Brasil, que volta já.
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0: É bom demais estar com vocês. Valeu demais pela companhia, pelo carinho da sua audiência. Hoje é quarta-feira, meiuca da semana, hein? Estamos no meio de mais uma semana realmente de muita labuta, muito trabalho, muito pensamento positivo, fé em Deus, que tenho certeza que a sua quarta-feira e a sua semana que ainda resta vai ser muito especial. A gente segue no Play, é hora de Dai Lara.

0: Vai cantar bonito assim lá longe.
1: Aí tem história, aí tem talento. Guilherme Santiago e Zezé de Camargo e Luciano, Pra Não Lembrar de Mim, é o modão que fecha aqui a nossa primeira hora juntos na quarta-feira mais sertaneja. Antes teve a Taíme e Thiago, também teve Fernando Sorocaba e abrimos a sequência com a Dai Lara, Do Nada. Bom, bom mesmo é poder estar com vocês, hein? Aqui nessa rádio com maravilhosa que realmente leva alegria, leva música sertaneja diariamente, e você que dá aí carona pra mim, obrigado pela carona. Hein? Os amigos motoristas que levam o Play Sertanejo por onde vai aí, seja no trabalho, seja, né, no transporte coletivo, enfim, esteja onde você estiver, a nossa gratidão, muito obrigado mesmo, hein?
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1: Seguimos aqui no seu Play Sertanejo, na quarta-feira mais gostosa, mais animada aqui do seu rádio também. É um prazer gigante estar com vocês aqui nesta quarta-feira, hein? Bora de música. Cristinas, chegando pra cantar pra gente aqui no Play Sertanejo.
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0: Marília Tavares e a participação especial da Mariana Fagundes. Antes teve a dupla Jorge Mateus, pelo amor de Deus. Jorge Mateus, Naíssa, participação do Traia Véia, e abrimos a segunda hora de hoje aqui do Play Sertanejo com Cristina As. Roteiro, moda ajeitada, moda arrumada, que o nosso Play toca pra você nesta super quarta-feira, trabalhando com vocês também, os amigos motoristas que sintonizam aqui a nossa rádio, levam a gente com vocês. Um abraço carinhoso também aos caminhoneiros, baluartes, vocês que estão transportando o Brasil afora, levando de carona aqui o Play Sertanejo. Obrigado, hein? Você que tá na boleia do caminhão, na lida diária de todos os dias aí, proteção divina, que Deus abençoe cada um de vocês. Esse é o Play Sertanejo, o seu programa sertanejo de todos os dias, que volta já já junto com você. Segura aqui um tiquinho, só a moda volta, hein?
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1: Play Sertanejo, de volta com mais músicas. É hora de romantismo. Ele canta aqui pra gente, Gustavinho Mioto, Pedido de Socorro aqui no Play. 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

0: Aí é moda, hein? Aí tem talento, aí tem história. Edson Hudson, os irmãos Edson Hudson, Papel de Homem. Uma composição da talentosa Fátima Leão, hein? Antes teve o João Gustavo e Murilo, Lençol Dobrado. Essa aqui é pra você curtir o sertanejo universitário, hein? Ainda teve Vitor e Luan e abrimos a sequência com o romantismo do Gustavinho Mioto e o pedido de socorro. Esse é o nosso play. Hoje é quarta-feira, 16 de setembro, gente. Um abraço muito carinhoso, muito especial em cada um de vocês que todos os dias sintoniza aqui a nossa rádio. Meus amigos padeiros, confeiteiros, né? Os amigos cozinheiros também, enfim, a amiga dona de casa, os amigos da segurança pública, da área da saúde, do campus, pecuaristas que estão aí na colheita, na plantação também, né? Enfim, esteja onde você estiver, curtindo aqui o nosso play. Valeu pela amizade, valeu pela companhia. Já já eu volto com vocês, com mais músicas aqui na maior audiência sertaneja do Brasil.
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0: É o Brasil inteirinho ligado aqui com a gente no nosso Play Sertanejo na quarta-feira mais gostosa do seu rádio. É hora de Fernando e Fabiane Panda, hein?
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0: Luísa Martins, Amor A3, aê, Play Sertanejo, hein? Antes teve Felipe Rodrigo, também teve Léo Chaves, você curtiu ainda a dupla Henrique e Juliano, e abrimos esta sequência de sucessos, o Fernando e Fabiano cantando aqui pra gente, a participação especial foi do Panda. Esse é o nosso Play Sertanejo, o melhor da nossa música sertaneja, hoje é quarta-feira, 16 de setembro, um abraço carinhoso e especial em cada um de vocês.
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0: Já de volta o Play Sertanejo, o melhor da nossa música sertaneja pra você. É hora de Fred e Fabrício.

0: Você gosta, né?
1: Eu gosto muito.
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0: Elis, Justin, Malabarismo aqui no seu play. Também teve Lucas e Rodrigo com Country Beat. A dupla Kleber e Cauã cantou aqui pra gente. E também teve Bruno e Rafa. E abrimos a sequência com o Fred e Fabrício. Te Amar é Meu Talento. Uma letra fantástica, né? Eles que estão resgatando aí o estilo do sertanejo dos anos 90. Essa música, ela faz parte do álbum Sertanejo Respira. E assim, a gente coloca aqui ponto final em mais uma edição do play nesta quarta-feira, 16 de setembro. Um abraço muito carinhoso em cada um de vocês. Obrigado pela audiência, pela amizade, pela companhia. Amanhã já é quinta-feira. A gente se fala aqui no Play, viu? Saúde e paz a todos e tudo de bom. Até lá.
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2: E aí, tudo bem? Quartou por aí, eu sou o Maicon Oliveira. A partir de agora, eu peço licenças para entrar na sua casa, no seu carro, no seu trabalho, aonde quer que você esteja ligado, sintonizado em mais um Raridades. Vamos fazer uma viagem no tempo, começando em 1988 com J.J. Fad e Supersonic.
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0: Música de 81, fechando o primeiro bloco aqui do seu Raridades, Daryl Hall e John Notes, Kiss On My List. Teve música de 2005, Holla Back Girl, da Gwen Stefani, faixa do álbum de estreia dela, Love Angel Music Baby. A track foi uma das músicas mais populares do ano. E teve JJ Fad, Supersonic. Fica por aí, primeiro intervalo, volto já.
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0: Bom demais saber que você segue ligado, ligado aqui na programação. Vamos juntos, trazendo mais sucessos pra você. Esse daqui, aliás, é um dos maiores sucessos da carreira da italiana Alexia. Lançado em 97 como quarto single do seu álbum de estreia, Fan Club, esse single foi um hit do verão na Europa, alcançando o primeiro lugar na Espanha e o topo em mais de 10 países. Bora ouvir? Ulalala!
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0: The House Martins, Built, 1987. Fechando a primeira parte aqui do nosso programa, teve também clássico de 77. Iggy Pop, The Passenger e Alexia. Fica por aí, é rapidinho. Daqui a pouco tem muito mais pra você.
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0: De volta na programação, trazendo a segunda parte do seu Raridades nessa quarta-feira. Bora aí pra 1996. Abrindo bem aí com os caras do Foo Fighters. A gente relembra o sucesso Big Me. Faixa do álbum de estreia dos caras, essa track se tornou um hit e alcançou a posição 13 na Billboard Hot 100.
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0: Daí, Annie Lennox, No More I Love Yous. Essa canção foi lançada há 40 anos atrás pela dupla The Lover Speaks e foi regravada pela cantora britânica em 95. Além de render a ela um Grammy de melhor performance vocal feminina, teve também Howard Jones, No One Is To Blame e Foo Fighters. Fica por aí, último intervalo.
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0: E eu tô de volta na programação nesta quarta-feira com o último bloco do seu Raridades, direto e reto pra 1992. Um dos maiores clássicos do Michael Jackson, faixa do álbum Dangerous. A canção ficou em primeiro lugar na Billboard Hot 100 nos Estados Unidos por 10 semanas consecutivas, com Black or White.
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0: Tá aí Edward Maia com Stereo Love, fechando super bem essa edição de quarta-feira do nosso programa. Valeu demais pela sua sintonia. Não desliga o rádio, na sequência, tem mais um campeão de audiência.
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2: Fala comigo que quartou, hein? Hoje é dia 16 de setembro e é dia internacional para a preservação da camada de ozônio. Eu sou meio antigo. Eu lembro que falava-se muito da preservação da camada de ozônio para ninguém usar os aerossóis, ar-condicionado, um monte de coisas. Eu não sei como é que tá essa situação hoje, mas é importante sim a gente conservar e cuidar do nosso planetinha. Top demais! Super quarta, a partir de agora, as melhores do sertanejo. E eu vou tocar a primeiríssima aqui, muito top, do Michel Teló, com a Ia Roça Vence. É uma música que valoriza muito as origens do cantor, né? E faz aquela homenagem de sempre pro homem do campo, que trabalha duro, mas não é fácil a vida do homem do campo. Então, se você tá nos ouvindo aí no campo, parabéns pra você, vamos curtir esse som.
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0: bonita assim lá longe.
1: Guilherme Santiago, pra não lembrar de mim, com Zezé de Camargo e Luciano, e antes, a Yasmin Santos cantou Eu Já, Eu Também, com Alan Coração, e a gente volta rapidão.
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1: Tá tudo bem por aí, meu povão? Tamo de volta no Sertanejaço da sua quarta-feira. Agora tem o Zé Ricardo e o Thiago, porque é o seguinte, gente, eles lançaram em outubro do ano passado a música Atrai o que Fala, que nos lembra da gente focar só nas coisas boas da vida, sabe? É uma música muito animada, muito pra cima, pra frente, positiva, que são a cara da dupla aí. Vamos curtir.
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0: Matheus e Cauã, admita com a nossa querida Lauana Prado. O Panda cantou Eu Te Seguro e o Zezé de Camargo cantou Cada Minuto. Top demais, Super Quarta. Já voltamos por aqui, fica com a gente.
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0: Vocês estão bom mesmo? Estamos de volta agora com o programa Sertanejaço da sua quarta-feira. Tem Luiz Henrique Léo, brincadeira gostosa.

0: Cleiton Romário, se eu te perdoar, Marcos e Bilute, pena que você já namora. Que fala sobre uma situação de um amor impossível. Tá cheio disso por aí, né? Tiago e Luan, solto no Goiás, e voltamos já.
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0: europeia. Ah, que delícia! Com o Caldo Tribite, a Mariana e o Matheus cantaram receita e o Cristiano Araújo, você que sabe, foi lançado em 2014, né, gente? O primeiro single do álbum In The Cities. E ele nos deixou em 2015. Que saudade. A gente volta.
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sertanejaço da sua quarta. Agora tem Júlia e Rafaela com a música Moto. Parceria com a Ana Castela. Vamos curtir? Porque essa música fala sobre os altos e baixos de um romance conturbado.

0: Pedro e Samuel, romantiquíssimos, música nova por aqui, né, gente? Toda mulher, top demais. Falando da importância de dar valor, né? Tratar bem e não deixar de faltar o amor aí pra pessoa amada, senão quem não rega a planta morre, é isso aí. Antônio e Gabriel cantaram Seu Padre, que é um sucesso muito bacana de 2017, e o Sertanejaço volta já com você, fica com nós.
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0: Just com o malabarismo, Jennifer Stephanie, a danada é cowboyzona. Essa aqui é novíssima, hein? E o Léo Chaves cantou Deixa Eu Mentir, participação do Henrique e Juliano. Já já a gente tá de volta por aqui.
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0: Fala comigo, e você que tá aí apaixonado, tá exaltando os detalhes da pessoa amada, fala pra ela em mensagem, pra ele, manda áudio, liga, ô, oh, te amo, gosto de você por causa disso, por causa daquilo. A dupla Kleber e Cauã, eles lançaram essa música, Mil Adjetivos, que é do projeto Resenha na Fazenda, e tem uma letra muito romântica, exaltando a beleza natural e os detalhes da pessoa amada, coisa que nós temos que fazer todos os dias, hein?

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Henrique Juliano, última saudade, Israel e Rodolfo, hoje não. E o João Gustavo e o Murilo, Lençol Dobrado, o seu programa Sertanejaço, volta em instantes, tá?

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1: Fala comigo, eu tô de volta agora no seu programa Sertanejaço, trazendo a Bia Frazo com a canção Imperfeita. Vamos curtir.

0: João Bosco e Vinícius, Ancorado. Júnior Marques, Ilusão de Amor. E a Patrícia e a Manuela cantaram Chamo Samu. E assim a gente termina o nosso programa Sertanejaço desta quarta. Valeu demais, um forte abraço e até o próximo programa.
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3: Que não vai faltar história pra gente, viu? Agora com Goiás é Mais, na voz de Bruno Marrone, composição do Moacir Franco, gravação que aparece no segundo álbum da dupla, lá em 1996, e foi justamente uma das músicas que ajudaram a marcar aquele início da carreira, viu? Bora viajar? Uma verdadeira viagem pelo Brasil, né? Eu...

0: Esse é o nosso Violada Sertanejo, fechando mais uma sequência aqui na programação, trazendo saudade com Caçula e Marinheiro, Casinha Pequena, pra gente fechar. E daqui a pouquinho já volto, já trazendo mais uma sequência de música boa, que não vai faltar, é moda raiz e clássicos pra gente recordar nessa quarta-feira.
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0: Agora tem Breno Reis e Marco Viola, Bom de Bico, aquela moda que mostra que a música caipira continua viva também nas gerações mais novas, viu? Breno Reis e Marco Viola colocaram essa música aí no álbum Do Jeito Que o Povo Gosta, que foi lançado em 2002, composição do Sulino e Moacir dos Santos.
4: Okay.

0: Fechando com Gina e Geno, Coração Egoísta. Fechando esse bloco que tem coração que ama, mas também sabe ser egoísta, né? Daqui a pouquinho eu já volto com mais Moda de Viola.
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4: Uma ótima quarta-feira, a gente continua. Nosso Violada continua agora com A Volta que o Mundo Dá. Lio e Léo, modão de viola, composição do Lorival dos Santos e Zé Batuta.

0: Jacó e Jacozinho, campeão da cidade. Daqui a pouquinho já volto, já trazendo mais uma sequência daquelas, viu?
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8: E do campo pra cidade, só que sem perder a raiz, a gente já volta com mais saudade por aqui. As Marcianas, Por Que Brigamos? Essa música é a composição do Rossini Pinto e traz a trajetória aí das Marcianas, né? Regravada em 1991 e tornou-se um grande sucesso naquela época. Lembra de novo? Década de 90.

0: E fechando com Zé do Rancho e Mariazinha, esse meu coração sem juízo. Segura aí que já já tem muito mais.
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0: 5:22.
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Canoinhas, Santa Catarina, com reuniões quinzenalmente aos domingos às 16h30, Rua Otávio Tabalipa, número 528, bairro Campo d'Água Verde. 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

Prezado ouvinte, muitas vezes o estresse e o cansaço físico, mental ou emocional, tão comuns nos dias presentes, nos fazem tolerantes com situações duvidosas, como por exemplo, no lar, ao concordarmos com sugestões ou pedidos de filhos ou filhas, sem antes pensar a respeito do assunto ou analisar as circunstâncias e possíveis consequências que poderão decorrer de determinada concessão. Antes de tudo, há que se pensar no compromisso que assumistes diante de Deus Pai e dos seus santos em relação à tua vida e à tua alma, e por extensão aos teus filhos e filhas. Diante disso, te mantenhas atento e sejas cuidadoso para não expor as tuas crianças a situações que elas mal compreendem, que as sujeite ao ridículo, ao risco de se envolverem em situações embaraçosas e à prática de condutas não aprovadas por Deus Pai e os seus santos. Embora algumas situações, fatos ou caracterizações temáticas possam parecer simplórios ou divertidas brincadeiras, uma análise criteriosa a respeito indicará que são originários de tradições ou práticas pagãs, incompatíveis com ensinos doutrinários desta Igreja, com os quais te identificastes ao tomar conhecimento e crer na mensagem apostólica. Assim sendo, peça sabedoria a Deus Pai e aos seus santos para conversar com os teus filhos e filhas de maneira simples e clara, usando palavras que eles possam entender para explicar o motivo pelo qual não aprova certos pedidos deles. Com moderação, mostre a eles os perigos e as possíveis consequências de ideias, comportamentos ou hábitos prejudiciais que podem afetar de maneira negativa a vida, o futuro, a família, a fé e a alma de crianças e jovens. Com amor e interesse pelo bem de seus filhos e filhas, alerte-os sobre os riscos da exposição excessiva à internet, a telas e celulares, e como isso pode prejudicar a saúde deles. Estimado ouvinte, recomendamos que, com esperança e fé no poder celestial, zeles com amor, afeto e bondade desse tesouro precioso que Deus Pai e o Divino Espírito Santo colocaram nas tuas mãos, que são as tuas filhas e filhos.

0: Divulgamos a seguir um depoimento de fé prestado em agradecimento e reconhecimento a Deus Pai e aos seus santos.
1: Fazia 8 anos que o senhor José Raimundo Monteiro Silva vinha sofrendo com as consequências de hérnia inguinal. Como a anormalidade evoluiu, ele necessitou de tratamento cirúrgico, ao qual foi submetido em 2004. Graças ao amparo do poder celestial, da Santa Vó Rosa e do Santo Irmão Aldo, pelos quais vinha clamando, tudo correu bem para ele. Em 2012, esse senhor necessitou de intervenção na próstata, tratamento hospitalar que, graças a esses benditos santos, foi bem sucedido. Bênção alcançada há 12 anos, como informou o senhor José Raimundo em depoimento de fé prestado em ações de graças a Deus Pai e aos seus santos, aos quais esse senhor direcionou reconhecimento pela recuperação da saúde e da boa disposição. Esse relato foi enviado de Marília, estado de São Paulo, no mês de outubro de 2024.
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1: Prezados ouvintes, a paz do Senhor. Espero que esta saudação lhes encontre bem e felizes, com a graça e bênção da Santa Vó Rosa e do Santo Irmão Alto. No Evangelho de São João, no capítulo 5, nos versículos de 1 ao 9, o apóstolo relata o seguinte: mais tarde, Jesus subiu a Jerusalém para uma das festas religiosas judaicas. Dentro da cidade, próximo da Porta das Ovelhas, ficava o tanque que, em hebraico, se chama Betesda. Multidões de doentes, coxos, cegos e paralíticos estavam ali deitados à espera de um certo movimento da água, pois de vez em quando vinha um anjo do Senhor que a agitava, e a primeira pessoa que nela entrasse, logo depois ficava curada. Um dos homens que ali se encontrava estava aleijado havia 38 anos. Quando Jesus o viu e soube há quanto tempo estava doente, perguntou-lhe: queres ficar curado? Sim, disse o doente, mas não tenho ninguém que me ajude a entrar no tanque logo que a água se agita. Enquanto estou a tentar entrar, há sempre outro que vai à minha frente. Jesus disse-lhe: levanta-te, enrola a tua esteira e vai para casa. Imediatamente aquele homem ficou bom e, enrolando a esteira, começou a andar. Baseado neste verídico acontecimento, quero nesta oportunidade falar-lhes sobre uma virtude importantíssima para os apostólicos e ouvintes deste programa Hora Milagrosa, sobretudo os que desejam receber uma bênção, um milagre, os que desejam que seus mais diversos problemas sejam solucionados. Inclusive, uma virtude que foi predominante para que aquele paralítico descrito na narrativa de São João pudesse, após 38 anos, receber o seu milagre. Portanto, falaremos sobre a perseverança. Perseverança, ouvintes, é a qualidade da pessoa que é persistente, de quem não desiste jamais. É também a qualidade daquele que deseja algo e atua com pertinência, com garra, com afinco, com constância, até que seus objetivos sejam alcançados. Porém, vivemos na era do imediatismo, quando pessoas desejam algo e querem que aconteça no mesmo momento. Por exemplo, quando nós estamos passando por algum problema dos mais variados existentes na vida terrena, recorremos a Deus, a Jesus, Santa Vó Rosa, ao Santo Irmão Aldo, e nós o fazemos por meio da oração. Mas o problema é que muitos, por não obterem o almejado no seu tempo, na hora e momento que desejam receber, logo desistem de continuarem pedindo. Às vezes, oraram uma, duas, três vezes, e por não receberem, alguns passam a se maldizerem. Alguns dizem assim: ah, Deus não olha para mim. Outros dizem: eu não estou merecendo. Outros ainda dizem assim: ah, eu não vou mais pedir, porque não adianta mesmo. Outros são mais severos em seu pensamento e pronunciamento e chegam a dizer que Deus é injusto, que dá algo a alguém e não concedem para si. Pensem, ouvintes, se aquele homem paralítico fosse pensar assim, será que teria sido curado? Foram 38 anos de constantes tentativas. Mas eu desejo que todos que me ouvem nesta hora possam entender que, para recebermos uma bênção de Deus e dos nossos poderosos santos, existem dois fatores predominantes. O primeiro fator é a obediência. Entendam que Deus nunca vai conceder algo a alguém que não esteja merecendo. Deus, no seu infinito poder, pode e conhece a tudo e a todos. Inclusive, Ele pode saber se estamos executando os princípios que nos garantem o direito de sermos alcançados pelo seu poder. Princípios que encontramos na doutrina e disciplina da Igreja Apostólica, que temos lhes apresentado neste programa A Hora Milagrosa. O segundo ponto, que é inclusive o nosso foco de meditação nesta oportunidade, é que a bênção, o milagre, a solução dos problemas são dados no tempo de Deus e na proporção que Ele determinar, e não no nosso tempo e da maneira que queremos. Então, para esperarmos o tempo de Deus, se faz necessário revestirmos de perseverança ao invés de imediatismos. Então, para esperarmos o tempo de Deus, se faz necessário revestirmos de perseverança ao invés do imediatismo. Às vezes, os ouvintes estão precisando de uma bênção, de um milagre. Então, pediram a Deus, pediram a Santa Vó Rosa, mas ainda não receberam. Saibam, ouvintes, que Deus, Ele nos prova. Não é que Ele nos tenta, mas Ele prova a nossa fé. Prova a nossa capacidade de entender que Ele é o Senhor das nossas vidas. E é Ele que dita as regras a este respeito. Então, se desistirem, Deus não pode te atender. Diante destas explicações e para concluir esta meditação, falo direcionadamente aos corações dos prezados ouvintes que porventura estejam passando por problemas na sua vida. Senhores, vocês que talvez estejam com um diagnóstico de uma doença grave, às vezes já sem reversão segundo a medicina. Outros passando por tratamentos invasivos, que estejam internados, acamados. Sabem, ouvintes, eu sei que não é fácil, mas desistir não é a melhor escolha. Talvez já oraram bastante, mas ainda não alcançaram o que desejam. Mas lembrem-se, o paralítico ficou 38 anos aguardando, mas não desistiu. Portanto, não desista vocês também, mas tenham muito bom ânimo. Também os que enfrentam um dos problemas do século, que são as doenças psíquicas, as depressões, ansiedade, as síndromes das mais diversas. Também eu desejo muito que vocês vençam isso. E Deus e os nossos santos também desejam que sejam vencedores. Entendam que Deus, Ele não se compraz com o sofrimento de ninguém. E Ele quer te livrar disso. Então também não desistam. Levanta sua cabeça. Foque no seu objetivo, na sua meta. Lembrem-se do paralítico. A sua meta era a cura e ele não desistiu até alcançá-la. Talvez o seu problema é na família, entre o casal. Talvez esteja havendo o desentendimento, a falta de compreensão. Quem sabe até o pensamento de separação. Então eu digo, não façam isso. Mas tenham uma vida de oração. Perseverem na fé. Eu lhes pergunto, qual foi o objetivo de vocês ao decidirem formar um lar? Não foi para compartilhar as suas vidas até quando Deus permitir que estejam aqui? Então, desistir no meio do caminho não é uma decisão saudável. Portanto, busque em Deus, busque na Santa Vó Rosa, busque no irmão Aldo e reforço. Procurem ter uma vida de oração. Também, tantos outros problemas e dilemas que possam estar enfrentando, na educação dos filhos, na vida profissional, no campo econômico. Enfim, a sugestão que lhes dou é que não desistam, mas que perseverem em oração, pedindo sempre a Deus e aos nossos poderosos santos para lhe atender. O apóstolo São Paulo registrou aos romanos as seguintes palavras: alegrem-se na esperança, sejam pacientes na tribulação, perseverem na oração. Por fim, e muitíssimo importante, como eu lhes falei anteriormente, Deus atua no seu tempo e na proporção que Ele entender ser necessário. Deus, ouvintes, sabe das nossas necessidades e o que precisamos para nos manter principalmente ligados a Ele. E Ele sabe melhor do que nós o que de fato estamos precisando. Então, olhem bem, nos é lícito pedirmos o que quisermos, mas é agir com sabedoria, entregarmos nas mãos dEle para fazer o que for de melhor por nós. O nosso Deus é um Deus de exatidão. As suas bênçãos aos que merecem nunca são dadas pela metade, mas também nunca excede o necessário. É sempre no limite. Portanto, o conselho que lhes dou é que peçam o que desejam, mas sempre, sempre mesmo, procuram dizer assim no final da sua oração: mas que seja feita a tua vontade, ó Deus. Jesus, o nosso Senhor, em duas ocasiões nos deixou muito claro sobre isso. Quando, por exemplo, Ele nos ensinou a orar com a oração do Pai Nosso, que em determinado trecho diz assim: que seja feita a tua vontade, aqui na terra como nos céus. Bem como também uma outra ocasião, quando nos seus derradeiros momentos antes da efetiva traição, condenação e morte de cruz, Jesus, já sentindo quão terrível e doloroso seriam os seus próximos momentos, ele orou ao Pai e disse: Pai, se possível, passe de mim este cálice. Ou seja, passe de mim este sofrimento. Então entendam que nesta oração, neste trecho da oração, ele pediu a sua vontade a Deus. Mas nesta mesma oração ele acrescentou: que todavia faça a sua vontade. Sejam assim, ó ouvintes, perseverantes na fé. Orem sempre a Deus, mas se entreguem nas mãos dele, porque ele sempre o de melhor nos fará. Coisas maiores do que imaginamos e pedimos, ele pode, e se merecermos, ele há de nos conceder. E nas horas incertas, nos momentos que sentirem que as suas soluções de problemas, que a tua bênção ou milagre esperado passou a ser algo inalcançável, lembrem-se do paralítico, que materialmente as suas possibilidades de adentrar aquele poço estavam esgotadas, mas ele não desistiu. E pós 38 anos ele recebeu o que tanto almejava, que era a sua cura. E agora, ouvintes, chegou o momento da oração. Eu irei orar em seu favor, mas oriento que orem também. E mais uma vez, apresente a Deus e a seus santos os seus anseios e confiem que eles estarão a te ouvir. Amém. Vamos orar. Ó Deus Todo-Poderoso, adoração e gratidão ao Senhor por ter nos dado Jesus e nesses dias a Santa Vó Rosa e o Santo Irmão Aldo, pois por meio deles aprendemos com a palavra, mas também com fatos verídicos sobre os mistérios do teu poder e de como este poder é manifestado aqui nesta terra, sobretudo para salvaguardar os seus filhos e filhas. E hoje meditamos em um pormenor que nos permite ser alcançados por este poder em forma de bênçãos, de milagres, de soluções de problemas dos mais variados existentes na vida terrena. Nós falamos sobre a perseverança. E por meio desta mensagem, ó Deus bendito, desejei alimentar esta virtude nos corações dos ouvintes, especialmente os que estejam enfrentando algum dilema da vida e anseiam ser alcançados pelo teu poder para alívio de suas dores e soluções de seus problemas. Que estas palavras, com teu poder convencedor, ó Santa Vó Rosa, tenha sido aceito de bom agrado por estes ouvintes. E doravante, se pensavam em desistir, esta opção não mais faz parte de suas vidas. E bem decididos, irão à luta, custe o que custar, jamais desistirão. Aí lhe pedir, ó Vó Bendita, que nestes momentos adversos, a Senhora, a Virgem Maria e o Santo Irmão Aldo seja a sustentação de suas vidas, para que de fato não venham desistir. Socorre os doentes, acamados, hospitalizados, deprimidos, iludidos. Socorre os lares, as famílias. Abençoe as suas atividades profissionais que sustentam seus lares e famílias, e que com teu poder de bênção, Santa Vó Rosa, possa ungir a água, o óleo que foram apresentados para esse fim, e que uma vez ungidos, os ouvintes possam fazer uso nas suas necessidades. Ações de graças e de louvor apresentamos ao Deus Trino, a Maria Santíssima, a Santa Vó Rosa, ao Santo Irmão Aldo e a todos os demais santos e anjos dos céus. É o que fazemos agora e para todo sempre. Amém.
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4: 5:59.
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7: Ave Maria, cheia de graça, o Senhor é convosco. Bendita sois vós entre as mulheres e bendito é o fruto do vosso ventre, Jesus. Santa Maria, Mãe de Deus, rogai por nós, pecadores, agora e na hora da nossa morte. Amém. Rogai por nós, Santa Mãe de Deus, para que sejamos dignos das promessas de Cristo nosso Senhor. Amém. E que Deus abençoe a todos. Muita paz. Gente querida, ao final da nossa reflexão, de ouvirmos a palavra de Deus, eu gostaria muito de vos abençoar. Então, o Senhor esteja convosco, Ele está no meio de nós. Por intercessão da nossa querida mãe, desça sobre cada um de vós, vossas famílias, vossos trabalhos, a bênção de Deus Todo-Poderoso, o Pai, o Filho e o Espírito Santo. Amém. A alegria do Senhor seja a vossa força.
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12: E agora uma moda que já entrega a história pelo próprio nome. Copo de Veneno, Canário e Passarinho. Essa música é de 1981. Composição de Olívio Osório. Bora matar a saudade?

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8: 6:18.
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0: Sicoobi Santa Catarina, Rio Grande do Sul, prospectou R$1,4 bilhão em negócios na 49ª Expo Inter. Coopérdia de Concórdia, representada em evento internacional promovido pela AgroSeries. Essas e outras notícias logo após a nossa mensagem cooperativista.
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0: Alô, amigos do sul do Brasil, eu sou René Roberto e hoje é quarta-feira, edição de 16 de setembro de 2026. E essas são as notícias. Durante os dias 1 e 2 de setembro estiveram presentes no Health Summit, evento internacional realizado pela AgroSeries PIC, o supervisor de terminação e responsável pela cota de suínos da cooperativa Coopérdia de Concórdia, Santa Catarina, Adriano Holdeffer, juntamente com o veterinário coordenador da equipe de genética, Tiago Rodio. O evento discutiu as últimas inovações e progressos da genética suína, focada em robustez e resiliência dos animais, além de melhoria na eficiência econômica, sempre acompanhando a tendência e necessidade mundial de redução de uso de antibiótico e cada vez menor disponibilidade de mão de obra por parte dos suinocultores. Além de todas as melhorias já atingidas e projeções genéticas, foram discutidos avanços em controles e erradicações de doenças de importância mundial na suinocultura. Palestrantes internacionais falaram e expuseram o custo e benefício da luta constante em erradicar e controlar doenças, assim como bons exemplos já conquistados com controles básicos. Exemplos nacionais também foram expostos, com pontos de grande relevância para a nossa suinocultura, apontando tendências e caminhos a serem seguidos. Outro tema abordado intensamente foi a biossegurança e a importância da conscientização e mudança de cultura por parte de todos os envolvidos na suinocultura. O evento trouxe para a cooperativa Coopérdia de Concórdia a segurança de andar com bons parceiros, assim como aponta caminhos para a constante evolução genética e sanitária. Serviço Nacional de Aprendizagem do Cooperativismo no Estado de Santa Catarina realizou o RH Mais COP, evento voltado a profissionais de recursos humanos e lideranças que atuam nas cooperativas catarinenses. Com o tema A Harmonia que Rege o Futuro do Cooperativismo, a edição deste ano objetivou promover conexão, aprendizado e troca de experiências, além de fortalecer, é claro, a gestão de pessoas no cooperativismo. Ao longo do encontro foram abordados temas relevantes para a área como inteligência artificial aplicada ao RH, competências para o futuro, liderança, saúde mental, resiliência e bem-estar. O evento estimulou práticas que contribuam para o desenvolvimento da gestão de pessoas e para a construção de ambientes de trabalho mais saudáveis, estratégicos, inovadores e humanos, capazes de favorecer os profissionais e os resultados das cooperativas. Participaram do evento mais de 200 profissionais de 104 cooperativas catarinenses. Além do conteúdo técnico, o RH Mais COP proporcionou momentos de integração, networking e compartilhamento de experiências, além de criar e fortalecer vínculos entre os profissionais e ampliar as conexões que contribuem para o desenvolvimento do cooperativismo. Cooperativa Agropecuária Camponovense Cocan de Campos Novos, Santa Catarina, realizou na filial do município catarinense de Lebon Regis mais uma etapa do programa Campo Limpo 2026. A mobilização resultou no recolhimento de 12.337 materiais, entre embalagens vazias de defensivos agrícolas, tampas, embalagens flexíveis e materiais de papelão. O volume demonstra a participação dos produtores no processo de devolução e destinação adequada dos resíduos gerados nas propriedades rurais. Os materiais são recebidos pela cooperativa e encaminhados para as etapas seguintes da logística reversa, conforme os procedimentos estabelecidos para cada tipo de embalagem. A iniciativa contribui para aproximar o sistema de recebimento dos produtores e facilitar o cumprimento das obrigações relacionadas à devolução das embalagens utilizadas no campo. Antes do recolhimento, os materiais devem ser preparados conforme as orientações técnicas, incluindo a tríplice lavagem das embalagens laváveis e a separação das tampas, garantindo mais segurança no manuseio e melhores condições para a destinação. Na opinião da coordenadora do programa e gerente administrativa da Cocan, Kalinka França, lençóis e números também refletem o resultado do trabalho de orientação realizado junto aos associados. Ela observou: a participação dos produtores fortalece uma prática que vai além do cumprimento de uma exigência e está diretamente direcionada à segurança, à responsabilidade ambiental e às boas práticas no uso de defensivos agrícolas. O programa Campo Limpo integra o calendário anual de ações da cooperativa Cocan de Campos Novos, voltadas à devolução das embalagens utilizadas pelos produtores. A atuação da cooperativa facilita o acesso ao sistema de logística reversa, permitindo que materiais sejam reunidos nas filiais e posteriormente encaminhados aos pontos responsáveis pelo recebimento e pela destinação adequada. E a seguir, depois da nossa mensagem cooperativista, nossa última notícia. Aguardem.
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0: Muito bem, estamos voltando aqui dos estúdios de rádio da Fecoagro em Florianópolis. E agora atenção para a última notícia. O Sicoobi Santa Catarina, Rio Grande do Sul, encerrou sua participação na 49ª Expo Inter com R$1,4 bilhão em negócios prospectados, superando em 40% a meta de R$1 bilhão estabelecida para o evento. Desse total, cerca de R$600 milhões já haviam sido prospectados antes do início da feira, em um trabalho comercial realizado junto às cooperativas e os seus associados. A preparação antecipada permitiu que as equipes chegassem à Expo Inter com parte das oportunidades já mapeadas e mantivessem durante o evento o trabalho de atendimento e negociação com produtores rurais, empresas e demais públicos. Entramos nesse projeto com o objetivo de R$1 bilhão em negócios prospectados. Com muita organização, planejamento e principalmente um trabalho construído em conjunto com as cooperativas, tivemos crescimento em todos os produtos e serviços e alcançamos um resultado histórico, ou seja, o maior volume de negócios já registrado pelo Sicoobi em uma edição da Expo Inter, afirmou Jonathan Amaral, gerente de negócios do Sicoobi Central Santa Catarina, Rio Grande do Sul. Dos R$1,4 bilhão em negócios prospectados pelo Sicoobi durante a Expo Inter, 730 milhões estão relacionados diretamente ao agronegócio. O valor representa pouco mais de 50% de todo o volume prospectado. Entre as operações estão diferentes modalidades de crédito rural, incluindo operações de custeio, comercialização e investimento. Nessa última categoria estão financiamentos destinados, por exemplo, à aquisição de máquinas e equipamentos e à construção ou melhoria de benfeitorias nas propriedades rurais. Paulo Sangaletti, gerente de agronegócio do Sicoobi Central Santa Catarina, Rio Grande do Sul, explicou que após o encerramento da Expo Inter, o foco agora está na conversão das oportunidades em operações efetivamente contratadas e liberadas. Disse ele, o trabalho já foi iniciado por um time de consultores de negócios.

0: Da instituição visitaram associados que participaram do evento como produtores e expositores e promoveram uma ação exclusiva com o embaixador da marca, o cantor Neto Fagundes, um dos nomes mais relevantes da cultura gaúcha. A programação teve ainda um pocket show do Neto Fagundes em frente à casa do Sicoobi no parque, que reuniu associados, cooperativas e visitantes. Durante o evento, representantes da instituição participaram de agendas com empresas e instituições ligadas ao agronegócio, buscando identificar oportunidades de atuação conjunta e novos negócios. De acordo ainda com Paulo Sangalete, essas aproximações têm como objetivo ampliar a capacidade de atendimento ao produtor rural e gerar benefícios para os cooperados. Ele disse: além de reafirmar parcerias que já temos construído há anos, a feira nos proporcionou uma aproximação com novas entidades do agro. A partir desses contatos, podemos pensar juntos em possibilidade de negócios que têm como objetivo final beneficiar o nosso cooperado, o produtor rural. Finalizou ele. 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
15: E a gente vai chegando ao último bloco com uma moda que é praticamente um retrato da passagem do tempo. Adeus, mocidade, Eli Silva e Zé Goiano, composição do Zé Goiano e Erlon Valentim Vieira. Bora matar a saudade.

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0: última de hoje é o Marciano e o fio de cabelo para fechar com chave de ouro com esse grande clássico. Marciano com Darcy Rossi, fio de cabelo para fechar o nosso Violada. E até porque aquela velha história de coração não tem juízo, né? E é por isso que a música sertaneja é tão especial, porque ela fala da vida como ela é, viu? E enquanto existir alguém disposto a ouvir uma boa viola, lembrar de uma história ou cantar uma velha moda, a gente vai estar por aqui no nosso Violada, porque essa música nunca vai morrer. Obrigado pela companhia, ótima quarta-feira, a gente se encontra amanhã, se Deus quiser, eu, Deluca, você o melhor ouvinte e o nosso Violada, aqui cada moda tem uma história e cada história tem uma lembrança. Fica com Deus e até lá.
1: O Violada Sertaneja fica por aqui, um forte abraço e até a próxima.
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3: 6:59.
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1: Confira as manchetes desta edição. Joaçaba avança no IDEB e é destaque entre municípios de Santa Catarina. Aprovado o projeto de cedência de maquinário para a agricultura. Vereador critica a falta de respeito da população com o prefeito Dirval por conta das fortes chuvas da última sexta-feira. Secretaria de Obras e de Agricultura faz levantamento dos prejuízos causados pelas fortes chuvas. Você confere também as informações do setor de segurança pública e do esporte.
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1: Joaçaba foi reconhecida pelo governo do estado durante a segunda edição do Pacto de Excelência pela Educação Pública de Santa Catarina e do primeiro seminário da Escola Alfabetizadora, realizados na última semana. O evento, promovido pela Secretaria de Estado da Educação, reuniu representantes de municípios catarinenses e destacou as redes de ensino com melhores desempenhos no Índice de Desenvolvimento da Educação Básica, o IDEB. Para a secretária de Educação, Rosane Kunen, o resultado é motivo de comemoração, mas também representa a responsabilidade de continuar avançando.
3: Como um município que transforma a educação em grandes conquistas, pois dos municípios acima de 15 mil habitantes, Joaçaba ficou dentre os 10 com melhor desempenho nos anos finais do ensino fundamental. Em 2023, o nosso resultado foi de 5.1 no IDEB e em 2025 passamos para 5.9, um desempenho e um avanço considerável. É claro que o IDEB é um indicador importante porque ele avalia, né, o desempenho da educação básica do nosso município, mas não pode ser visto apenas como um ponto de chegada. Por trás de cada número existe um estudante, uma escola e uma rede inteira trabalhando, a qual queremos, nesta oportunidade, reconhecer e agradecer pelo trabalho e pelos avanços que temos conquistado ao longo desta caminhada. Os resultados também nos provocam um olhar para aquilo que ainda precisa ser feito para garantir a aprendizagem de todos. E é com este foco que temos trabalhado incansavelmente com o apoio da nossa administração municipal para transformar os resultados em estratégias permanentes de acompanhamento e intervenção pedagógica com a implantação do sistema estruturado de ensino, o que nos ajudou a elevar os índices dos anos finais, porém com um olhar atento para os anos iniciais. Temos trabalhado na identificação de estudantes que precisam de apoio, de priorização da nossa rede e nas escolas com maior desafio, dentre elas a formação e valorização dos nossos profissionais e um trabalho contínuo da aprendizagem e atuação conjunta entre estados e municípios. Importante, então, destacar o nosso entusiasmo, a nossa alegria, de termos a certeza que estamos no caminho certo, sendo assertivos nos investimentos proporcionados pela administração para a educação do município de Joaçaba, cujos frutos desse esforço, desse trabalho e deste investimento começam a ser colhidos com muita responsabilidade, mas também com muita gratidão, né, por todo esse trabalho desenvolvido por nossas equipes e com apoio, claro, das famílias, de toda a comunidade escolar. Desejamos seguir avançando e melhorando ainda mais os indicadores de desenvolvimento da educação básica, proporcionando aos nossos alunos uma educação básica de qualidade.
1: O vereador Valdenir Antônio Rodrigues Uboca utilizou a tribuna na sessão da última segunda-feira para citar as ofensas direcionadas ao prefeito Ronaldo da Rosa por conta das fortes chuvas da última sexta-feira. Conforme o vereador, a população pode cobrar, mas não deve faltar com respeito.
4: A gente, de vez em quando, fica triste, né? Porque a gente vê o esforço do prefeito Ronaldo, a gente sabe o quanto que ele batalha para estar solucionando os problemas do município. E esses problemas não é de agora, nem de ontem, né? Isso é de 20 anos atrás, vem trazendo, né, os transtornos. E, de vez em quando, as críticas ultrapassam, né? A moderação de tu falar em rede social, né? A gente viu lá pessoas chamando o prefeito de vagabundo, né? A gente vê o esforço que eles trabalham, os secretários, toda a parte do executivo, para conseguir selecionar esses problemas, né? A gente sabe que não é do dia para noite que vai acontecer. Claro que hoje a responsabilidade

0: é de quem está no comando, né? Mas eu acredito que até o fim do mandato o Ronaldo vai solucionar esses problemas, né? Comecemos agora na Santa Catarina, então eu acredito que vai ter uma solução, né? Só eu espero que as pessoas, quando vão criticar, olhem quando eles estavam lá direto, né? Na chuva, né? Com três, quatro turmas, com máquinas para tentar obstruir as vias, selecionar, tirar pessoas da casa, né? Isso que a gente tem que ver, né? A gente que andou aí pelo município, a gente vê o esforço de cada um que teve lá, né? A vontade que eles tinham, não só da Secretaria de Obras e outros secretários, todo mundo ajudando, né? Então a gente vê o empenho deles. O prefeito Ronaldo, nem sei a hora que ele foi embora na sexta-feira, né? Porque trabalhou direto, né? Então a gente fica de vez em quando indignado pelo palavreado que usa na rede social, né? Você não pode chegar a um ponto de você chamar o prefeito de vagabundo, né? De um monte de outros nomes que foi chamado. Então a gente sabe o esforço que ele está tendo hoje para conseguir selecionar esse problema no município, né?
1: Vereador, vocês vêm buscando também, né, através de emendas parlamentares, né, que haja uma solução para essa questão do escoamento, né? Até porque o nosso relevo prejudica, principalmente quando chove, como choveu nessa última sexta-feira.
0: Ninguém prevê, né, Matheus, uma quantidade de água tão enorme que teve assim, em pouco espaço de tempo, né? Eu acredito que todos os vereadores estão empenhados em buscar recurso para ajudar nessa parte da Santa Catarina. Nós tivemos ainda a última reunião com o Ronaldo pediu para os vereadores buscarem recurso para trazer, para ajudar, né? Então eu acredito que agora, na próxima viagem que a gente vai correr atrás desse recurso.
2: Foi aprovado um projeto de lei que autoriza a cedência de equipamentos para a agricultura. O líder do governo na casa, Lacir Cavalli, fala da importância da aprovação.
3: Essa cessão de uso é um trâmite legal que a gente deve fazer aqui no município de Aroaldés para estar cedendo equipamentos para determinados grupos. Nós fizemos na semana passada lá na comunidade de Bareiro, a sessão, votamos aqui uma sessão de uso e entregamos equipamento lá de um tratorzinho para cortar a grama para a comunidade, também uma enfardadeira que vai servir a um grupo de pessoas e agora novamente aí através do ex-vereador Emerson Martini, é bom a gente citar, né, Matheus? Porque o pai da criança é esse cidadão, Emerson Martini. Então a gente, enquanto vereador, fez essa sessão de uso, mas a busca do recurso foi através dessas pessoas, que também vai beneficiar um outro grupo lá, com relação ao alfafa, ao feno, que vai trazer renda para essas pessoas e também para o município. Quando o produtor produz, quem ganha é o produtor e, consequentemente, também gera movimento econômico, recurso para o município de Aroaldés. Então, a gente fez, botamos esse projeto. Agora, o pessoal da Associação da Alfafa, né, vai entregar esse equipamento. Ele tem a cessão de uso por 5 anos, com os devidos atendimentos, né, que deve ser conservado e tal, para que continue produzindo. Então, o nosso trabalho é estar aprovando essas situações para que o agricultor, e não só o agricultor, outras situações, trabalhem e gerem renda no município de Aroaldés Oeste.
2: A seguir, você confere as informações do setor de segurança pública e ainda a Secretaria de Obras e de Agricultura faz levantamento dos prejuízos causados pelas fortes chuvas.
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5: O caminhão Iveco Tector caiu da ponte do Rio Bonito e tombou em um barranco na noite de segunda-feira após sair da pista na SC-350 em Lebon Régis. O acidente foi registrado por volta das 21h50 no sentido da BR-116. Equipes do Corpo de Bombeiros encontraram o condutor de 32 anos consciente no interior da cabine, porém com as pernas presas às ferragens. As guarnições realizaram a estabilização do veículo e o desencarceramento com técnicas de expansão de painel, além da remoção de blocos de concreto da mureta da ponte, que haviam despencado. A vítima sofreu ferimento cortante na face, além de fratura e hemorragia na perna esquerda. O motorista recebeu atendimento inicial de uma médica que passava pelo local antes de ser conduzido ao hospital do município. Durante os trabalhos de resgate e liberação da pista, a equipe dos bombeiros precisou intervir para conter pessoas que acessaram o veículo com a intenção de furtar a carga e pertences, gerando riscos adicionais. A guarnição permaneceu gerenciando a situação até a chegada da Polícia Militar. Parece nojento, né? Essa tentativa de saquear cargas. Que é isso, né? Isso é roubo. As pessoas têm que se conscientizar que isso é falta de caráter, né? E depois cobram caráter dos políticos. São os primeiros a ver uma desgraça, um acidente, o cara quase morrendo, e vão lá querer saquear a carga, levar vantagem em cima da desgraça alheia. Tomara que sejam identificados e convidados a responder pelos seus atos. 500 litros de agrotóxicos, 500 litros de agrotóxicos ilegais foram apreendidos pela Polícia Rodoviária Federal na manhã de ontem na BR-480 em Chapecó. A ação resultou na prisão em flagrante de dois homens. A ocorrência teve início quando os ocupantes de uma Ford F1000 com placas de Palmital no Paraná desobedeceram a ordem de parada. Abandonaram o veículo na rodovia e tentaram escapar a pé, sendo alcançados e contidos pelos policiais. Durante a vistoria na caçamba, a equipe encontrou 25 galões de 20 litros do produto contrabandeado do Paraguai, ocultados estrategicamente sob uma camada de toras e tábuas de madeira serrada para burlar a fiscalização. Em depoimento, os suspeitos relataram que pegaram o veículo já carregado no território paranaense e pretendiam entregá-lo em Erechim, no Rio Grande do Sul, sendo que um deles receberia a quantia de R$ 600 pelo frete ilícito. Os envolvidos, a caminhonete e a carga foram encaminhados à sede da Polícia Federal em Chapecó. Os galões apreendidos foram repassados à Receita Federal para os procedimentos de destruição. Transportar ou comercializar defensivos agrícolas sem autorização configura crime contra a saúde pública e o meio ambiente, com pena de até 8 anos de reclusão. E por R$ 600, a criatura inteligente encarou esse perigo e pode então pegar até 8 anos de reclusão por causa dessa sua decisão. O homem teve a condenação por injúria racial mantida pela 2ª Câmara Criminal do Tribunal de Justiça de Santa Catarina após desferir ofensas contra um funcionário negro durante um desentendimento em um ambiente empresarial na comarca de Videira. Com a decisão, a pena de 3 anos, 2 meses e 8 dias de reclusão em regime inicial fechado foi preservada. Eu repito, 3 anos, 2 meses e 8 dias de reclusão em regime inicial fechado foi preservada essa pena. Após a sentença de primeira instância, a defesa recorreu ao TJSC, ao Tribunal de Justiça de Santa Catarina, com um pedido de absolvição, sustentando insuficiência de provas e ausência de intenção discriminatória. Ao analisar o caso, o colegiado concluiu que o conjunto probatório era consistente, ressaltando que o relato da vítima foi firme, coerente e respaldado por testemunhas presenciais da discussão. Os desembargadores destacaram que as expressões utilizadas pelo réu não tiveram caráter meramente descritivo, mas sim o dolo específico de humilhar e menosprezar a vítima por causa de sua raça e cor. O tribunal também afastou a alegação de punição duplicada pelo mesmo motivo, conhecida no meio jurídico como bis in idem, esclarecendo que o aumento da pena ocorreu porque o novo crime foi praticado justamente durante o cumprimento de uma condenação anterior. Além disso, o julgamento seguiu as diretrizes do protocolo para julgamento com perspectiva racial do Conselho Nacional de Justiça, o CNJ. O recurso da defesa foi aceito apenas em parte, exclusivamente para definir o pagamento dos honorários do advogado dativo. Ou seja, ele estava cumprindo uma pena por injúria racial. E durante esse cumprimento, fez outro crime, da mesma natureza. Então, por isso, teve a pena aumentada para esse período que nós citamos, né? De 3 anos e lá vai pedrada. Apresentamos o plantão policial do Líder Notícias. Bom dia a todos.
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2: As fortes chuvas da última sexta-feira trouxeram diversos problemas para a agricultura do município de Ervaldo Oeste. O secretário Gilmar Tri menciona qual setor foi mais prejudicado.
3: Conforme previsto, né, a gente vinha já alertando os produtores justamente para essas previsões e realmente já começa a se confirmar. E a gente tem uma preocupação mais na frente, né? Que não se confirme o que está sendo previsto ali, né? E a gente iniciou até o plantio aí nos últimos dias aí e tivemos muitos problemas, né? Então, o que tem que fazer o produtor? Procurar fazer uma dessecagem correta, mexer o mínimo possível do solo e procurar o máximo possível fazer o plantio em curva de nível, né? Não plantar geralmente onde é que é declive, mora abaixo ou mora acima, como o pessoal queira. Então, todas essas orientações, aí a IEPAG tem sido parceiro nesse sentido, que o agricultor tem que se precaver para evitar um pouquinho mais os prejuízos. Houve danos muito significativos nos plantios que já foram efetuados e, consequentemente, também nas lavouras, né? O pessoal passou a grade e houve uma perda de solo aí muito grande e, consequentemente, se essa terra vai para a estrada, entope tubulação ou vai para o rio, né? Então, o agricultor esse ano tem que trabalhar de uma forma bem diferenciada para que não tenha tantos danos em suas lavouras.
4: Com relação a essa chuva, né? É muita água em pouco tempo e acaba lavando, então, a lavoura?
3: Exato, sabe que quando há um excesso de chuva, começa muita umidade no solo e, consequentemente, há mais infiltração e chega aí de uma altura para frente, quando o volume é significativo, essa água que cai aí sobre o solo, ela acaba não infiltrando mais e isso, consequentemente, acaba escorrendo e causando uma grande erosão aí nos terrenos rurais, aí, não somente nos terrenos, né, mas... consequentemente também nas estradas aí, que isso é um prejuízo muito grande aí para o município.
2: Drick também responde pela Secretaria de Obras e explica que as estradas do interior foram muito prejudicadas.
3: Nós tivemos aí diversos transtornos dentro do município, a gente visualizou muito a questão de tubulação, né? E há um diferencial muito grande, essa administração e do prefeito Ronaldo tem se preocupado muito na questão de tubulação, drenagem fluvial, e nós temos notado que onde é que já foi feito esse trabalho, os prejuízos foram menores, e aonde ainda há essa tubulação antiga, né? Tubulação aí que não absorve o volume de água, ela causou muitos transtornos, nós tivemos aí muitos deslizamentos, nós temos algumas situações até de algumas estradas aí no interior que estão cedendo e aqui no município também, né? Então, cabeceiras de ponte que foram destruídas, tubulações que foram arrastadas, tubulações que não venceram o volume de água e, consequentemente, também causou alguns prejuízos nas estradas, que elas estavam em boas condições e ainda estão, né? Mas temos alguns locais aí onde houve esse transbordamento das tubulações que houve um significado, prejuízo muito grande e uns danos bem grandes para o município. Nós estamos trabalhando forte nesse sentido aí de recuperação. Paralisamos algumas coisas também do decorrer da semana com as motoniveladoras para justamente refazer essas tubulações. Aí estamos no dia de hoje também trabalhando fortemente com a equipe aí, refazendo algumas tubulações mais antigas, colocamos uma tubulação de maior volume ali para que possa absorver então esse grande volume de água. Só que quando há um volume de água significativo em pouco tempo, a gente sabe que mesmo estando bem precavido, a tubulação acaba não absorvendo esse volume de água.
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2: Três partidas movimentaram a Série B do Campeonato Brasileiro ontem. O Londrina meteu 6-0 na Ponte Preta. Não tomou conhecimento. Outro jogo de 6 gols foi Náutico e Operário. 3-3. E o CRB ganhou do Sport Recife 2-1. A próxima rodada, a de número 29, começa na sexta-feira. Ontem nós tivemos Copa Sul-Americana. O Vasco da Gama ganhou do Santa Fé 2-0 e avançou, vai pegar o Boca na próxima fase. O São Paulo empatou em 1-1 com o Boca Juniors. São Paulo está eliminado. O Boca é o adversário do Vasco da Gama. Hoje tem Atlético Mineiro e Santos e Torque contra o Cienciano. Teremos então, já na fase semifinal, Boca Juniors e Vasco da Gama no dia 13 de outubro e o jogo da volta no dia 20 de outubro. E o Vasco decidindo em casa. Pela Libertadores da América, nós vamos ter hoje. Ontem nós tivemos o Platense ganhando do Fluminense 2-1. Hoje tem LDU e Palmeiras, Corinthians e Estudiantes e amanhã o Flamengo contra o Independiente Del Valle. O Fluminense avançou à fase semifinal da Libertadores da América. Vem aí o Desafio Internacional de Futsal, sábado e domingo, duas partidas, Corinthians contra o Boca Juniors e na sequência Joaçaba contra o Cerro Porteño. Os perdedores decidem o terceiro lugar no domingo e os vencedores decidem o título internacional na sequência. Todas as partidas com cobertura ao vivo no canal do YouTube da Pan Joaçaba em parceria com a LNF, a Liga Nacional de Futsal, que estará transmitido também em seus canais oficiais de transmissão. Apresentamos o bloco de esportes.
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2: Chegamos ao final de mais uma edição do Líder Notícias. Apresentação Marcos Valnei. Central Técnica Gabriel Platal. Redação Matheus Mitterer. Reportagens Marciele Pessoa e Matheus Mitterer. Direção Geral Mauro Roberto Valmórbida. Mais informações você confere a qualquer momento em nossa programação, acessando o nosso portal de notícias líderfm1075.com.br e no Jornal do Meio-Dia, logo após o horário eleitoral gratuito. O Líder Notícias volta amanhã. A todos um ótimo dia.
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21: E aí, meu considerado e minha considerada, como é que você tá? Tudo bem? Dá licença? Deixa eu entrar aí na tua casa, no teu ambiente de trabalho, enfim, na tua vida, para que nós possamos retomar a nossa velha amizade e juntos vivermos outra vez, juntinhos, lado a lado, a emoção que transborda do rádio.

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1: Então traga meu Upa Iaiai de reencontro, venha cá, neném. Upa Iaiai, que abraço gostoso. Batfera da Soquinho, pronto, estamos devidamente cumprimentados e preparados para trocarmos energias através do rádio.
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1: Bença mãe, bença pai, bença avó, que seja abençoada a nossa quarta-feira, dia 16 de setembro de 2026, que seja produtiva, que seja protegida.
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1: Tô trazendo comigo a competência profissional do meu amigo Gabriel Platão nos trabalhos técnicos e nós estamos prontos para cumprirmos mais uma vez a missão que o rádio nos dá todas as manhãs. A missão de mexer com a tua emoção, com a tua sensibilidade, com o teu astral até o meio-dia. Me permita alcançar esse objetivo, então? Que bom que você me convida para sua manhã, para sua casa, para o seu ambiente de trabalho. Fechemos os olhinhos, coloquemos o nosso espírito de pé, o nosso verdadeiro eu, a nossa essência divina, o nosso eu eterno, em sintonia com o Espírito Santo da Santíssima Trindade, e que nós possamos pedir proteção e sabedoria para nossa caminhada. Matos Nascimento, venha cá abrir o programa com anjos poderosos, neném.

Assim como os anjos cumprem sua missão nos planos de Deus, também somos chamados a confiar e agir com propósito. Mesmo quando não enxergamos o caminho completo, Deus continua conduzindo cada detalhe com sabedoria e amor. Que o exemplo dos anjos nos inspire a servir, proteger, encorajar e levar esperança por onde passarmos. Confie nos planos de Deus. Cada pequena ação feita com fé pode fazer parte de algo muito maior. E que os anjos poderosos protejam os seus passos no dia de hoje. Me passa o chimarrão.

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0: Vivendo a felicidade do nosso reencontro. Ô, Sérgio Antônio, como é que tá aí, Sérgio Antônio? Tá tudo certo? A professora de matemática que tem cara de quem quer mandar a gente pra secretaria, tá bem? Então tá bom, muito obrigado por nos receberem a gente aí, tá? Por nos receberem. 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Vamos saber como é que está o tempo?
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0: Dia de sol com névoa fraca ao amanhecer e à noite. 4 a mínima. Tava friozinho de manhã, hein? 19 a máxima. Sensação térmica foi de 2 e a máxima será de 10. Nada de chuva hoje ainda. 52% a 100% a umidade relativa do ar. Vento de nordeste a 3 km por hora. E também a rajada de vento de nordeste a 15 km por hora. Tá bom, gente? O sol nasceu às 6h23, vai se pôr às 18h18. A lua é nova para os próximos dias. Ó, quinta-feira, amanhã, também não chove. Sexta-feira deve ter uma chuvinha bem fraquinha, uma pancadinha. Aí no sábado já vem uma pancadona. 48,9 milímetros, tempo severo, com chuva forte e trovoada de manhã, à tarde e à noite, dia inteirinho, tá, gente? No domingo tem chuva também. Chuva forte de manhã, ainda chove no começo da tarde, as nuvens diminuem e o sol aparece na sequência. Então o desafio internacional vai ser sob chuva, hein, gente? Tomara que a cobertura do campus Undão no ESC aguente e não tenha umidade, tá certo? Vamos lá.
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0: que bom que nós estamos lado a lado em mais uma festa de sucessos de amizade aqui na Manhã Líder. 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Bom, hoje nós temos uma pizza e uma coca do Passarela de presente, de brinde para um de vocês, que mais uma vez vão me ajudar a fazer a programação líder alcançar aí o bom gosto musical dos seus ouvidinhos, tá bom? E vamos começar já com o povo? Então vamos lá, vamos colocá-los no ar, quem é que tá chegando primeiro? Nossa, quanta gente já, obrigado, viu gente? Obrigado, obrigado, obrigado. Quem tá aqui? Bom dia, Marcos Valnei, Deus abençoe sempre todos nós. Põe hoje a música de ontem, Pedi Cedo, sou eu, a Pete, fica com Deus, Pete. Na sofrência eu não tô tocando mais música internacional, Pete, já expliquei, então não dá para tocar. E aquela música lá, o Gabrielzinho acha que é muito lenta para tocar de manhã. Pede uma daquelas que você pede sertanejona, filha. Aí nós tocamos lá na sofrência. Música internacional tá fora da sofrência. Determinação chefial. E como eu preciso pagar os boletos, eu preciso obedecer chefe ainda nessa altura da vida que eu tô. Tá bom? Então não me leve a mal. Mas na sofrência, músicas sertanejas modão. No máximo uma popular também, que seja meio bregona assim, que deixa o povo com vontade de tomar uma. Tá bom? Bom dia!
1: Bom dia, Marcos Vanei, Arique do Santa, me inscreve no sorteio, coloca meu nome, Ivonete, filhas Kenny e Kathleen, sogra Inês Munari e a neta Maria Júlia, na oração do Padre Manzotti. Se puder, manda uma música para mim. E Edson Hudson também, um abraço, excelente dia para todos.
0: Valeu para você também, muito obrigado, senhor Ari. Bom dia!
2: Bom dia, meus amigos da Rádio Líder, Edito Bentini aqui da Nossa Senhora de Fátima. Coloco meu nome na bênção do padre, do meu marido Rubens, do meu irmão Valdir. Se tiver sorteio, me coloca. Geraldo, uma música hoje do Tião Careira e Paraíso, qualquer uma deles. E que Deus derrame muitas bênçãos sobre a quarta-feira de todos vocês aí da Líder. Um abração pro Dinei, que boa recuperação. Ficam com Deus.
0: Valeu, filha. Muito obrigado, brasileira trabalhadora. Foi trabalhar cedo, levantou 5h27. Bom dia, seu Ivo. Obrigado pela mensagem. Aqui tá mandando um vídeo pra gente também, depois a gente vê a dona Selma Keller. Opa, bom dia, Marcos Vonney. Meu nome é Daiane da Fonseca, do bairro Vila Rica. Coloca eu e toda a família na bênção do padre também no sorteio de hoje. Desejo a você uma quarta-feira muito abençoada, com muita paz no seu coração. Gostaria de ouvir a música Heitor e Merilo Gaiola. É isso mesmo? De onde tu tira essas coisas, comadre? Heitor e Merilo Gaiola. Não, peraí. Não, é diferente. Heitor e Merilo Gaiola de Ouro. Ah, então tá bom, agora entendi. Ofereço para um casal de amigos, Ivo Dutra e sua esposa Natália. Muito obrigado, Dai. Beijo para você. Vamos de música. Tá pintando Edson e Hudson azul pro seu marido?

0: Espera demais o sucesso de Edson e Hudson Azul.
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15: Muito bem, gente, estamos apresentando o Manhã Líder. Muito obrigado pelo privilégio da sua companhia, você que se liga com a gente a partir de agora. 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Bora lá pro nosso WhatsApp. Bom dia!
16: Joanei, tudo bem? Meu nome é Jaqueline de Oliveira, gostaria de participar do sorteio de hoje. Se for possível, toca a música Oi, Tudo Bem? De Zenete e Cristiano, tem um ótimo dia, um bom trabalho. Obrigada, Valnei.
15: Eu que agradeço, Fia. Brigadão. Tem mais um bom dia pintando para você aqui no ar. Bora!
17: Marcos Valnei, aqui é a Lourdes Pereira, queria participar do sorteio.
15: Valeu, Fia. Obrigado, bom dia.
18: Bom dia, Marcos Valnei. Aqui é Neiva Machado, Nossa Senhora de Fátima, me coloca no sorteio, coloca a família Soares de Lima Machado de Silva, na bênção do Padre, especial minha filha da

0: Aí a gaiola de ouro que a gente não conhecia, né? Heitor e Murilo.
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0: Que bom que nós estamos lado a lado com você mais uma vez. Muito obrigado, viu? 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Bom, vamos regressar para o nosso WhatsApp. Aqui, ó. Oi, dona Vitalina Pituco, bom dia.
1: Bom dia, Marco Vonei, bom dia, bom dia, bom dia. Seja bem-vindo de novo, Marco Vonei. Marco Vonei, o que que eu vou pedir hoje? Então, não vou pedir muita coisa. Quer ver o que que tá escrito aqui? Peraí, lágrima. Mais uma lágrima. Eu gosto disso aí também.
0: Qual que é mais uma lágrima?
1: Pode ser? Aí coloca eu, meus filhos na oração, você com a tua família, o Gabizinho, e no sorteio, pode ser?
0: Pode ser.
1: Vai ser assim?
0: Vamos campear, tá? Essa
1: então
0: mais uma lágrima.
1: Coloca isso aí, mais uma lágrima, tá bom? Obrigado, um abraço, um beijo, até amanhã.
0: Até amanhã, eu conto com isso. Bom dia.
2: Bom dia, Rádio Líder Inês Cordeiro. Quero participar do sorteio. Coloco o Alexandre, a Edilaine, o Ronildo, a Liana, a Simone, na benção do Padre Manzotti. Um grande abraço.
0: Outro para a senhora. Vamos então dizer bom dia para o exemplo de mulher que manda no marido.
3: Bom dia, meu amigo Marcos Onei, Aneli, coloca minha família e amigos por todos os doentes na benção do Padre, que é participar do sorteio. Uma abençoada quarta-feira e fica com Deus.
0: Você também. Um abraço para todo mundo aí em casa. Bom dia.
4: Bom dia, Marcos Onei. Eu sou a Mara Rubia, quero participar do sorteio. E quero pôr a Marilda e a família dela na bênção do Padre Manzotti. E também a minha família. Que Deus abençoe e a sua também.
0: Valeu.
4: Tá? Fica com Deus. Deus derrame muitas bênçãos aí para vocês.
0: Amém. Para a senhora e para a sua família também. Obrigado.
4: Na sua casa. Muito obrigado.
0: Opa, acabou? Zé Neto e Cristiano. Oi, tudo bem? Tudo bem.

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Bom dia para quem está se ligando com a gente a partir de agora. 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Bora saber quem é o santo do dia, pedir a sua bênção e a sua proteção. A Igreja Católica celebra em 16 de setembro a memória de São Cornélio e São Cipriano. São Cornélio foi o 21º Papa da Igreja, eleito em 251, e São Cipriano foi um ilustre bispo de Cartago, na África. Viveram no século III e enfrentaram fortes perseguições do Império Romano contra os cristãos. Ambos deram a vida pela fé, morrendo mártires por defenderem os ensinamentos de Cristo e a unidade da Igreja em tempos difíceis. Seus nomes são celebrados juntos no mesmo dia desde a Antiguidade Cristã, simbolizando a comunhão entre a Igreja de Roma e a Igreja Africana. São Cornélio e São Cipriano, que possam rogar por nós. 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

0: Muito bem, tá aí pra você o milagre no Caixa 7 de Lucas e Lucian.
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10: 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Vamos fazer o que agora, nenê? Povo, vamos pro povo. Deixe-me ver onde é que nós paramos aqui. Bom dia, Marcos Alney, tudo bem? Me coloca no sorteio Elisângela Mota e o marido Marcelo Rosalém. Obrigada, bom dia pra você também, brigadão, tá? Bom dia, Marcos Alney, ótima quarta-feira, me coloca no sorteio Eva Recalcati de Ervaldo Oeste. Valeu, Eva, bom dia, Dona Tere.
11: Bom dia, Marcos Alney. Me coloca na benção do Padre Reginaldo e no sorteio. Obrigada, é a Tere de Santo Antônio.
10: Obrigado, Dona Tere. Silvana Camoleira, tem aniversário aí?
12: Bom dia, Batofanei. É Silvana Camoreira Tororó. Quero participar do sorteio. Oração para Ginaldo Mazotti, sobrinho, William Zanin, aniversário hoje. Coloque a música Padre Zezinho, como bom ter a minha família. Ótima quarta-feira.
10: Valeu, para você também. Deixe-me ver se tem aqui condições de mais uma. Bom dia.
13: Bom dia, Marcos Moreira, Ronaldo Ferreira, passando a fazer um ótimo dia a todos da Líder, todos os 20, especial a todos os missionários também. esposa Chile, filho Matheus, pai Erito, mãe Olha, irmão Rony, irmão Morgana, sobrinha Paloma, cunhado Clarinho, todos os demais familiares também, o Antônio Ajô também, que estão sempre ligados. Música pode ser a próxima, se eu sorteio, meu irmão, sorteio, grande abraço e tudo bom, meu irmão.
10: Valeu, filho, obrigado pela carona aí. Tá mostrando o painel do carro com 107.5, muito obrigado, viu? De coração. Manda Doce Pecado cantando Linda Demais e Coisas Esotéricas.

0: Pra você, sucesso da banda Doce Pecado, linda demais e coisas esotéricas.
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0: 9:03.
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5: O sul do Brasil deve enfrentar um novo período de instabilidade nos próximos dias. A previsão indica a formação de um ciclone extratropical entre domingo e segunda-feira, próximo ao Uruguai, acompanhado por uma nova frente fria. Santa Catarina, Rio Grande do Sul e Paraná estão entre os estados que podem registrar temporais com fortes rajadas de vento, raios e possibilidade de granizo. Os volumes de chuva podem ultrapassar os 100 milímetros em algumas áreas, aumentando o risco de alagamentos, enxurradas, enchentes e deslizamentos. Depois da passagem do sistema, o frio deve continuar. Uma nova massa de ar polar poderá avançar entre os dias 22 e 23 de setembro, já no início da primavera, provocando temperaturas abaixo dos 10 graus em áreas do sul e do sudeste. O ciclone será o último previsto antes do fim oficial do inverno. Com informações para a Rádio Líder FM, Marciele Pessoa.
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0: Muito bem, muito bem. Estamos de volta com a nossa Manhã Líder. 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Bora com o horóscopo.
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0: Previsão do zodíaco para quem nasceu sob o signo de Áries. Um dia favorável para tomar iniciativas e colocar planos em movimento. Evite pressa nas conversas e dê espaço para ouvir os outros, tá bom, Ariano? Touro, questões financeiras e práticas pedem atenção aos detalhes. No amor, gestos simples podem fortalecer uma relação importante, Taurino. Gêmeos, sua comunicação estará em destaque, facilitando encontros e negociações. Aproveite para esclarecer um assunto que vinha sendo adiado, Geminiano. Câncer, o dia favorece organização emocional e resolução de pendências. Confie mais na sua percepção, mas não deixe de considerar os fatos, tá, Câncer? Leão, criatividade e confiança podem abrir portas inesperadas. No campo afetivo, demonstrar vulnerabilidade pode

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3: 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Então vamos voltar com o horóscopo.
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3: Bom, quando nós tivemos o pique de energia elétrica, eu estava dizendo o signo de Leão. Criatividade e confiança podem abrir portas inesperadas. No campo afetivo, demonstrar vulnerabilidade pode aproximar você de alguém. Tá bom, Leoninho?

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0: Vamos conversar com Libra. Relações e parcerias ganham importância nesta quarta-feira. Uma conversa equilibrada pode ajudar a encontrar um meio termo em uma situação delicada, libriano. Escorpião, sua determinação estará forte, especialmente para assuntos que exigem foco. Apenas cuide para não transformar desconfiança em conclusões precipitadas, Escorpião. Sagitário, novas ideias podem despertar vontade de mudar planos ou experimentar algo diferente. Antes de agir, organize melhor os detalhes práticos, Sagitário. Capricórnio, responsabilidades profissionais ou familiares podem exigir prioridade. Estabeleça limites claros para não assumir mais compromissos do que consegue cumprir, capricorniano. Aquário, o dia estimula novas perspectivas e contatos interessantes. Uma ideia que parecia distante pode começar a ganhar uma forma mais concreta, aquariano. Peixes, intuição e sensibilidade estarão especialmente presentes. Reserve algum tempo para descansar e evite absorver problemas que pertencem a outras pessoas. Pisciano, horóscopo do dia, volta amanhã.
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0: Clowney.
1: Só pra dizer pra vocês que nós vamos ali e já voltamos. Aguenta a mão, fi.
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4: Muito bem, criancinhas do pai, vamos diretamente com as loterias.
5: Será que chegou o seu dia? Confira a loteria.
4: Você sabe que teve ontem a Loto Fácil da Independência, né? E estava valendo 300 milhões de reais. Pois é, saiu para 72 apostas. Cada uma delas recebeu 4.488.000. Aí eu não vou dizer de onde são, mas tem uma curiosidade. Tem uma lotérica de Fortaleza que está ganhando direto. Pois é, essa lotérica fez bolões e ganhou 3. 3 bolões acertou dessa lotérica aí, tá bom? Aê, rapaz, 72 apostas ganhadoras. Temos aí 72 novos milionários, 4.888.000. Claro que quem fez bolão vai receber o prêmio dividido com outros. 14 acertos paga 2.762, 13 acertos 17,50, 12 acertos R$7, 11 acertos 3,50, acumulados para hoje à noite R$2 milhões. Vamos agora para a Mega Sena. Eita, Mega Sena, concurso 3.058, números sorteados 14, 23, 53, 56, 57, 60. Ninguém acertou 6 números, R$102 milhões acumulados para amanhã. 5 acertos paga 53 mil, 4 acertos 1.185. Quina, concurso 7.118, estava bem acumulado e saiu, hein? Números sorteados 1, 3, 10, 11, 70. Uma aposta ganhadora, 34 milhões. Da onde que é esse menino aí, Ivone? Vamos ver se aparece aqui. Ah, apareceu. É de Santo Anastácio, São Paulo. Uma aposta simples levou 34 milhões de reais. Vamos voltando aqui para 4 acertos. Paga 2.440, 3 acertos R$60, 2 acertos 3,60. Time Mania não abriu, mas eu dou um F5, agora atualizou, concurso 2.442, 26, 40, 42, 47, 58, 75 e 80, Brasiliense do Distrito Federal, é o time do coração, ninguém acertou 7 números, 14.300.000 para amanhã, 6 acertos ninguém também, 5 acertos paga 2.005, 4 acertos 10,50, 3 acertos 3,50. Dia de sorte, vamos ver se abre. Concurso 1.298, 28, 18, 24, 28, 29, 31. Mês da sorte, outubro. Ninguém acertou 7 números, 300 mil para hoje à noite. 6 acertos paga 3.451. 5 acertos 25, 4 acertos 5. Outubro paga 2,50. Loterias voltam amanhã.
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Bom, gente, terminou a primeira parte do programa. O Padre Reginaldo Mazzotti está chegando. Eu volto às 10h36 aproximadamente com os oferecimentos da oração. Vai aí, ó, reclamando sua ausência do amado Batista para encerrar essa primeira parte. Até daqui a pouco.

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2: Santa Catarina registrou mais de 9 mil mortes por suicídio entre 2015 e 2025. Segundo dados da Secretaria de Estado da Saúde, foram 9.280 óbitos no período. Os registros aumentaram ao longo da última década. Em 2015, foram 642 mortes, enquanto em 2025, o número chegou a 1.034. No ano passado, Santa Catarina apresentou a terceira maior taxa do país, com 11,82 registros para cada 100 mil habitantes. Diante desse cenário, o Tribunal de Contas do Estado realiza uma auditoria para avaliar a coordenação das políticas de saúde mental e o apoio oferecido aos municípios. Um levantamento anterior do TCE apontou que em 2023, mais de 80% das cidades catarinenses não possuíam protocolos específicos para prevenção e gerenciamento do risco de suicídio. O Centro de Valorização à Vida oferece apoio emocional gratuito e sigiloso pelo telefone 188, 24 horas por dia. Você não precisa enfrentar momentos difíceis em silêncio. Buscar ajuda pode ser o primeiro passo para encontrar apoio e cuidado. Com informações para a Rádio Líder FM, Marciele Pessoa.
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4: 10 da manhã.
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Louvado seja nosso Senhor Jesus Cristo, para sempre seja louvado. Queridos irmãos e irmãs, quarta-feira mariana, Nossa Senhora, Nossa Senhora, rogai por nós. Pelo título de Nossa Senhora do Carmo, madrinha da obra evangelizar, é preciso, Nossa Senhora, intercedei por nós. Quero saudar a todos, pois estamos na quarta mariana e estamos também na novena de São Pio de Pietrelcina, terceiro dia, pedindo, clamando, São Pio de Pietrelcina, intercede a Deus por nós em nossas necessidades, não quebre esta novena, é uma novena de muitas graças todos os anos, são muitos os testemunhos que são dados a partir desta intercessão de tão forte santo São Pio de Pietrelcina. Eu quero saudar a todos a partir da Rádio Evangelizar, de onde tudo começa. As rádios irmãs cujos nomes cito neste momento: Rádio Líder FM de Arvaldo Oeste, Santa Catarina. Saúde a você pela TV Evangelizar.

está numa pós-intervenção. Peça a sua cura completa. Você que está com uma depressão profunda, está tomando remédio, está indo fazer os acompanhamentos, mas não está vendo resultado, coloca: Nossa Senhora, intercede por mim. Você que está aí nesta cozinha, que está mexendo com o almoço já, que colocou o feijão para cozinhar. Ei, mulher de Deus, tuas lágrimas são muitas, porque tua família está passando por dificuldades financeiras, está passando por dificuldades com os vícios. Você que infelizmente teve que entrou uma decisão errada, entrou com agiotas, peça a Deus: me ajude a administrar essa dívida que estou passando. Que dívida? Eu não posso nem ir no mercado, padre. Eu não posso nem sair porque a cobrança é muita. Você que está aí enlutado, enlutada, e perdeu a vontade de viver, e hoje, de modo especial, o dia está pesado, começou pesado. Senhor Deus, eu peço e clamo, suplico. Coloque a mão sobre esta ferida que está aberta, que não cicatrize, e peça: eu quero ser curado. Jesus, eu quero ser curado. Por intercessão de Maria, por intercessão de Nossa Senhora, pelos méritos das Santas Chagas, eu quero ser curado. Eu peço essa graça. Dai, Senhor, esta graça de ter uma reviravolta na minha vida. Sozinho eu não consigo, Senhor, sozinho eu não posso, mas com tua graça eu tudo poderei. São José, intervenha, protetor, padroeiro, provedor da Sagrada Família, me ajude. Senhor, eu quero ser curado por intercessão de Maria. Eu quero ser curado pelas Santas Chagas de Jesus. E sei, Senhor, que basta uma gota do teu sangue, uma gota, e a cura acontecerá. Eu tomo posse, Senhor, hoje é para mim. Diga isso. Você, onde quer que esteja, diga: amém. Assim seja na minha vida, Senhor. Eu vou para o intervalo e volto. Leitura orante, partilha de vida, voltamos já.

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0: Queridos irmãos e irmãs, faltam 5 dias para a festa de Jesus das Santas Chagas. Acontecerá da segunda-feira, dia 21, a dia 27, no domingo. E faltam 5 dias. Organize caravanas, venha com lotação. Você de Curitiba, região metropolitana, é privilegiado de poder participar todos os dias. A programação completa está no site evangelizareprecisio.com.br, padrereginaldomanzotti.com.br. E eu destaco que na segunda-feira nós teremos às 11:30, lembrando, 11:30, as missas serão sempre às 11:30 em virtude do horário político. Abertura da nossa festa às 11:30. Lembrando que na segunda-feira teremos noite de louvor com Padre Rodrigo Natal, Tony Alisson. Na terça-feira, Santa Missa às 11:30. À noite, às 19h, encontro com os devotos de Jesus das Santas Chagas. Quarta-feira, às 11:30, missa solene em honra a São Pio de Pietrelcina. Às 15:30, Rede Vida Evangeliza, aberto para o público com a presença de Itaeme. À noite, às 19h, show com Padre Ezequiel Dalpozo no palco externo. Na quinta-feira, começamos o tríduo e teremos também a adoração do Santíssimo Sacramento. Sexta-feira, segundo dia do tríduo, às 11:30, e à noite, às 19:30, show com Padre Reginaldo Manzotti. No sábado, teremos a Via Sacra pelas ruas de Curitiba, tragam velas, e a Via Sacra encenada, um momento forte das Santas Chagas Dolorosas. E no domingo segue uma programação intensa, culminando com a coroação de Jesus das Santas Chagas na última missa. Portanto, participe, se programe e tome posse desta graça de Deus. Festa das Santas Chagas, faltam 5 dias. A partir de segunda-feira, abertura às 11:30. Maria Cristina, que a paz de Jesus esteja com você, Maria Cristina.
1: Amém, Padre, com o Senhor também.
0: Seja bem-vinda, de onde você fala?
1: Eu falo de Brasília, DF.
0: E como que você me acompanha?
1: Eu acompanho o Senhor pela Rádio Nova Aliança e acompanho também pelo YouTube.
0: Tá certo, seja bem-vinda. Pois não, filha?
1: Então, Padre, eu tenho testemunho para dar e quero pedir também uma graça que o Senhor orasse comigo.
0: Pois não, então vamos começar pelo testemunho.
1: Sim, é porque, Padre, eu já fiz 8 cirurgias cardíacas, dentre delas 5 de peito aberto. E graças a Deus, né, todas elas foram um sucesso. Então eu quero agradecer a Jesus da Santa Chaga, São Pio de Pietrelcina, por essas graças.
0: Graça recebida.
1: Graça testemunhada. Toco o sino, sacristão.
0: Amém. Louvado seja Deus pela vida. Amém. E pelo sucesso dessas cirurgias.
1: Amém.
0: E você falou que ia pedir oração. O que está acontecendo?
1: Então, Padre, agora eu fui para a fila de transplante cardíaco.
0: Entendi.
1: Tem que trocar, né? Fazer uma cirurgia de coração, porque ele já não aguenta mais.
0: Entendi.
1: E eu tô tendo dificuldade, né? Por causa da minha altura, que eu sou muito alta, e também pela questão de eu ter feito várias cirurgias, então eu adquiri muitos anticorpos, né? Muitas transfusões de sangue, e a dificuldade que tá tendo é porque um exame chamado PRA, onde deu muito a carga, né, que pode dar a rejeição, deu muito alta.
0: Entendi.
1: Inclusive chegou um coração para mim na segunda-feira, mas eu não pude receber por conta, né, dessa carga, né, que deu muito alta.
0: Entendi.
1: E aí eu queria que o senhor orasse comigo, Padre.
0: Claro.
1: Porque eu já havia pedido, né, para que Deus me desse discernimento para, se fosse da vontade dele, que viesse, que eu fosse para a fila de transplante. E eu fui, né? Agora, dia 3 de outubro, faz um ano que eu fui para a fila.
0: Entendi.
1: E agora eu queria que o senhor orasse comigo, né? Para que fosse, recebesse essa graça, se é da vontade do Senhor.
0: Em nome do Pai.
1: Em nome do Pai.
0: Do Filho.
1: Do Filho.
0: Do Espírito Santo.
1: Do Espírito Santo.
0: Amém.
1: Amém.
0: Jesus.
1: Jesus.
0: Pelas tuas santas chagas.
1: Pelas tuas santas chagas.
0: Dolorosas e gloriosas.
1: dolorosas e gloriosas.
0: Eu peço a graça.
1: Eu peço a graça.
0: Sobre mim.
1: Sobre mim.
0: Normalizai meus exames.
1: Normalizai meus exames.
0: Para que eu possa receber um coração.
1: Para que eu possa receber um coração.
0: Para que eu possa fazer este transplante.
1: Para que eu possa fazer este transplante.
0: Eu confio no teu poder, Jesus.
1: Eu confio no teu poder, Jesus.
0: Eu confio na tua graça.
1: Eu confio na tua graça.
0: E sei, Jesus.
1: E sei, Jesus.
0: Que basta uma gota do teu sangue.
1: Que basta uma gota do teu sangue.
0: E meu PRA.
1: E meu PRA.
0: Será normalizado.
1: Será normalizado.
0: Eu me entrego aos teus cuidados, Jesus.
1: Eu me entrego aos teus cuidados, Jesus.
0: E creio que se queres,
1: e se queres,
0: tu podes me curar.
1: Tu podes me curar.
0: E eu tomo posse desta graça.
1: Eu tomo posse dessa graça.
0: Senhor Jesus, nós rezamos pela Maria Cristina, mas rezamos por todas as pessoas que estão doentes, aflitas, angustiadas. Que os exames não estão ajudando, que estão tendo certas rejeições, problemas de imunidade, problemas de exames alterados que dificultam a cura, Senhor. Bem sabeis quem são estas pessoas, que é uma luta diária para manter-se vivos, animados, e com fé. Fortaleça-os, Senhor, na fé. Fortaleça-os, Senhor, na esperança. Amém.
1: Amém.
0: Levarei no altar do Senhor, filha. Tanto eu quanto os intercessores rezaremos por você. Fique com Deus, Maria Cristina de Brasília, Distrito Federal. Pelo YouTube, pela Rádio Nova Aliança, Cardeal Arcebispo Dom Paulo César Costa. Lembrando, algo que está no nosso coração. Você tem um lugar no nosso coração. Não estamos pedindo nada. Estamos apenas afirmando que você tem um lugar em nosso coração. Por isso, mande as suas intenções, seus pedidos. E pode ter certeza que não só eu, mas os intercessores irão rezar por você. Missas, adorações, terços, súplicas a Jesus das Santas Chagas. Como você faz? Direcione agora o seu celular com a câmera aberta para o QR Code que está na tela e você manda seu pedido. Você pode mandar seu pedido agora, 0800 410 6060. Você fala, não é com máquina não. Você fala com os nossos atendentes, moças e rapazes, e você deixa o seu pedido que será levado, acredite, não só hoje na missa que presido daqui a pouco, mas em toda a festa das Santas Chagas. Muita oração. Também você pode mandar pelo WhatsApp 41 3221 6060. Confie sua intenção à obra evangelizar. É preciso aqui. Você tem um lugar em nosso coração. Queremos rezar com você e por você. Filhos amados, filhas queridas, nós estamos em plena leitura orante dos profetas. Eu vou para o intervalo e eu volto. Quero lembrar a você, você sente a necessidade de rezar pelos jovens da tua família, pelos jovens de modo geral? Este foi o tema e a proposta da Quaresma de São Miguel de hoje. Se você não fez, depois do programa o faça. No YouTube, Padre Manzotti Oficial. Eu volto já, volte comigo.
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0: nós começamos sábado sobre os profetas e nós estamos no primeiro, que é Samuel, que é um pouco o final dos juízes e começo do profetismo, e nós vamos dar continuidade. Eu pergunto a você, te tocou a palavra de Deus nesses dias? Não precisa ser necessariamente nesses dias. Em algum momento ela te marcou? Partilhe conosco. Conte, devo continuar com os profetas? 41-3221-6060. Grave um áudio. Escute o que tem aí, sacristão. Pode ser lá de trás. Vai lá.
1: Filha de Deus do Paraná. Padre, na leitura orante hoje, foi toda para mim.
0: Pois não.
1: Eu trabalhava em dois empregos e eu acabei sofrendo uma queda. E eu não me conformava com essa queda. E durante essa queda que eu tive que fazer cirurgia, estou em casa, estou afastada do serviço, eu me voltei mais para Deus.
0: Opa.
1: E padre, é isso mesmo. É muito lindo a gente ouvir que Deus, ele dá tristeza para a gente conseguir uma conversão. Obrigado,
0: isso.
1: Padre, por estar todos os dias na minha casa. Deus abençoe, padre.
0: É aí que eu digo a leitura orante. 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Vamos lá? Bíblia aberta, cartilha de oração.
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0: E hoje, a vocação profética de Samuel. Ontem, fala, Senhor, que teu servo escuta. Eis-me aqui, Senhor. Hoje, 1 Samuel, capítulo 3, versículo 19 seguintes. Mas é uma continuidade de ontem, quando ele disse: eis-me aqui, Senhor. Fala, Senhor, que teu servo escuta. Versículo 19. Samuel cresceu. O Senhor estava com ele e fazia tudo o que Samuel dizia que ia acontecer. Grave essas duas palavras primeiras. Samuel cresceu. O Senhor estava com ele. Assim, todo o povo de Israel, do norte ao sul do país, ficou sabendo que Samuel era de fato um profeta do Senhor. Versículo 20. Todos reconheciam que Samuel era um profeta. O Senhor continuou a aparecer em Siló, onde havia se revelado a Samuel e falado com ele. E a palavra de Samuel era respeitada por todo o povo de Israel. Eu paro por aqui. Mas só, padre, vejamos, há muito que olhar para este texto.

0: Messias. Não se trata somente de uma referência à idade. Esse crescer é aquilo que eu e você somos chamados a fazer. Crescer diante de Deus. Crescer no conhecimento de Deus. Crescer na intimidade e amizade com Deus. Por isso a palavra importante, crescer. Samuel precisava crescer por dentro. Nós também precisamos. No discernimento, na responsabilidade, na fidelidade à palavra. Eu e você somos chamados a crescer. É uma vocação e esta precisa ter espaço em nossa vida. Deus chama Samuel ainda menino, mas não entrega toda a missão desde o início. É um processo. A nossa vida também é um processo de intimidade com Deus. O texto ainda diz: o Senhor estava com ele. Essa presença é fundamental na missão de todos nós. Samuel será profeta, porque aprendeu a ouvir. A sua autoridade nasce da relação com Deus. Acredite, não é a missão que sustenta a pessoa, é Deus quem sustenta a missão. Não é a missão que sustenta a pessoa, é Deus que sustenta a missão, é Deus que nos sustenta. Então uma frase orante já é própria agora: Senhor, esteja comigo, permaneça comigo e dai-me a graça, Senhor, de crescer na intimidade contigo. Dai-me a graça de me relacionar profundamente contigo. O texto de hoje, exatamente no versículo 20, diz: Samuel não precisava dizer eu sou um profeta. É o próprio povo de Israel que reconhece que de fato ele era um profeta do Senhor. Samuel não precisa construir uma imagem de profeta. A vida dele fala por ele. Por isso, fica uma reflexão. As pessoas conseguem reconhecer em nossa forma de viver que somos de Deus, que somos batizados? As pessoas conseguem perceber na forma com que falamos, vivemos e agimos que somos realmente discípulos de Jesus? Samuel é reconhecido como profeta. Por isso, me vem a necessidade de rezar esta palavra. E são poucos os versículos. Capítulo 3, 19 e 21. Reze comigo. Senhor, faze-me crescer. Não apenas crescer profissionalmente, não apenas crescer na inteligência humana, faze-me crescer na fé, faze-me crescer na escuta, faze-me crescer na coragem, faze-me crescer na fidelidade. Senhor, sobretudo, fica comigo, Senhor, fica comigo. Eu volto com a leitura orante. Volte, voltamos já.
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1: Muito obrigado, padre Reginaldo Manzotti, pela sua bênção. Estenda a mesma para todos que nos ouvem nesse momento. Kleber Todescato para toda a família, Sandra Bianchi para si, Micaele, Adrian, Gustavo e Luísa. Em memória de Reinaldo de Oliveira, 6 anos e 1 mês de falecimento, oferecimento da mãe Rose de Oliveira. Nina para o pai Valdir Casagrande, filhos, afilhadas Aurora e Amabile, e para que dê tudo certo em sua cirurgia amanhã. Boa sorte lá. Ivone Recalcati para a família e amigos. Eunice da Silva para a família. Bruna de Queiroz para os pais Alberi Rodrigues de Queiroz, Maria Salete da Alpiva de Queiroz. Também para Filomena da Dauti, Antônio Carlos de Barros, todos pela saúde, além de todas as almas do purgatório. Sinclair Lopes para toda a família. Ivan da Silva para si, família. Ivete Ramos para toda a família. Natalina Supe para si, Neto Henrique Manuel e para a família. Jocerlei de Melo para si e para a família. Lourdes Bertotti para a família. Carma Jussara para a família. Diva Palavicini para a família. José Fátima de Oliveira para si, filho Adriano e toda a família. Áurea Ferreira para si e família. Neuci Primão para si e família. Tia T para a família Munari. Para o seu Idanir de Bicaré e por sua saúde. Marlene para si e família e para quem precisa. Irene para as famílias Ferrandim da Rosa. Fátima Bittencourt para si e família. José Gaiteiro para si e para a esposa. Cristiane da Cas para a família. Simone do Centro de Erval para a família. Libera pela saúde da amiga Margarida de Barros, que está internada, e para o filho Gregory. Aurora para as netas Laura e Yasmin. Arminda Vacari e família, e também para Karina e Nair Dal Center. Luiz Elizabeth Farias para si e família. Judite para si, irmãos, filhos e todos os doentes. Ângela do Rupi para a tia Gertrudes Correia, que hoje completa 89 aninhos de vida. Eliane Rodrigues para a família e pedindo graças. Luciane da Doce Luz para clientes e familiares e para os demais oferecimentos citados no decorrer do programa. A todos paz, saúde e felicidade com as bênçãos e proteção que vem do céu. 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

0: Senhor, a partir deste texto, insisto. Assim como a palavra diz que o Senhor permanecia com Samuel, fica, Senhor, comigo. Porque eu posso ter talentos, experiência, conhecimento, capacidade, mas eu preciso da tua presença. Eu não quero ter medo, Senhor, de ouvir aquilo que preciso ouvir. Que eu não distorça a tua vontade, Senhor, nem tua palavra, para torná-la mais conveniente. Fica comigo, Senhor, para que eu tenha coragem de anunciar a tua palavra com verdade e caridade. Fica comigo, Senhor, para que eu não me perca. Fica comigo, Senhor, para que eu possa crescer na intimidade contigo. Fica comigo, Senhor, para que, quando olharem para mim, possam se dar conta: este é um discípulo de Jesus. Fica comigo, Senhor. Fica comigo na provação. Fica comigo na doença. Fica comigo no deserto. Fica comigo na incerteza. Fica comigo, Senhor, na noite escura. Fica comigo, Senhor. Amém. Amém. Esta foi a leitura orante de hoje. Ela te tocou? Grave hoje um áudio desse retorno a partir desta leitura do profeta Samuel. 41-3221-6060. Forte, né? Muito forte. Adriana, que a paz de Jesus esteja com você, Adriana.
1: Sua bênção, padre.
0: Deus abençoe. De onde você fala, Adriana?
1: Eu falo de Capuã, Caucaia, no Ceará.
0: Minha saudação a Capuã, Caucaia, Ceará. E olha, gente, também contagem regressiva, né, Adriana?
1: Isso.
0: Para o evangelizar é preciso fortaleza. Você já participou? Vai participar?
1: Já, eu trabalho aqui próximo à beira-mar. Eu fico vendo daqui do prédio que eu trabalho, eu sou administradora.
0: Tá certo. E esse ano, dia 31, nós temos um encontro marcado no aterro da Praia de Iracema. Como é que você me acompanha, Adriana?
1: Padre, eu lhe acompanho pelo YouTube.
0: Tá.
1: Eu tenho a TV Evangelizar, que é no canal 21.1. É, tenho a Rádio Dom Bosco.
0: Certo.
1: E aqui é toda hora que o senhor perto de mim me ajudando.
0: Tá certo, querida. Fale, Adriana, a palavra é sua.
1: Padre, eu tenho um testemunho e um pedido de oração.
0: Pois não, vamos lá.
1: Eu vou começar...
0: Pelo testemunho.
1: Pelo testemunho.
0: Primeiro, agradecer.
1: Padre, Padre, eu vivia junta com a pessoa 23 anos. E ele era... A família dele inteira é toda evangélica. Ano passado... Eu pedi, fui pedindo, de todo o tempo pedindo, em oração, e no dia, quando ele voltou, eu tô nervosa, calma.
0: Fica calmo, calmo.
1: ele se voltou para a Igreja Católica.
0: Que maravilha.
1: No dia 11 de abril do ano passado, a gente casou civil.
0: Meu Deus, e aí?
1: Foi. No dia 19 de abril... Ele foi batizado na Igreja Católica.
0: Deus seja louvado.
1: Aqui no Santo Antônio, no Capuã.
0: Certo.
1: E no dia 24 de maio de 2025, nós casamos o civil.
0: Católico. Católico, meu Deus, que processo lindo, minha filha. 23 anos. Aí, primeiro ele foi batizado, depois vocês casaram no civil, depois casaram na igreja. Louvado seja Deus por isso. Graça recebida?
1: Graça testemunhada. Toca o sino, sacristão.
0: Isso aí, querida.
1: Padre, e do dia que ele se batizou até hoje, ele nunca perdeu uma missa de domingo.
0: Que bom, que bom. E você junto sempre?
1: Sempre, sempre. Isso. Juntinho, nós dois.
0: Tá certo. E o pedido, Padre, de oração?
1: Pedido de oração. Hoje eu estou com 21 dias que perdi minha mãe.
0: Meus sentimentos.
1: A Maria Nancy da Silva Fox.
0: Deixa eu anotar. Maria Neuci?
1: Nancy.
0: Nancy, desculpa.
1: É.
0: O quê?
1: Da Silva Forte.
0: Ah.
1: E eu estou assim, ela viveu casada com meu pai 52 anos, né? E partiu.
0: Certo.
1: E tá uma dor muito grande na nossa família. Eu peço oração pelo meu pai, né?
0: Como é o nome do paizinho?
1: Francisco Oliveira, de Lima Forte.
0: Não é fácil, porque 52 anos é muito tempo, é uma vida, é convivência, é partilha de vida, é praticamente uma vida junto, né? Então é um sofrimento muito grande quando acontece isto.
1: A minha mãe foi um exemplo de mulher aqui no Capuã, e nós deixou 3 filhos, todos criados.
0: Certo.
1: Né? Deixou 5 netos.
0: Certo.
1: E 1 bisneto.
0: Então,
1: 2 genros que são considerados como os filhos.
0: Certo.
1: E uma nora que vem me ajudando muito, a Lúcia Tiboni.
0: Tá certo. Então, mais uma vez, meus sentimentos. Vamos rezar pela sua mãe. Aqui na obra Evangelizar, você tem um lugar no coração orante. E vamos rezar pelo seu paizinho. Dá uma atenção especial pro pai. Porque se para você é difícil, imagina para ele, que viveu tantos anos, né? Deu uma atenção, visitas constantes, tirar ele um pouco de casa, porque não é fácil, né?
1: Padre, ele tem 72 anos, ele ainda tá indo trabalhar, ele é carreteiro, criou os 3 filhos como motorista, né?
0: Oh, que bênção.
1: Hoje ele foi para Mossoró carregar a primeira vez, que ele tá saindo depois. Entendo. da
0: perda, né,
1: da mãe. Foi ele, é a primeira vez que ele está indo, né, carregar. E a gente tem uma família muito bem estruturada, sabe? Somos só 3 irmãos, mas somos bem unidos. É o Chiquinho, Francisco, né, que é,
0: sim,
1: carreteiro,
0: tá,
1: e a Claudiana, que é minha irmã.
0: Deus seja louvado. Sim. Filha, todos os nomes estão aqui, levarei no altar do Senhor. E espero por você. Um grande abraço, Adriana de Caucaia, Ceará, propriamente de Capuã, TV Evangelizar, canal 21.1. Ela citou o rádio Dom Bosco, também nos transmite a Jangadeira FM, Shalom FM, Arcebispo Dom Gregório Paixão da Arquidiocese de Fortaleza. E aproveito dizer que dia 31 estarei aí com muita alegria para o Evangelizar. É preciso, 19º, gente, já. 19º Evangelizar é preciso Fortaleza, vai ser no sábado, dia 31, no aterro da praia de Iracema. A abertura acontece ao meio-dia com o terço mariano, depois o momento Jangadeiro, depois Jesus das Santas Chagas, o terço, momento da Arquidiocese de Fortaleza. Às 17h, Santa Missa presidida pelo arcebispo Dom Gregório Paixão, eu concelebro, depois eu conduzo o momento da adoração ao Santíssimo, que é um momento onde é dito amém da graça. É, o ápice é a missa e o desdobramento, a bênção com o Santíssimo, depois momento musical. Lembrando que as camisetas do evento já estão disponíveis, a oficial, em todas as casas Pio de Fortaleza e região metropolitana. Eu volto já. Lembrando, terceiro dia de São Pio, gente, pede grande, porque ele é um grande intercessor. Eu volto já.

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0: Você percebeu quanta riqueza, quanta partilha significativa hoje? Claro, não vamos esquecer da Maria Cristina lá de Distrito Federal, pelo menos no meu coração não passa batido. Depois, a história da Adriana, uma vida superada, um matrimônio que foi levado ao altar depois de 23 anos. Louvado seja Deus. E, claro, aquele trecho de Samuel. Tudo isso vale a pena cada dia, nunca é igual ao outro. Hoje é aniversário do arcebispo Dom Carlos Alberto Pereira, da Arquidiocese de Maceió, Dom Gabriel Marquese, da Diocese de Floresta, Pernambuco, Dom Luiz Carlos Dias, da Diocese de São Carlos, São Paulo, e aniversário da Rádio Cidade, RCB2 AM, Brasópolis, Minas Gerais. Gente, eu percebo que os jovens precisam de oração. Há muito mal que está assolando a juventude. Por isso, se você não fez a quaresma de São Miguel às 9:30, faça depois. A proposta é: liberte os jovens do mal. O mal do vício, o mal das más companhias, das drogas, do aliciamento, do distanciamento da igreja. O tema hoje é rezar pela libertação dos jovens. Faça a quaresma logo depois da bênção final. 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Nós vamos para Palermo, visitamos a Catedral de Palermo, depois vamos a Cefalù, no sul da Itália, uma viagem maravilhosa, diferente de tudo que já fizemos. Na missa dominical, numa catedral normanda, nós iremos à terra de Santa Luzia, protetora dos olhos, onde ela foi martirizada em Siracusa. Vamos a Taormina, um lugar lindíssimo. Também vamos a Messina, Tirreno. Nós vamos a Nossa Senhora de Pompeia, onde tem o Monte Vesúvio. Vamos à Costa Amalfitana, patrimônio mundial da Unesco, Amalfi, onde tem o túmulo de Santo André, o apóstolo. Iremos à ilha de Capri, onde tem a igreja de Santo Estevão, Anacapri, São Miguel Arcanjo, Nápoles, São Januário, que por estes dias, eles fazem a exposição do sangue. E peçamos a Deus que liquidifique. A última vez que não teve esse milagre, veio a pandemia. Depois chegamos em Assis. Em Assis participamos dos 60 anos, mas celebramos com São Francisco, Santa Clara, o corpo de São Carlos Acutis, e vamos a Roma. Em Roma nós vamos às Basílicas Papais e está tudo para ser oficial um encontro na Sala Paulo VI com o próprio Papa Leão XIV. 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Amado povo de Deus, eu falo, peça grande, porque ele é um grande intercessor. Pegue o seu jornal do Evangelizador e na página 7, a novena de São Pio de Pietrelcina. Rezemos o terceiro dia. Padre Pio, Santo Pio,
1: Santo Pio,
0: ó Deus, fonte de amor e misericórdia, nós vos agradecemos por nos terdes dado São Pio de Pietrelcina como sinal vivo de vossa paixão, morte e ressurreição. A ele destes as vossas santas chagas, que São Pio carregou com serenidade e força, comunicando ao mundo a vossa compaixão. Por isso, por intercessão deste tão grande santo, São Pio de Pietrelcina, dai-nos a graça que tanto necessitamos. Coloque esta graça que tanto você necessita. Reze, diga, implore. Jesus, que é exemplo de São Pio, dai-nos a graça de nos unir a vossa paixão e nos abrigar em suas santas chagas e desfrutar de sua gloriosa ressurreição. Jesus, por intercessão de São Pio, concedei-nos a graça de que necessitamos para realizar neste mundo a nossa vocação, a nossa missão. São Pio de Pietrelcina, ajudai-nos a viver como cristãos, a buscar o perdão e a cura de nossas feridas. São Pio de Pietrelcina, dai-nos mais amor à Eucaristia. São Pio de Pietrelcina, curai nossas feridas pela confissão. São Pio de Pietrelcina, fortalecei os enfermos. São Pio de Pietrelcina, animai nossa vida de oração. São Pio de Pietrelcina, rogai por nós. O Senhor esteja convosco. Ele está no meio de nós. Pegou a água, está com o recipiente na frente da televisão, do rádio. Abençoai, Senhor, esta água, a roupa dos enfermos, os remédios, as fotos de família. Abençoai aqueles que mais precisam. E hoje, a juventude, que Deus colocou no nosso coração a necessidade de rezar, apartai-os de todo mal. Abençoai, Senhor, nos méritos das santas chagas, Pai, Filho, Espírito Santo. Amém. E eu me despeço com um clipe pelas mãos de Maria. YouTube Padre Manzotti Oficial. 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
4: 11 horas, 1 minuto.
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6: Pizza, cerveja e muito rock vão movimentar Joaçaba entre os dias 29 de outubro e 1º de novembro. A segunda edição do festival Pizza e Fuzz será realizado no Pavilhão Frei Bruno e neste ano terá 4 dias de programação. O evento reunirá 4 cervejarias de Joaçaba e 6 pizzarias, além de apresentações de bandas locais e regionais. Segundo o secretário de Comunicação, Cultura, Turismo e Eventos, Paulo Krause, a proposta surgiu da busca por uma programação que representasse as características culturais do município. O rock foi escolhido pela relação histórica com Joaçaba e se uniu a 2 setores que ganharam espaço na cidade: as pizzarias e as cervejarias artesanais. Para esta edição, estão previstas 2 bandas por noite na quinta e sexta-feira e 3 apresentações no sábado e no domingo. O festival também terá espaço Kids, programação para todas as idades e entrada gratuita. Com informações para a Rádio Líder FM, Marciele Pessoa.
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4: Muito bem, depois do padre Reginaldo Manzotti, com essa hora abençoada da manhã líder, nós estamos retomando a nossa convivência com a hora da sofrência. 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Regressando ao convívio da minha gente em mais uma hora da sofrência que está começando. Vamos lá, trazer de volta a participação do meu povo. Tá aqui. Bom dia, dona Vera.
13: Bom dia, Valnei. Olha só que quarta-feira mais linda, maravilhosa, né?
4: Bem parecida comigo.
13: Então, já que o dia tá lindo assim, vamos cuidar da saúde, né? Vamos fazer uma academia, né?
4: Não é possível.
13: Então, se puder rodar para nós na hora da sofrência, Valnei. Cleide Camargo, vê se volta comigo, pode ser, Valnei. Beijão no teu coração, meu amigo, e hoje tu vai malhar comigo, né? Beijo.
4: Você acha que eu tenho pique pra malhar, filho? Quando você estiver tomando uma cerveja com a Mari, me chama que eu vou tomar uma com vocês. Agora, malhar? Ah, eu não aguento não, filho. Eu tô meio atrofiadinho, tem que começar aos poucos com a caminhada. Obrigado, Vera. Boa malhada. Bom dia, bora pra lida com fé em Deus e tudo vai dar certo. Valeu, muito obrigado, Salete Rosa. Bom dia.
14: Bom dia, Marcos Alnei. Gostaria de participar do sorteio do dia de hoje. E se for possível, toca a música Folha Seca, do Amado Batista. É a Sônia Campagnolo, do bairro Santo Antônio.
4: Obrigado, Sônia. Seu Jandir Duarte, bom dia.
15: Olá, bom dia, Marcos Alnei. Aqui é o Jandir, da Vila Rica. Queria participar do sorteio. E pedi uma música com a dupla internacional, Sempre, Sempre Tu. É uma música muito bacana, tá? Vocês vão achar ela aí no sistema aí, beleza? Um abraço, amigo.
4: Só que eu não vou tocar ela, não.
15: Boa semana, ficam com Deus.
4: Boa semana, eu vou tocar uma que o senhor pediu ontem, que eu deixei para tocar hoje, que não deu tempo, tá bom? Obrigado, seu Jandir. Kleber Todescato pediu ontem. Gilberto e Gilmar cantam hoje Luz do Amanhecer.

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15: Muito bem, estamos de volta com a Hora da Sofrência dentro da Manhã Líder e estamos recebendo o Anderson, que é o gerente da Leve. Bom dia, irmão.
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13: E agora vocês que estavam me esperando, vocês também têm vez. Vamos lá, bom dia.
17: Bom dia, sou Jocelyne de Mello, gostaria de participar do sorteio e colocar eu e toda a minha família no Padre Reginaldo Manzotti.
13: Valeu,
17: um
13: obrigado.
17: Um abençoado dia para todos nós.
13: Igualmente aí para vocês. Vamos lá, dona Carma Jussara, bom dia.
18: Bom dia, aqui é Carma Jussara de Santo, queria participar do sorteio da benção do padre, mandar um abraço para vocês.
13: Fique outro para a senhora, fique com Deus também. Bom dia, Marcos Sondei, tô ligada na programação, Ivete Ramos, coloca no sorteio e coloca toda a família no padre Reginaldo. Obrigada, eu que agradeço, dona Ivete. Bom dia, Gilceia Fátima de Oliveira.
19: Bom dia, Marcos Sondei, eu sou Gilceia aqui do bairro Nossa Senhora Aparecida. Coloca meu nome, do meu filho Adriano Fernando Santos e toda a minha família na benção do padre Reginaldo Manzotti. Coloca meu nome, do meu filho também no sorteio. Tenham todos uma ótima quarta-feira. Um abraço.
13: Outro para a senhora. O Jandir Duarte pediu ontem, a Irene pediu hoje. O Rio Negro e Solimões vem cantar Romântica.

0: Romântica, linda, linda, Rio Negro e Solimões, Adriana Consultorias oferece orientação completa sobre direitos para pessoas com deficiência, limitações ou sequelas. 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Bora cantar parabéns.
1: Hoje é o dia do teu aniversário.
0: Silvana Camoreira, para o sobrinho William Zanin, pelo aniversário hoje. Ângela do Rupi, para a tia Gertrudes Correia, que hoje completa 89 aninhos de vida. Hoje é aniversário da nossa ouvinte Liane Altenburger, que está sumida e nunca mais participou. Aniversário de Anderley Maciani, da Lúcia Souza, da Marley Bertusso, da Mari Bittencourt, da Daia Tonello e também da Nelise Triques. A todos vocês, que seja um dia feliz, uma etapa de conquistas com as bênçãos, proteção e inspiração que vem do céu.
1: Parabéns!

Chitãozinho e Chororó cantando Evidências. Vou mandar um abraço pro Flávio Zanella, pra sua esposa, a dona Aline, pra mãe dele, a dona Lurdete, pra irmã dele, a Silvana. Obrigado, família Zanella. Obrigado mesmo, hein?

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11: Muito bem, gente, estamos apresentando Manhã Líder e Correndinho para o nosso WhatsApp. Deixe-me ver onde é que nós estamos. Bom dia.
12: Bom dia, Marcos Bonilla. Aqui é a Natalina Silva, do bairro São Jorge. Peço para o possível colocar na benção do padre, eu e o meu neto Manoel, e pela minha família. E peço uma música, o Cabeça Branca. E ofereço para todos vocês e para quem gostar da música. Quero concorrer do sorteio. Coloco meu neto Henrique Manoel no sorteio. Tenha um bom dia.
11: Igualmente para a senhora e para a sua família. Bom dia, Marcos Onei, tudo bem com você? Sou a Rose de Oliveira, da Senadora Eusébio, e gostaria de participar do sorteio. Coloca o nome da minha filha Manuela também no sorteio. Obrigada. Claro que sim, Rose. Brigadão para todo mundo aí, na Senadora Eusébio nos ouvindo. Bom dia, gostaria de participar do sorteio, Clevenice Gonçalves. Coloca minha neta Ayla Feltrin no sorteio. Coloco sim. Bom dia, Marcos Valdei. Coloca meu nome no sorteio e na benção do padre Ivan da Silva e família. Obrigado, ótima quarta-feira. Valeu, Ivan da Silva, também conhecido como Ivan dos Portões. Vamos atender a Pete. A Pete tava magoada comigo, que eu não toquei a música.

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7: Muito bem, estamos de volta com a Hora da Sofrência. Correndinho para o nosso WhatsApp. Bom dia.
8: Bom dia, Marcos Vaneiro, Valdemar, Nossa de Fátima.
7: Você tá bom, filho?
8: No sorteio e toca uma música do Amado Batista.
7: Valeu, brigadão. Bom dia, Marcos Valnei, tudo bem? Me coloca no sorteio. Terezinha Dondoni, Centro de Erval, gostaria que fosse anunciado que foi perdido um óculos de grau no bairro Jardim das Hortências, na rua Luiz Baldiceira, ontem à tarde. Quem encontrar, ligar para os números 49988371990 ou 49984275050. Ou passe aqui na rádio, deixa aqui que a gente anuncia para ela vir buscar, tá? Muito obrigada, Deus abençoe a todos. Foi perdido um óculos de grau no bairro Jardim das Hortências, na rua Luiz Baldiceira. Você encontrou? Traz aqui pra gente, fi, pra gente fazer chegar até o proprietário. Bom dia!
9: Bom dia, Marcos. Tudo bem?
7: Bem.
9: Tô tomando um chá, mas escutando o programa aqui, tá legal.
7: Tipo e rico, né?
9: Tamo aí, escutando. É o Aurélio da Doutora, apanhando o sorteio.
7: Valeu, senhor Aurélio. Obrigadão. Bom dia, Nelci.
10: Bom dia, Marcos Valnei, tudo bem, meu amigo? Aqui é Nelci Parisotto, primão do Boa Vista. Me coloca eu e a minha família aí na bênção do padre Manzotti. E também no sorteio, eu, meu marido Ivani, primão, minha filha Daniela, meu netinho Joaquim, meu filho Rodrigo. E pode ser uma do João Mineiro e Marciano, se der. Tá bom?
7: Tá
10: um abraço e até.
7: Mas eu acho que vai ficar para amanhã. Obrigado, tá? Vera e Mari pediram Cleito e Camargo cantando, vê se volta comigo.

0: Aí, Cleito e Camargo marcando presença nessa manhã líder de Hora da Sofrência. Vê se volta comigo. 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
0: Muito bem, gente, já são 11h50, reta final do nosso programa, dá tempo de falar aqui com o pessoal ainda. Bom dia, tudo bem? Sou a Sinclair Lopes, gostaria de participar do sorteio e colocar eu e a família na bênção do padre. Obrigado, eu que agradeço. Bom dia!
18: Bom dia, Marcos Anei, aqui é Inês Baquim, do bairro Santo Antônio. Eu quero participar do sorteio. Tudo de bom para ti.
0: Pra senhora também.
18: E eu tenho um bom dia, você e todos os ouvintes.
0: A senhora e sua família também, dona Inês. Gratidão. Bom dia, Marcos Andrei. Tudo certo? Claudir Maia, do RUPI. Coloca eu e o neto Antônio Miguel Borba no sorteio. Abençoada quarta-feira para todos. Brigadão, um abraço. Bom dia, dona Lourdes.
19: Bom dia, Marcos Anei. Aqui quem fala é Lourdes Bertotti. Queria participar do sorteio e também quero colocar a minha família na bênção do padre e oferecer todo o programa de hoje para todas as minhas amigas. Um abraço, fica com Deus.
0: Valeu, brigadão. Bom dia, Valnei, tudo bem? Manda um ótimo dia para todos os motoristas da saúde da região. Abraço para todos os motoristas da saúde da região. Júnior Silva aqui, de Erval Velho. Colocar a música do César Menotti Fabiano. Valeu, filho. Um abraço pra ti. Bom trabalho. Vamos lá. Tá pintando então pra vocês o sucesso que ele pediu. Júnior da Silva, de Erval Velho, César Menotti Fabiano, com Maiara e Maraísa. Última cerveja.

0: Muito bem, tá aí pra você, sucesso de César Menotti Fabiano com Maiara Imaraíza, última cerveja. Deus me livre de ser a última cerveja. Acabou então, Vi? Quantas pessoas não foram pro ar? 48 pessoas não foram pro ar. Fiquei devendo sucesso pra Vilma Erics, pra Elda Guarani, pro Kleber Todescato, também pra Nelci Primão. Eita, Elda reapareceu e não consegui atender ela, mas eu toco amanhã a tua música Rick Renner Sem Direção, tá bom? Então tá, gente, deixe-me ver aqui quem é que ganhou o prêmio de hoje. Já foi feito o sorteio, a pizza e a coca do Passarela saindo para... Sinclair Lopes. Alô, dona Sinclair Lopes, chegou a sua vez de ganhar um brinde ou lembrancinha do nosso programa. Passa aqui, pega a autorização e vá reivindicar o seu brinde, tá bom? E aí, vamos deixar uma música em saideira ou não? Não? Acabou? Não tem nem saideira? Obrigado, gente. A gente se fala às 5 da tarde no Boteco da Líder. Conto com a sua audiência. Vem aí o horário eleitoral gratuito, na sequência o Jornal do Meio-Dia. Até mais. Bom apetite. Tchau.
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2: Ervaldo Oeste vai cantar, se emocionar e viver momentos de puro encanto com muita música em 2 festivais. 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
12: 11:59.
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6: 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Olá, boa tarde. No ar o Jornal do Meio-Dia, quarta-feira, 16 de setembro de 2026. Confira os destaques desta edição de notícia.
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6: Aprovado o projeto de cedência de maquinário para a agricultura. Secretaria de Obras e de Agricultura faz levantamento dos prejuízos causados pelas fortes chuvas. Festejo 2026 movimenta Joaçaba com semana de espetáculos e atrações gratuitas. Iniciou obra de drenagem na rua Santa Catarina, em Ervaldo Oeste. Você confere ainda as informações do setor de segurança pública com Matheus Mitterer.
9: Tribunal de Justiça mantém pena de mais de 3 anos contra um homem condenado por injúria racial em Videira. Motorista fica preso às ferragens após caminhão despencar de ponte na SC 350. E ainda, Polícia Rodoviária Federal apreende agrotóxicos ilegais escondidos sob toras de madeira em caminhonete. Essas e outras informações logo mais, setor policial do Jornal do Meio-Dia.
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6: Vamos agora à previsão do tempo com a meteorologista Daniele Lima.
11: Nessa quarta-feira, o tempo firma com predomínio de sol em Santa Catarina. No Planalto Norte e no Litoral Norte ocorre maior nebulosidade, mas com algumas aberturas de sol. No fim do dia, também surgem mais nuvens no Litoral Sul, onde não se descarta algum chuvisco isolado. O vento sopra de oeste no início da manhã, na costa, e vira para sul com rajadas no litoral, enquanto no interior sopra de leste com rajadas no Vale de Itajaí. Apesar do frio ao amanhecer, o sol garante uma tarde agradável. Máximas perto de 22 graus em Blumenau e Xanxerê, 20 em Joinville e Chapecó e 18 graus em Florianópolis e Lages. Na quinta-feira, o tempo segue firme. Pela manhã, com nevoeiros que logo se dissipam dando lugar ao sol. Ainda há chance de geada na serra, onde as mínimas ficam perto de 0 grau. No Planalto Sul e Meio Oeste, ficam abaixo de 8 graus e variam de 8 a 12 nas demais regiões. Na tarde de quinta, esquenta mais, atingindo 26 graus no extremo oeste e ficando entre 18 e 22 do litoral aos planaltos. E já adianto, a partir de sexta-feira, o tempo volta a mudar, com instabilidade e condições para chuva, principalmente no sábado. Então aproveite o sol e tenha um excelente dia! Com informações do tempo, meteorologista Daniele Lima de Florianópolis, para a Rede de Notícias, AKET.
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13: Foi aprovado na sessão da Câmara de Vereadores de Ervaldo Oeste desta semana um projeto de lei em que cede equipamentos para a agricultura. O líder do governo na casa, Olacir Cavalli, fala da importância desta aprovação.
14: Essa cessão de uso é um trâmite legal que a gente deve fazer aqui no município de Ervaldo Oeste para estar cedendo equipamentos para determinados grupos. Nós fizemos na semana passada lá na comunidade de Bareiro, a sessão, votamos aqui uma sessão de uso e entregamos equipamento lá de um tratorzinho para cortar a grama para a comunidade, também uma enfardadeira que vai servir a um grupo de pessoas e agora novamente aí através do ex-vereador Emerson Martini, é bom a gente citar, né, Matheus? Porque o pai da criança é esse cidadão, Emerson Martini. Então a gente, enquanto vereador, fez essa sessão de uso, mas a busca do recurso foi através dessa

0: Continue produzindo. Então, o nosso trabalho é estar aprovando essas situações para que o agricultor, e não só o agricultor, outras situações, trabalhem e gerem renda no município de Erval do Oeste.
1: As fortes chuvas da última sexta-feira trouxeram diversos problemas para a agricultura do município de Erval do Oeste. O secretário Gilmar Dri menciona qual setor foi mais prejudicado.
2: Conforme previsto, né, a gente vinha já alertando os produtores justamente para essas previsões, e realmente já começa a se confirmar, e a gente tem uma preocupação mais na frente, né, que não se confirme o que está sendo previsto ali, né, e a gente iniciou até o plantio aí nos últimos dias aí, e tivemos muitos problemas, né, então o que tem que fazer o produtor? É, procurar fazer uma dessecagem correta, mexer o mínimo possível do solo e procurar o máximo possível fazer o plantio em curva de nível, né? Não plantar geralmente onde é que é declive, mora abaixo ou mora acima, como o pessoal queira. Então, todas essas orientações, a IEPAG tem sido parceiro nesse sentido, que o agricultor tem que se precaver para evitar um pouquinho mais os prejuízos. Houve danos muito significativos nos plantios que já foram efetuados. E, consequentemente, também nas lavouras, né? O pessoal passou a grade e houve uma perda de solo aí muito grande e, consequentemente, essa terra vai para a estrada, entope tubulação ou vai para o rio, né? Então, o agricultor esse ano tem trabalhado de uma forma bem diferenciada para que não tenha tantos danos em suas lavouras.
3: Com relação a essa chuva, né? É muita água em pouco tempo e acaba lavando então a lavoura?
2: Exato, sabe que quando há um excesso de chuva, começa muita umidade no solo e, consequentemente, há mais infiltração e chega aí de uma altura para frente, quando o volume é significativo, essa água que cai aí sobre o solo, ela acaba não infiltrando mais e isso, consequentemente, acaba escorrendo e causando uma grande erosão aí nos terrenos rurais aí, não somente nos terrenos, né, mas consequentemente também nas estradas aí, que isso é um prejuízo muito grande aí para o município.
1: Dri, que também responde pela Secretaria de Obras, explica que as estradas do interior foram muito prejudicadas.
2: Nós tivemos aí diversos transtornos dentro do município, a gente visualizou muito a questão de tubulação, né? E há um diferencial muito grande. Essa administração e do prefeito Ronaldo tem se preocupado muito na questão de tubulação, drenagem fluvial. E nós temos notado que onde é que já foi feito esse trabalho, os prejuízos foram menores. E aonde ainda há essa tubulação antiga, né? Tubulação aí que não absorve o volume de água. Ela causou muitos transtornos, nós tivemos aí muitos deslizamentos, nós temos algumas situações até de algumas estradas aí no interior que estão cedendo e aqui no município também, né? Então, cabeceiras de ponte que foram destruídas, tubulações que foram arrastadas, tubulações que não venceram o volume de água e, consequentemente, também causou alguns prejuízos nas estradas, que elas estavam em boas condições. E ainda estão, né? Mas temos alguns locais aí onde houve esse transbordamento das tubulações que houve um significado, prejuízo muito grande e uns danos bem grandes para o município. Nós estamos trabalhando forte nesse sentido aí de recuperação. Paralisamos algumas coisas também do decorrer da semana com as motoniveladoras para justamente refazer essas tubulações. Aí estamos no dia de hoje também trabalhando fortemente com a equipe aí, refazendo algumas tubulações mais antigas, colocamos uma tubulação de maior volume ali para que possa absorver então esse grande volume de água. Só que quando há um volume de água significativo em pouco tempo, a gente sabe que mesmo estando bem precavido, a tubulação acaba não absorvendo esse volume de água.
1: A seguir, você confere as informações do setor policial e ainda, Festejo 2026 movimenta Joaçaba com semana de espetáculos e atrações gratuitas. Iniciou obra de drenagem na rua Santa Catarina, em Erval do Oeste.
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9: Vamos agora às informações do setor de segurança pública com Matheus Mitterer. Alô, Matheus, boa tarde.
10: Boa tarde, Carlos Ferrari, boa tarde, ouvintes. Vamos então com as informações do setor de segurança pública. E a justiça manteve a condenação de um homem por injúria racial contra um trabalhador negro durante uma discussão em uma empresa de Videira. A pena estabelecida de 3 anos, 2 meses e 8 dias em regime inicial fechado, além do pagamento de 15 dias multa. A decisão é da 2ª Câmara Criminal do Tribunal de Justiça, que analisou o recurso apresentado pela defesa do réu. O episódio aconteceu quando o homem, que era cliente da empresa, procurou o estabelecimento para tratar de uma questão financeira. Durante o atendimento, ele encontrou o gerente e também um funcionário com quem já havia mantido contato anteriormente. Conforme consta na decisão, durante a discussão, o réu utilizou expressões relacionadas à raça e à cor do trabalhador. A defesa recorreu da condenação estabelecida em primeira instância e pediu a absolvição, argumentando, entre outros pontos, insuficiência de provas e ausência de intenção discriminatória. Ao julgar o recurso, os desembargadores consideraram que havia elementos suficientes para configurar a prática do crime. O depoimento apresentado pela vítima foi considerado firme e coerente e teve respaldo nos relatos de testemunhas que acompanharam toda a discussão. E um caminhão Iveco caiu da ponte do Rio Bonito e tombou em um barranco na noite da última segunda-feira após sair da pista na SC-350 em Lebon Régis. O acidente foi registrado por volta das 21h50 no sentido a BR-116. As equipes do Corpo de Bombeiros encontraram o condutor de 32 anos consciente no interior da cabine, porém com as pernas presas às ferragens. As guarnições realizaram a estabilização do veículo e o desencarceramento com técnicas de expansão de painel, além da remoção de blocos de concreto da mureta da ponte que havia despencado. A vítima sofreu ferimentos cortantes no rosto, além de fratura e hemorragia na perna esquerda. O motorista recebeu atendimento inicial de uma médica que passava pelo local. Durante os trabalhos de resgate e liberação da pista, as equipes precisaram intervir para conter pessoas que acessaram o veículo com a intenção de furtar a carga e pertences do motorista, gerando assim riscos adicionais. A guarnição permaneceu gerenciando a situação até a chegada da polícia militar. E 500 litros de agrotóxicos ilegais foram apreendidos pela Polícia Rodoviária Federal na manhã desta terça-feira na BR-480 em Chapecó. A ação resultou na prisão em flagrante de 2 homens. A ocorrência teve início quando os ocupantes de uma Ford F1000 com placas de Palmital no Paraná desobedeceram a ordem de parada, abandonaram o veículo na rodovia e tentaram escapar a pé, sendo alcançados e contidos pelos policiais. Durante a vistoria na caçamba, a equipe encontrou 25 galões de 20 litros do produto contrabandeado do Paraguai, que estavam ocultados sob uma camada de toras e tábuas de madeira serrada para burlar a fiscalização. Em depoimento, suspeitos relataram que pegaram o veículo já carregado no território paranaense e pretendiam entregá-lo em Erechim, sendo que um deles receberia a quantia de R$600 pelo frete. Os envolvidos, a caminhonete e a carga, foram encaminhados à Polícia Federal em Chapecó. Os galões apreendidos foram repassados à Receita Federal para os procedimentos de destruição. Transportar ou comercializar defensivos agrícolas sem autorização confirma crime contra a saúde pública e o meio ambiente, com pena de até 8 anos de prisão. Então foram essas informações, setor policial de hoje. Qualquer outro destaque logo mais durante nossa programação. Informações para o setor policial da sala de redação, o repórter Matheus Mitterer.
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5: 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O Festival de Teatro Joaçaba Festejo teve início no domingo dia 13 em Joaçaba e segue até o próximo sábado, com artes cênicas, reunindo formação, espetáculos, artistas e diferentes manifestações culturais em espaços da cidade. O intendente de cultura, Pedro Peretti, explica que o festival é para toda a família.
12: Nessa quinta edição, a gente está com uma programação completa, voltada para todas as idades. A gente tem programação desde as crianças pequenas, adolescentes e adultos em todas as suas idades, que vão poder curtir e acompanhar de pertinho o festival de uma forma gratuita. Todos os espetáculos estão sendo oferecidos de forma gratuita. E na quarta-feira a gente tem a abertura oficial do festejo. A gente tem um espetáculo que começa a partir das 14 horas com um grupo local aqui de Joaçaba, com o espetáculo Menino Sem Nome. Depois, às 18 horas, a gente convida toda a cidade, todo mundo que queira brincar, que queira participar do nosso cortejo, um desfile que vai sair de frente da Praça da Prefeitura às 18 horas e vai percorrer algumas ruas do centro, anunciando o início do festival. E à noite, a partir das 20 horas, está todo mundo convidado para assistir o espetáculo A Prisão para a Liberdade, da Cia Lume de Teatro, de Campinas, São Paulo. É um grupo que tem referência nacional e a gente está muito feliz de trazer eles aqui para a nossa cidade. E a programação vai seguir até o sábado, com espetáculos às 14 horas e às 20 horas. Todos os espetáculos de quarta a sexta-feira irão acontecer no Teatro Alfredo Siegwald. No sábado, nós vamos para o Parque Central e vamos levar muito espetáculo de rua. Então, no sábado, as apresentações começam às 15 horas e seguem até às 17 horas. Então, dá tempo de todo mundo curtir, de todo mundo participar. É um formato novo de teatro no parque. A gente está trazendo teatro Lambi, que são nunca veio para a nossa cidade. Então, eu acredito que todo mundo vai ter a curiosidade, vai gostar muito de conhecer essa área do teatro. Também está todo mundo convidado para uma roda de conversa sobre os processos criativos em teatro, com mediação da FECAT, que é a Federação Catarinense de Teatro, que vai acontecer às 10 horas na Morada da Floresta, aqui em Joaçaba. Então está todo mundo convidado, acessem o Instagram, o site da Prefeitura, vejam a programação, marquem e compareçam, lotando o teatro e mostrando o quanto o teatro é importante para Joaçaba, é importante para a nossa região.
9: A empresa contratada pela Prefeitura de Ervaldo Oeste para revitalizar toda a extensão da Rua Santa Catarina começou nesta quarta-feira uma nova etapa dos trabalhos. O prefeito Ronaldo da Rosa explica que depois dos trabalhos realizados pelo SIMAI, a obra de drenagem começou.
13: Felizmente, a obra Santa Catarina já começou há algum tempo, mas estava na parte de SIMAI, esgoto, água, para que a gente não tivesse que romper depois da obra pronta. Então agora, hoje, efetivamente começou a obra de drenagem. A gente está muito, muito feliz aí, porque é uma obra tão desejada, tão sonhada por toda a nossa população, mas principalmente tão necessária para que a gente venha a minimizar os problemas aí que são ocasionados pelos excessos de chuvas. Então, graças a Deus, ao nosso trabalho, ao trabalho de todas as lideranças políticas do nosso município e principalmente ao governo do estado, a gente está executando essa obra, né? Então, é uma satisfação. Creio, vamos ter um período aí de obras, vai ser complicado. Eu peço muito a paciência das pessoas para que a gente execute essa obra e depois todo mundo saia ganhando, para que a comodidade, a mobilidade, a segurança principalmente, sejam melhores.
9: E assim chegamos ao final de mais uma edição do Jornal do Meio-Dia. Apresentação Carlos Ferrari, redação e edição Matheus Mitterer, reportagens Elis Costa e Matheus Mitterer, central técnica Fabiano Machado, produção Central Líder de Jornalismo, direção geral Mauro Roberto Valmóbida. A você que nos acompanhou, uma boa tarde e até amanhã. 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
1: Olá, boa tarde. Quarta-feira, 16 de setembro de 2026, está no ar o Esporte Líder. A apresentação de Matheus Mitterer, central técnica Fabiano Machado e direção geral do Mauro Roberto Von Mórbida. Copa Sul-Americana, Vasco avança sem sustos e São Paulo é eliminado no Morumbi. Libertadores, Fluminense é o primeiro semifinalista e agora aguarda o resultado dos adversários. Campeonato Brasileiro chega à marca de 17 técnicos demitidos em 27 rodadas. E ainda, começam as oitavas de final da Liga Nacional de Futsal Ouro. Essas e outras informações agora no seu Esporte Líder.
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1: Começamos o Esporte Líder de hoje falando da Copa Sul-Americana. O Vasco avançou sem sustos e o São Paulo é eliminado no Morumbi. Os detalhes com a Daniela Esperon.
2: Mesmo jogando sem alguns dos principais jogadores, o Vasco venceu o Independente Santa Fé da Colômbia em São Januário e está na semifinal da Copa Sul-Americana. O time cruzmaltino volta a chegar tão longe numa competição internacional depois de 15 anos. A vitória vascaína de 2-0 foi construída com gols de Bruno Duarte e David. O técnico Pedro Emanuel fez um balanço da garra desses jogadores.
3: Já somente a estratégia jogo a jogo e eles têm sido muito, muito solidários entre eles. Naquilo têm sido as alterações que temos feito na equipa e, acima de tudo, muito dedicados à sua tarefa. Isso é a satisfação que eu tenho e, naturalmente, que estando assim fortes como nós estamos e aqui em São Januário, juntamente com a nossa torcida, é difícil qualquer equipa passar aqui.
2: O adversário do Vasco será o Boca Juniors, que eliminou o São Paulo no Morumbis após um empate em 1-1. Os argentinos tinham a vantagem de um gol depois de vencer lá na Bomboneira na terça-feira passada. Como o regulamento da Conmebol exige um estádio com capacidade superior a 30 mil pessoas para os jogos das semifinais, o Vasco não poderá mandar a partida em São Januário. Nesta quarta-feira, mais um brasileiro será semifinalista da Sula. O Atlético Mineiro recebe o Santos na Arena MRV para tentar reverter a derrota por 2-0 da Vila Belmiro. O Peixe avança até se perder por um gol de diferença.
1: E o Fluminense é o primeiro semifinalista e agora aguarda adversário.
2: O Fluminense é o primeiro semifinalista da Copa Libertadores da América. O tricolor das Laranjeiras foi derrotado pelo Platense na Argentina por 2-1, mas avançou por conta da vitória do jogo de ida no Maracanã pelo placar de 2-0. O gol da classificação do Flu foi de Canóbio, já que os argentinos tinham tirado a diferença do tricolor no primeiro tempo. E o atacante uruguaio anotou o gol da vaga na segunda etapa. O técnico Marcão falou sobre o jogo e listou alguns erros do Fluminense.
4: Trocamos um pouquinho mais passe característico, ficamos um jogo mais de transição, mas tivemos um pouco mais de controle. E sabíamos que corria o risco de uma bola aérea, uma bola longa, mas isso serve de aprendizado para que nos próximos jogos a gente possa tá mais perto do que a gente quer fazer, do que propriamente jogar o jogo do adversário.
2: Na próxima fase, o Fluminense encara o vencedor do duelo entre LDU e Palmeiras, que se enfrentam nesta quarta-feira, às 19h, em Quito, no Equador. O Verdão tem a vantagem, já que venceu no Nubank Park por 1-0 na semana passada, então pode empatar que avança. Um outro brasileiro que joga amanhã é o Corinthians. O Timão recebe o Estudiantes de La Plata da Argentina na Neoquímica Arena às 21h30. Nesse confronto, ninguém chega com vantagem, já que na semana passada o jogo ficou empatado em 1-1. Ou seja, quem vencer se classifica e uma nova igualdade leva a decisão da vaga para os pênaltis.
1: Brasileirão, campeonato chega à marca de 17 técnicos demitidos em 27 rodadas.
2: Após a derrota diante do Bahia na última segunda-feira, Léo Condé foi demitido do comando técnico do Remo. Com essa demissão, o Brasileirão de 2026 chegou ao 17º treinador, perdendo o cargo ao longo do ano. O próprio Remo se igualou a Botafogo, Vasco, Chapecoense e São Paulo como os times que mais trocaram de comando técnico neste ano, com duas demissões. Atualmente, Botafogo e Grêmio estão com técnicos interinos. O time carioca tem o Rodrigo Belão no comando e o gaúcho terá Filipão até Renato Portaluppi assumir definitivamente. Inclusive, os times se enfrentam nesta quarta-feira às 7h30 da noite no estádio Nilton Santos, num duelo direto na luta contra o rebaixamento. Esse é um jogo adiado da segunda rodada do campeonato. Agência Rádio Web com informações do Brasileirão, Daniele Esperon.
1: Obrigado, Daniele.
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1: E começaram os jogos das oitavas de final da Liga Nacional de Futsal. O Tubarão perdeu em casa para o Jaraguá por 1-0 na última quarta-feira, dia 2. No dia 5, às 17 horas, o Cascavel empatou com o Campo Mourão em 0-0. No dia 26, às 18h15, teremos o Moarama e a CBF no Paraná. E na segunda-feira, dia 28, às 21 horas, teremos Corinthians e Pato. Já temos uma definição das quartas de final. No dia 12, o Campo Mourão venceu o Cascavel por 3-2. Com isso, está classificado para as quartas de final. No dia 2 de outubro, teremos Jaraguá e Tubarão. No dia 3, Pato e Corinthians. E também no dia 3, a CBF e o Moarama. Portanto, já definido Campo Mourão e Joinville, aí temos Praia, Atlântico e Magnus esperando os adversários. Então, por essas informações do Esporte Líder de hoje, fique agora com o programa Show da Tarde, com ele, Carlos Ferrari. O Esporte volta amanhã. A todos uma ótima tarde.
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6: 13 horas mais um minuto.
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6: Oi, gente, muito boa tarde para você que está acompanhando a programação da Líder já há algum tempo, né? Começou pela manhã, passou aí pelo Jornal do Meio-Dia, as informações do esporte, do setor de segurança, e está chegando a partir de agora aqui com o Carlos Ferrari para conferir o melhor da música. Nessa primeira hora, só música da saudade, música do passado, e a partir das duas, você fazendo a programação pelo 984377826. Hoje é dia 16 de setembro de 2026, quarta-feira. É o dia de número 259 do ano. Inverno brasileiro, fase da lua nova. Hoje lembramos o Dia Internacional para a Preservação da Camada de Ozônio. Hoje também marca o Dia Nacional de Combate à Prevenção à Trombose e Dia Nacional do Caminhoneiro. Deixa eu aproveitar aqui e mandar um forte abraço e registrar o nosso carinho, a nossa consideração a todos os profissionais do volante, você que transporta o progresso dessa nação chamada Brasil. Valeu? Grande abraço, amigos caminhoneiros. O programa hoje é todo dedicado a vocês. Grande categoria de trabalhadores que a gente respeita demais. 1:03, está começando o Show da Tarde para Clube Evalense, para Supermercado Passarela, Agropecuária e Pet Shop Marquezine, Viacar Corridas e Viagens, Auto 100 Multimarcas e Baldiceira Corretora de Seguros. Cumprimento meu querido amigo, colega de trabalho, Fabiano Machado, a quem eu desejo uma grande tarde de quarta-feira. Juntos nós estaremos aqui para atender o amigo e amiga que vai, a partir de agora, mandar mensagens para o programa e para concorrer também ao brinde de hoje, que é a pizza e o refrigerante do Passarela Supermercados. Estamos a postos, estamos à sua disposição, com o coração aberto, com os braços abertos para te receber e te desejar uma excelente e abençoada quarta-feira. Tá no ar. 19 graus de temperatura, tá no ar o nosso Show da Tarde da Líder.
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6: Convido você pra gente, ó, juntinhos, unidos, a gente ficar até as duas aqui curtindo as melhores músicas do passado. Eu começo muito bem. Essa música, ela fez parte da trilha sonora do filme Rock 3, com Sylvester Stallone. Lembra dessa aqui, ó? 1982, Survivor, Eye of the Tiger. É a primeirinha pra você. 1:04.

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15: Isso aí, gente, legal tá com você, né? Legal demais estar com você mais uma tarde. Hoje é tarde de quarta-feira, é dia 16 de setembro de 2026, dia dos caminhoneiros. Tava dando uma olhada aqui nos números sobre essa profissão, né? A profissão que enfrenta um momento de forte retração no número de pessoas habilitadas, né? Incluindo o envelhecimento acelerado também da mão de obra. os principais indicadores do setor. Ó, motoristas habilitados, aproximadamente 4,4 milhões de pessoas possuem CNH nas categorias exigidas para caminhão, o que representa uma queda de 22%, ou seja, 1,2 milhão de profissionais a menos em comparação com o ano de 2015, quando eram 5,6 milhões. Empregos formais. Dados da Agência Nacional de Transportes Terrestres, a ANTT, indicam cerca de 713 mil motoristas de caminhão contratados de forma CLT. O restante atua de forma autônoma ou em frotas informais. O déficit de profissionais, ou seja, a falta de profissionais, segundo a Confederação Nacional dos Transportes, a CNT, aponta cerca de 250 mil caminhoneiros a menos, resultando em caminhões parados nas transportadoras por falta de motoristas para assumir as rotas. Perfil e idade média. A idade média do motorista brasileiro de caminhão é de 47 anos, com cerca de 60% dos profissionais tendo mais de 51 anos e menos de 5% abaixo dos 30 anos. São números aqui, né? Peguei aqui um apanhado de números que envolve a categoria dos caminhoneiros. Ou seja, um déficit de profissionais hoje atuando neste segmento é um déficit de 1,2 milhão comparado com o ano de 2015. Puxa vida, né? Sabe o que está acontecendo? O pessoal está migrando para motorista de aplicativo, justamente com a justificativa de ficar mais próximo da família, né? Para não ter que correr os perigos também que as estradas oferecem. A questão da insegurança também vivida hoje no país. Então, ó, de tudo isso, aproveitar aqui para mandar mais uma vez, reforçar o nosso reconhecimento a essa classe de trabalhadores que tem a responsabilidade hoje. É um modal muito importante que é responsável por cerca de 63% do transporte das mercadorias no Brasil. Hoje é feita através de caminhões. Então, a gente deve muito, né, aos caminhoneiros. Parabéns a todos aí, em que pese as condições que vocês enfrentam atualmente não sejam as melhores. Isso já há algum tempo, né? Não é só de agora, não. Parabéns a todos os caminhoneiros pelo dia de hoje. Hoje no programa, daqui a pouquinho, tem homenagem aí, né? Com o rei Roberto Carlos dentro do nosso Líder Retrô. 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Galera também pode concorrer a 5 ingressos participando do show da tarde, deixando aqui nome completo e de onde reside. Sexta-feira tem sorteio de 5 convites do Clube Ervalense para domingo. Tô trazendo sucesso do Kid Abelha. Essa é do ano de 1984. Música que fez um grande estardalhaço nos rádios. Tocou demais, né? Tocou demais nos rádios do Brasil. Como eu quero. Kid Abelha, 1:16.

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5: 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Vamos resgatar aqui um sucesso da diva Madonna, 1987. Who's That Girl? É a sequência do Líder Retrô. E você vai mandando a sua mensagem para cá, sua participação, porque a partir das duas é você quem manda na programação.

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2: Isso aí, além da gente tocar o melhor da música do passado, remetendo saudade e nostalgia, a gente vai também organizando aqui a programação que vem logo adiante, que é o nosso playlist do ouvinte, onde você faz a programação acontecer, né? A gente já vai organizando aqui os pedidos, as dedicatórias e a ordem de chegada também das pessoas que sugerem as músicas. Vai mandando seu pedido também para 984-3778-26. 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Eu falei falar em carro, eu vou falar de caminhões mais uma vez. Hoje é dia do caminhoneiro, né? Dia Nacional do Caminhoneiro. A gente reservou uma música do Rei Roberto Carlos aqui pra gente fazer uma homenagem devida e merecida a essa categoria de trabalhadores. 1984, caminhoneiro Roberto Carlos, a todos os nossos amigos da estrada, 1:35.

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14: 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E lembre-se que no trânsito enxergar o outro é salvar vidas. 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Lá vai ter o André Renner e o Grupo Portal do Sul, 19 horas no Clube Ervalense. E eu vou estar aqui sorteando ingressos sexta-feira. São 5 unidades. 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Vamos trazer música? Mais um tema de filme. Esse aqui é do filme Falcão, Campeão dos Campeões, também com Sylvester Stallone, 1987. Lembra que ele era um caminhoneiro? Tem tudo a ver com o dia de hoje, né? O Dia Nacional do Caminhoneiro. No filme ele se passava por um caminhoneiro. Kenny Loggins, Meet Me Halfway. É a sequência do Líder Retrô na programação Líder FM.

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2: Agora sim, faltando para as duas, vamos encerrar aqui o nosso Líder Retrô, trazendo a saideira, e essa aqui vai ser com chave de ouro. 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Gonzaguinha, para fechar com chave de ouro, ano de 1982.
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0: É o saudoso Gonzaguinha. Curiosidade, ó, da carreira do Gonzaguinha. Sabia que ele faleceu quando tinha 45 anos? Ele faleceu no dia 29 de abril de 1991. Portanto, há 35 anos. Ele foi vítima de um acidente automobilístico no estado do Paraná, na PR-280, entre as cidades de Renascença e Marmeleiro, no sudoeste do Paraná. Um Chevrolet Monza, que ele dirigia, colidiu de frente com uma caminhonete F4000. Ele estava voltando de um show em Pato Branco, no Paraná, e seguia para Foz do Iguaçu, onde pegaria um voo para Florianópolis para realizar uma outra apresentação. O artista sofreu traumatismo craniano, chegou sem vida à Policlínica São Francisco de Paula, em Francisco Beltrão. Seu empresário e uma outra pessoa que estava no veículo também se feriram gravemente, e um deles faleceu horas depois. A morte precoce encerrou a trajetória de um dos maiores nomes da música popular brasileira, MPB, o Gonzaguinha. Tá aí, ó, 35 anos da sua morte, hein? O que é o que é? Foi a ultiminha de hoje no nosso Líder Retrô, que volta amanhã às 13 horas. E eu e o Fabiano voltamos daqui a pouco, trazendo para você a sequência da programação Show da Tarde, né? Show da Tarde, que reserva a playlist do ouvinte até às 4 horas, atendendo o seu pedido musical pelo 984377826. Um tempinho pra gente, vamos tomar uma aguinha e voltamos já já contigo.
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4: A Prefeitura de Joaçaba se manifestou após o Tribunal de Contas de Santa Catarina determinar a suspensão cautelar da licitação para a contratação dos serviços de coleta, transporte e destinação de resíduos sólidos, além do fornecimento de contentores. Segundo o município, a medida é preventiva e ainda não representa uma decisão definitiva sobre a regularidade do processo. A suspensão ocorreu após uma representação apresentada por uma das empresas participantes da licitação. A prefeitura informou que apresentará ao tribunal os estudos técnicos utilizados na elaboração do edital. Entre os argumentos está o custo da contratação conjunta dos serviços, estimado em cerca de R$ 350 por tonelada. Conforme o município, a separação elevaria o valor para aproximadamente R$ 426. A licitação já havia passado pela disputa, mas ainda não estava homologada. Enquanto o tribunal analisa as justificativas, a coleta e a destinação dos resíduos seguem normalmente por meio do contrato emergencial atualmente em vigor. Com informações para a Rádio Líder FM, Marciele Pessoa.
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0: Olha o sol brilhando aí, gente, no céu aqui da nossa região. Lindo dia, uma grande quarta-feira para todos nós. Tempo bom, né? Tempo de sol. Aliás, vou dar uma pulada aqui na nossa, no nosso clima tempo, uma passada aqui pelo site para saber como é que é o clima e o tempo para os próximos dias, as próximas horas. Hoje um dia começou um pouquinho com temperatura mais baixa, 4 graus de mínima, 19 de máxima. Hoje o dia deve passar sem chuva. Como é que fica amanhã, quinta-feira, você me pergunta? 9 de mínima, 21 de máxima, também sem previsão de chuva. Para sexta-feira também, se chover, é à noite com pequenas pancadas de chuva na sexta. Porém, no sábado e no domingo tem previsão de chuva, tá? No sábado, uma maior quantidade. 16 graus de mínima, 19 de máxima, com 50 milímetros programados, previstos para sábado. Tempo severo, com chuva forte e trovoada de manhã, à tarde e à noite. Para domingo, temperatura mínima de 18, máxima de 24 e a estimativa de 16 milímetros de chuva. Chuva forte pela manhã, inclusive. Ainda chove no começo da tarde e as nuvens diminuem e o sol aparece no período da tarde de domingo. Tá aí a tendência, é, segundo o Clima Tempo, para o clima e o tempo para os próximos dias e as próximas horas. Está no ar a nossa playlist do ouvinte para Clube Evalense, Supermercado Passarela, Agropecuária e Pet Shop Marquezine, Via Car Corridas e Viagens, Auto 100 Multimarcas e Baldiceira, Corretora de Seguros. A partir de agora a gente começa a atender as participações pelo 984377826. Você ainda não mandou a sua? Manda, porque hoje nós temos para sorteio pizza e refrigerante do Passarela Supermercados. Deixa eu acionar meu zap aqui, que o Fabiano também aciona a parte dele lá e a gente juntos vamos atender o povo aqui. Nós temos a primeira mensagem, a da dona Isabel Isler, lá de Luzerna. Ela pediu para participar do sorteio, com o maior prazer do mundo. Grande abraço, dona Isabel. A nossa amiga também, Dalina Pimentel, do bairro São Jorge, também registrou. A Tiffany foi uma que mandou mensagem de áudio, né? Vamos ouvi-la. Fala, Ti.
13: Pede Carlos Ferrari.
0: Oi, amiguinha.
13: Sou a Tiffany da Caspires. Quero participar do sorteio.
0: Tá bom.
13: E quero colocar minha mãe Cristiane na casa do sorteio de hoje. E também, se tiver, do Urbanense também. Muitos beijos a todos e uma ótima tarde.
0: Fechou. De Evaldo Oeste, eu atendo aqui também a Railuz Kimberlin Bitancur Tabate. Ela quer participar do sorteio. Quem mais? Do bairro Santa Teresa, Rainier Paisan também está participando com a gente do sorteio logo mais. O Valdemar Bride mandou mensagem pedindo música. Vamos ouvir o Valdemar.
14: Boa tarde, Carlos Ferrari. A voz de Nossa Senhora de Fátima, coloca no sorteio e toca a música Pinga de Mim com Sérgio Reis.
0: Eita nós! Está aí o grandalhão Sérgio Reis atendendo o Valdemar Bride do bairro Nossa Senhora de Fátima. 2:08, Pinga de Mim.

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10: 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A partir das 3 da tarde a gente vai conferir o que deu na Mega Sena. Você viu, rapaz? A Lotofácil fez 72 ganhadores ontem com 300 milhões, dividiu esses 300 em 72 pessoas. Cada uma ganhou mais de 4 milhões de reais. Só que a Mega Sena acumulou, né? Mega Sena acumulou de 95 a 102 milhões de reais. E a gente vai conferir como é que foi a performance da galera que me ajudou ontem a montar as duas apostas. Fica esperto, após as 3, a gente conversa de Mega Sena. Porque agora voltamos pro Zap Zap bater um papo legal com a galera. Gilceia Oliveira, boa tarde.
11: Boa tarde, Carlos Ferrari. Sou Gilceia, aqui do bairro Nossa Senhora Aparecida. Coloca meu nome do meu filho Adriano Fernando Santos no sorteio. Eu todos uma ótima quarta-feira. Abraço.
10: Fechou. Abração pra você também. Na sequência, quem fala com a gente. Alô, boa tarde.
12: Boa tarde, Carlos Ferrari. Oi. Aqui é a Sandra, da Rua Santa Catarina.
10: Oi, Sandra.
12: Me coloca no sorteio.
10: Coloco.
12: Coloca o meu filho Júlio César, o Marco Antônio, a Vitória e o Guilherme também. E gostaria de pedir uma música. Pode ser uma do Rio Negro e Solimões. Foi bom, mas não foi diferente. Muito obrigado e que vocês aí da rádio tenham uma ótima quarta-feira.
10: Querida,
12: tchau.
10: Assim seja para todos nós, né? A Tia T também pediu uma do Rio Negro e Solimões, é isso? Alô, Tia T.
13: Oi, Carlos Ferrari, boa tarde.
10: Oi.
13: Tudo bem?
10: Tudo.
13: É a Tia T de Santa Teresa.
10: Fala, minha querida.
13: Quero participar do sorteio. E a música eu quero... Qualquer uma do Rio Negro e Solimões.
10: Certo.
13: Beleza? Coloca a Giovana, eu... O Giovanni e a Michelle no sorteio. E quero desejar melhoras pro Odinei. Tá bom? Um abraço.
10: Valeu, Tia T. Nós agradecemos em nome aqui da equipe líder. Agora, 2h17. Como ela pediu uma do Rio Negro e Solimões e a Sandra também pediu, a gente vai colocar no dose dupla de hoje. Valeu? Fechado? Combinado? Teremos então Rio Negro e Solimões em dose dupla. E agora, no oferecimento do Supervisa Supermercados, eu chamo a sua atenção para você prestar realmente atenção aqui na programação e conferir as três músicas que nós vamos mostrar. Pelo menos um pedacinho de cada uma delas para você escolher entre as três aquela que melhor lhe apetece, aquela que chega muito próximo do teu gosto musical. Vamos lá!
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10: Manda tua mensagem, manda o teu zap para 984377826 e escolhe, nos ajuda aqui a escolher qual é a música que vamos tocar na sequência. É a primeira? Caminhão é assim, com João Mineiro e Marciano, no Dia do Caminhoneiro. Número 2, Derreter Aliança com Zé Neto e Cristiano. Ou a número 3, Bye Bye Tristeza com Sandra de Sá. Fica a teu critério, viu? As opções estão dadas e cabe a você agora escolher e mandar o teu voto pra cá.
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10: Vamos rolar agora a grande campeã desta quarta-feira do Melhor de Três. Aliás, obrigado aí pelas pessoas que entraram em contato, que votaram, né? Que escolheram aí entre as três músicas que nós mostramos a sua preferida. 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A grande campeã tá chegando aí, ó.
23: E a música campeã do Melhor de Três?
10: Muito bem, votaram, escolheram. Ah, e essa aqui é a grande campeã, Sandrinha de Sá. A opção de número 3 com Bye Bye Tristeza. 2:24, boa tarde pra você.

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5: Deixa eu voltar a convidar você, reforçar, convidar você pro Clube Ervarense nesse final de semana. Sábado tem matinezão, 14 horas com o grupo Mistura Boa. E domingo, hein, gente? Domingo tem um mate-baile a partir das 7 da noite com André Renner e grupo Portal do Sul. Ingressos antecipados na Copa do Clube Ervarense, onde o seu fim de semana tem trilha sonora garantida. Sexta-feira eu vou sortear 5 desses ingressos aqui pro evento de domingo. Vamos que vamos, tem mais gente para falar com a gente aqui. Aliás, muito obrigado, viu? Viu, galera? Obrigado mesmo por vocês escolherem a Rádio Líder como melhor companhia todos os dias. É uma satisfação enorme saber que as pessoas ouvem o teu trabalho, né? Que o teu trabalho tá tendo aí uma repercussão muito positiva, que as pessoas adoram em todos os horários, manhã, tarde, noite, final de semana. Galera curte a Rádio Líder porque realmente elas têm aí uma conexão muito, muito boa, muito positiva. E a gente agradece mesmo. 2h33, quem fala com a gente aí, Fabiano? Alô, boa tarde.
6: Boa tarde, Rádio Líder. Oi, Inês Cordeiro.
5: Inês Cordeiro.
6: Quero uma música do Barreirito.
5: Barreirito.
6: Meus passos.
5: Onde estão
6: meus passos? Um grande abraço. Quero participar do sorteio.
5: Valeu. Daqui a pouquinho o ex-trio Parada Dura, saudoso Barreirito, cantando aqui na programação. Simone Souza, boa tarde, amiga.
7: Boa tarde, Carlos Ferraz.

0: audiência da Ana Feltrin, com muito prazer, representando aí todas as comunidades do interior que nos acompanham. Você também pode se manifestar, viu? Manda um alô pra gente aqui para saber até onde vai a nossa audiência, a geografia da nossa audiência. Eu sei que Boa Esperança, ó, gosta muito da líder. Valeu, Ana. Vamos tocar música? É o sucesso do Barreirito, Onde Estão os Meus Passos, atendendo a Inês Cordeiro.
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0: Show da tarde, na tarde de quarta-feira, 19 graus e a temperatura. Estamos vivenciando o dia 16 de setembro. 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Vamos em frente, tem gente na linha para falar com a gente. Pessoal que deixa recado via WhatsApp, pode mandar áudio, né? Nessa época de política agora, de propaganda eleitoral, a gente está sugerindo, né, para que o ouvinte possa contribuir e mandar áudios menores, né? Até de 15, 20 segundos no máximo, né? E pode mandar também as mensagens por escrito para a gente poder atender vocês. Depois que passar essa onda aí da propaganda eleitoral gratuita, volta a nossa programação à normalidade, né? O nosso tempo aqui, ele volta à normalidade, e aí a gente pode ter um tempo a mais ainda para escutar a tua mensagem. Mas por enquanto, se você puder contribuir com a gente, nós agradecemos. Olha aqui, ó, uma mensagem de 12 segundos, para você ter uma ideia. Dá tempo de dar o recado? Vamos saber.
1: Boa tarde, Carlos Ferrari. Aníbal Machado, da Serra de Fátima, coloca no sorteio. Toca música para mim do Amado Batista. Folha Seca, abraço, beijos.
0: Outra de 14 segundos, Catarina.
2: Boa tarde, Ferrari, tudo bem? Catarina, também curtindo o programa. Quero ganhar os ingressos lá do Herbalense, Ferrari. Manda uma música para nós aí, de Paulo e Paulina, Amor de Primavera. Obrigado, Ferrari, um ótimo dia.
0: Tá na lista dos ingressos, minha amiga Catarina. Quem é que mandou áudio aí também? Alô, boa tarde.
3: Alô, meu amigo Carlos Ferrari.
0: Oi.
3: O Manuel Cassiano, Caxias do Sul, quero mandar um abraço bem grande e oferecer esse programa pro meu amigo, grande amigo de infância, Pinga Fogo. Um grande abraço para ti, muita paz, muita luz.
0: Manuel Cassiano, excelente gaiteiro, né? Tocou em vários grupos, inclusive nos Pertussi. Ó, gratidão de receber aí a mensagem do Cassiano por intermédio do amigo, o Pinga Fogo, que aliás, além de ser taxista, é caminhoneiro, viu, Pinga? Hoje é seu dia também, né, amigo? É, parabéns, parabéns a todos os caminhoneiros. E obrigado aí por intermediar a mensagem do Manuel Cassiano, grande gaiteiro. Quem mais que tá curtindo a gente? Aí, oi, Carlos, boa tarde. É o Claudir Maia, do bairro Jardim José Rupi. Coloca eu e o meu neto Anthony aí pro sorteio. Desejo para vocês uma grande quarta-feira, para todos nós. É isso aí. Vamos tocar música. O povo pede e a música rola aqui na programação da Líder. Simone Souza pediu Minha Filha, Meu Anjo. Sucesso de Lucas e Luan na sequência da playlist do ouvinte.

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0: Isso aí, ó, sugerimos, vem com a gente, fica com a gente, gruda em nós, conecta com a Rádio Líder FM 107.5, a melhor companhia todos os dias, com você em cada horário, um amigão, viu? Pra te recepcionar, pra te receber, pra te acolher, com todo carinho que você merece. 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Agora 2h53, quem é que tá na vez para falar comigo? Alô, boa tarde.
1: Boa tarde, Carlos Ferrari. Aqui é a Rose, próxima Rádio
0: Fala,
1: Líder.
0: Fala, amiga.
1: Eu gostaria de participar do sorteio e também gostaria que colocasse meus três filhos. A Pathy, a Dé, o Lé, o meu amor, Leucir. Tenho uma boa tarde de quarta-feira com muita paz e saúde para todos vocês.
0: Igualmente.
1: Um abração.
0: Valeu, amiga. A Miriam tá oferecendo pro Ademir Bogoni com muito carinho a música do Chitãozinho Chororó. Aliás, Miriam, vamos tocar agora, tá? Pra você, tá na ponta da agulha. Ela manda pro Ademir e coloca ambos no sorteio aqui do Clube Ervalense. Quem é que tá na vez pra falar com a gente? Alô, boa tarde.
2: Boa tarde, meu amigo Carlos Ferrari, Nili da Estação, tô aqui na escuta, me coloca no sorteio, pode claro. Ser a próxima música, meu querido.
0: E é bonita,
2: com
0: hein?
2: Deus.
0: É linda essa música que a Miriam pediu. A Fátima também quer falar com a gente, né, Fátima?
3: Boa tarde, Carlos Ferrari.
0: Oi, amiga. Tudo
3: bem?
0: Tudo.
3: É a Fátima aqui do bairro Santa Teresa. Quero te pedir uma música hoje pra você rodar, se der tempo.
0: Peça aí.
3: Luz da minha vida.
0: Luz da minha vida, mulher adorada. Aquela lá,
3: e
0: né?
3: Me coloca no sorteio, tá bom?
0: Deu parada dura.
3: Ótima tarde.
0: Valeu, Fátima. Obrigado, querida. Adriana, Luciana, Sandra Bianchi, a galera de Luzerna também, pessoal trabalhando. Sandrinha deve estar aí, né? Deve estar aí fazendo os quitutes dela e com o rádio ligado na gente. Valeu, Sandra. Nossa amiga Valdici Maria Donati de Erval do Oeste, ligadinha também na programação. A música é essa aqui, ó. Chitãozinho e Chororó. A Miriam Souza pediu, vai de carona pra quem é fãzão aí dessa dupla que é maravilhosa. É ou não é? É uma das melhores vozes da música sertaneja, né? E tem história, tem trajetória. Chitãozinho e Chororó, inseparáveis.

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4: As ofensas direcionadas ao prefeito de Evaldo Oeste, Ronaldo da Rosa, após os transtornos provocados pelas fortes chuvas da última sexta-feira, foram criticadas na Câmara de Vereadores. Durante a sessão de segunda-feira, o vereador Valdenir Antônio Rodrigues, o Boca, afirmou que a população tem direito de cobrar soluções, mas defendeu respeito nas manifestações. Segundo ele, algumas críticas feitas nas redes sociais ultrapassaram os limites e chegaram a xingar o prefeito com palavras de baixo calão. Boca também destacou a mobilização da administração durante os alagamentos. Conforme o vereador, equipes, máquinas, secretários e servidores trabalharam na desobstrução de vias e no auxílio aos moradores atingidos. Ele reconheceu que cabe à atual administração buscar soluções, mas afirmou que os problemas de escoamento enfrentados pelo município se arrastam há anos. O vereador informou ainda que o Legislativo pretende buscar recursos por meio de emendas parlamentares para obras que possam reduzir os impactos provocados por novos episódios de chuva intensa em Evaldo Oeste. Com informações para a Rádio Líder FM, Marciele Pessoa.
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10: No oferecimento da Buco Loterias, eu convido você agora para dar uma conferida comigo com os números da Mega Sena, viu gente? Aliás, ninguém acertou as 6 dezenas do concurso 3.058 da Mega. Os números sorteados ontem à noite em São Paulo foram 14, 23, 53, 56 e 57, também o 60. Olha quanto número alto, né? 14, 23, 53, 56, 57, 60. 49 apostas acertaram 5 dezenas e vão levar R$ 53.305,58. Houve também 3.632 jogos vencedores com quatro números. Cada um deles leva para casa R$ 1.185,42. O valor estimado para o próximo sorteio, que acontece amanhã, quinta-feira, será de R$ 102 milhões. Vamos conferir como é que foi então? Olha, primeiro cartão, nós não tivemos nenhum acerto, jogamos no 24, deu 23. Segundo cartão, apostamos no 55, deu 56. Ou melhor, apostamos no 54, deu 56, 53. Apostamos no 55, deu 56 e 57. Jogamos no 29, deu 23. Jogamos no 17, deu 14. Só passamos perto, né? Mas que acertar que é bom, uma dezena, nós não acertamos. Partimos para amanhã. 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Combinado? Joinha? Vamos de música boa? A música não para, você pede, a gente toca Trio Parada Dura. Quem gosta muito desses modão aí de viola, música sertaneja raiz, é o nosso amigo Zumar, lá da Vila Pedrini, o Zumar Hitman. Ele sempre pede, ó, quando tocar um modão, manda pra mim aí que eu tô na escuta. Luz da Minha Vida, vai também pra Fátima Bittencourt, do bairro Santa Teresa.

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6: Você tá curtindo aqui o Carlos Ferrari, o Fabiano Machado me auxiliando na Central Técnica e juntos nós vamos até as 4 horas. Depois tem a Maciele Pessoa. Ah, dona Maciele, a voz feminina aqui do rádio, da Rádio Líder. Ela chega para fazer companhia contigo a partir das 4 até as 5 com o Bandas na Líder, né? Substituindo o nosso querido amigo Odinei, que ainda permanece se recuperando e esperamos que esteja bem. Falamos com ele de vez em quando, né, Fabiano? Tá tudo certo, viu? Ele manda, inclusive, falar aí pra galera, pros seus ouvintes, pros seus amigos, que tá tudo bem, tá se recuperando bem e logo, logo vai estar de volta aqui nos microfones da Líder. Medina, forte abraço, meu querido, e se recupere e volte logo. 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Quem que tá na vez? O Ronaldo. Fala, Ronaldo!
7: Boa tarde, Carlos Ferrari.
6: E aí?
7: Desejar uma ótima tarde a torcida líder.
6: Fala, irmãozinho.
7: Especial para os meus familiares também. Esposa Chile, filho Matheus, pai Elis Manhola, irmão Rony, irmão Mugani, sobrinha Paloma, cunhado pra ele. É, vamos lembrar do Antônio.
6: A Bartol, galera de sempre,
7: também,
6: né?
7: Também tocar uma música bem bacana pra eles lá em Campeira. Não sei se pode nesse momento, mas pode ser a próxima também. Se eu sorteio, você coloca no sorteio. Grande abraço e tudo, irmão.
6: Valeu, Ronaldão. Daiane da Fonseca, bairro Vila Rica. Me coloca no sorteio, Carlos. Eu aproveito para desejar a toda a equipe líder uma quarta-feira muito abençoada. Sempre uma ótima programação. Valeu. Melita Rainer nos ouve em Benedito Novo, Santa Catarina. Aproveitar que fala aí da Melita e também cumprimentar todos os demais amigos e amigas que sintonizam a gente, que estão longe fisicamente, geograficamente, aqui da cidade de Erval, de onde nós partimos, né? De onde parte a nossa programação. Olha, beijo no coração de todos vocês que optam pelo aplicativo aí da rádio e acompanham a Rádio Líder, mesmo estando distante da gente, viu? Isso é um demonstrativo de muito carinho que a gente leva muito em consideração. 3:12, 3:12, quem mais que mandou o recado aqui? O Rainer Gabriel Paisan Verasteg, ele é venezuelano e acompanha a programação também. Valeu, querido. Gracias, gracias, hermanito. Quem mais? A Rose de Oliveira, lá da rua Senador Eusébio, e a Manuela, sua filha, também estão ligados conosco aqui na programação. Oi, Carlos, boa tarde. Aqui é Vilmar Mangote, Joaçaba. Também quero entrar na lista aí do brinde de hoje, que é uma pizza e um refri. E aproveita e manda a próxima música pra gente curtir. Mais gente. Alô, boa tarde.
8: Tarde, Carlos Ferrari, aqui quem fala é Lourdes Bertotti. Queria participar do sorteio.
6: Dona Lourdes.
8: E oferecer todo o programa de hoje para vocês da rádio, para minha família. E queria ouvir uma música de Teodoro Sampaio.
6: Teodoro Sampaio.
8: Um abraço, fica com Deus.
6: Amém, nós todos. A Neucir Primão também está ligada com a gente.
9: Boa tarde, Carlos Ferrari.
6: Tarde,
9: tudo
6: tarde,
9: bem,
6: tarde.
9: Meu amigo?
6: Tudo bem, menina?
9: Neucir Parisotto, primão do
6: bem-vinda,
9: Boa Vista.
6: Bem-vinda.
9: Me coloca aí no sorteio aí, eu, meu marido Ivanir Primão, minha filha Daniela. e meu netinho Joaquim, meu filho Rodrigo.
6: Certo.
9: Pode ser uma do Christy Ralph. Tá bom? Um abraço e até.
6: Valeu, amiga. Nelci nos ouve sempre lá em Joaçaba. Obrigado aí pela sintonia dos 107.5 da Líder. Olha quem apareceu aí, ó. Olha quem apareceu. Boa tarde.
10: Boa tarde, Carlos Ferrar. Saí 6 horas da manhã trabalhar, agora eu já cheguei em casa, liguei o rádio. Você tem uma voz de locutor, né?
6: É, parece.
10: Fala bem. Coloca uma música para mim. Lágrimas nos olhos. Eu gosto dessa música. Sou eu, a Pete. Fica com Deus.
6: Tá bom, Aldete Bastos. Que bom que você voltou, né? Apareceu aqui de novo. Um beijo, querida. Que Deus te abençoe também. 3h14, agora sim, vamos tocar? Vamos tocar essa música aqui, quem pediu foi ela, Catarina Schlemmer, de Paulo e Paulino, Amor de Primavera. Toca pra minha amiga Catarina e pra todos lá do bairro Santa Teresa, curtindo a Líder.

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0: 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Chegando a dose dupla dessa tarde de quarta.
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0: 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Em nome da Baldiceira Corretora de Seguros, está chegando dose dupla Rio Negro e Solimões. Eu peguei duas solicitações, dois pedidos e transformamos em um só. É o dose dupla para Sandra Maia, que pediu, e também para tia T, lá do Santa Teresa, que pediu a mesma dupla. Tá aí, ó. Foi bom, mas não foi diferente. E tô mal. Rio Negro e Solimões em dose dupla.

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13: 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Vamos em frente, tem mais um povo aqui falando com a gente no 984377826. Vamos lá, Fabiano, quem é que tá na vez? Alô, boa tarde.
14: Boa tarde, sou José Leide Melo, gostaria de participar do sorteio. Uma ótima tarde para todos nós.
13: Deu um recado, você viu, ó, 5 segundos a mensagem da José Leide. Valeu, menina. Quem mais? Alô, boa tarde.
15: Boa tarde, Carlos Ferrari, aqui. Oi. É Ivonete Branco.
13: Oi, Ivonete.
15: Quero participar do sorteio. Coloca meu netinho Bernardo Corrêa no sorteio também.
13: O Bernardinho.
15: Toca uma música aí, pode ser do Eduardo Costa, para nós ouvir. Tá bom, amigo? Fica com Deus. Um beijo no teu coração.
13: Você também, Ivonete. Você, Bernardinho e toda a família. Alô, boa tarde.
16: Boa tarde, Carlos Ferraris, tudo bem?
13: Bom.
16: Aqui é Ivone Amorim, do bairro Morado do Sol.
13: Beleza.
16: Quero participar do sorteio. Coloca também o netinho Ravi no sorteio.
13: Certo.
16: Amorim. Miguel Amorim.
13: O Ravi
16: um abraço,
13: Miguel.
16: Fica com Deus.
13: O Ravi e o Miguel, família Amorim. Quem tá ligado comigo é a Regelene Belco, lá de Arabutã. Problemas da internet, né? É uma instabilidade danada, internet sempre oscilando, eu sei o quê.

concorrer ao brinde. Aurora Ribeiro, obrigado pela audiência, dona Aurora. A Clair Bon Giovanni do Salão está curtindo a gente. Ela, a Vânia e as meninas. Cada vez caprichando cada vez mais aí para que essas meninas fiquem ainda mais lindas, mais bonitas. Valeu, valeu, valeu. Alô, Clair. Ela pediu uma do Bruno e Marrone, né? E a gente colocou na lista. Se der tempo, tocamos, viu? A gente vai arregimentando aí os pedidos musicais. Vamos organizando por ordem de chegada. O José Roberto canta 1973, para você ter uma ideia desta canção quando ela foi lançada. Eu, por exemplo, tinha apenas 3 aninhos. Foi a Pete quem pediu para recordar, para matar saudade. Lágrimas nos olhos. 3:36.

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2: Agora 18, faltando para as 4. Aproveito e vou registrar aqui também a audiência do nosso querido amigo, mano, o Dirceu Lamperti. Ele, a família dele, a dona Ivana, a delegada, a Stephanie, pessoal da Sinaltec lá do bairro São Vicente, nos honra também com a audiência nessa tarde de quarta-feira. Valeu, bom trabalho para vocês aí, viu, viu, moçada? Todos os amigos que estão curtindo a gente no bairro São Vicente, especialmente aí na Sinaltec. 19 graus a temperatura. Você está curtindo aí o Carlos Ferrari e daqui a pouco tem o sorteio de uma pizza e de um refrigerante oferecidos aí pelo Passarela Supermercados, para quem está mandando mensagem. Falar nisso, deixa eu registrar aqui mais participações. Boa tarde, Ferrari, é Valdecir Machado e Gardel Luiz, bairro São Vicente, ouvindo você. Joia! Olá, amigo, toca uma música para nós da Simone Mendes. Uma ótima tarde para todos aí. Elisete Frarão, bairro Vila Rica. Jonathan Brugneira, me coloca no sorteio, Ferrari. Grande abraço para todos. Amigo Luiz, o Luiz da LCC, da empresa LCC, grande Luizão, amigão de longa data. Luiz Antônio Costa, pediu para tocar uma música da nossa época. Meu Deus do céu, vou ter que recorrer à época de Moisés, então, né? Que nós somos mais velhos que o rascunho da Bíblia, né, Luiz? Jesus amado. Quem mais que mandou recado aí? Alô, boa tarde.
3: Boa tarde, meu amigo Carlos Ferrari. Sou a Cristiane da casa aqui do bairro São Jorge. E marcando audiência sincera e todos os dias
2: eu
3: com
2: sei.
3: Vocês. Quero participar do sorteio, meu grande amigo. E se possível, colocar a Maria Alice e a Tiffany da casa no sorteio também.
2: Show.
3: E se puder me colocar no sorteio do Clube Valência, serei muito grato.
2: Coloco sim.
3: Muitos beijos a todos e uma ótima quarta-feira.
2: Valeu, amiguinha.
3: Beijos, beijos, beijos.
2: Valeu. E eu quero falar com a Loreni Ponat também, né, Lore?
4: Boa tarde, Carlos Ferrari.
2: Boa tarde.
4: A gente está falando da Loreni Pomate. Estou participando do programa. Gostaria de ouvir uma música da Paula Fernandes e participar do sorteio, ok? Muito obrigada. Tenha uma boa tarde.
2: Valeu, Lore. Eduardo Costa, chega para cantar bonito para Ivonete Branco, para ela, para toda a família. Paixão ou Loucura? Essa é uma regravação, né? Do Maurício e Mauri. Lembra deles? Inclusive, um deles, né? O Mauri. O Maurício perdeu a vida ano passado num acidente. Irmãos do Chitãozinho e Chororó. Paixão ou Loucura? Eduardo Costa.

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12: 9 agora faltando para as 4, daqui a pouquinho tem a Marciele Pessoa contigo no Bandas da Líder. Imperdível, hein? A voz feminina aqui da Rádio Líder fazendo companhia com você, dando sequência à nossa programação já já. Deixa eu mandar uma alusão para vovó Áurea Ferreira, moradora aqui da Santos Dumont. Beijo no seu coração, vó. É um prazer sempre ter a senhora aqui. Nossa amiga Melita Reiner, que tá lá, tá em casa, né? Em Benedito Novo, ouvindo a programação, pediu mais um alô, ela adora a programação aqui da rádio, valeu. Quem tá ligado aqui também com a gente é a Marlene Brugneira. Oi Marlene, um beijo no coração, vai participar do sorteio dos ingressos também, querida. Olá meu amigo Ferrari, gostaria de participar do sorteio, quem fala é a Elda Guarani de Erval do Oeste. Ah, deixa eu registrar também o carinho aqui da dona Matilde, que é sogra do Marcos Valnei, nosso colega que apresenta a programação matinal aqui da rádio, né? Dona Matilde é fãzona da rádio, tá lá curtindo, trabalhando, com o radinho ligado e registrando audiência. Um beijão para ela, um abraço pro seu Amadeu, também para toda a família. A ultiminha de hoje, não é a última, é a penúltima. Bruno e Marrone, então, com a penúltima de hoje. Ai, que vontade! Clair Bon Giovanni pediu, sugeriu e a gente inseriu na programação. 8 faltando para as 4.

0: Sucesso do Bruno e Marrone, a penúltima, como disse aí o Fabiano, e a última vai ser com o Gustavo Lima, pra gente encerrar a nossa parte musical, é já já promover o sorteio da pizza e do refri do Passarela Supermercados. Então fica ligado, aumenta o volume do seu rádio, de repente é o teu nome que vai pintar por aqui no sorteio do brinde de hoje do nosso Show da Tarde. Finalizando com Gustavo Lima, pedido da Silvia Gonçalves lá do RUP, ficha limpa, faltando 4 para as 4.
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0: Gustavo Lima, finalizando todas do nosso Show da Tarde. E agora a gente vai saber quem é que leva o brinde de hoje, hein? O Show da Tarde no Ouvinte Ligado, Ouvinte Premiado.
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0: Vamos lá, pode passar aqui na rádio, pegar, buscar autorização para retirar depois, respectivamente, o seu brinde lá no Passarela. O Luiz Antônio Costa, lá da empresa LCC. Ô Luiz, parabéns, amigão. Passa aqui pegar autorização e retira lá, tá? Vai saborear ao lado da família aí uma deliciosa pizza e mais um refri. Presentaço do Passarela Supermercados. Quero lembrar que amanhã, além desse presente aqui da pizza e do refri, a gente vai ter também o presente lá da Tia Jô Salgados. Fica ligado, hein? Amanhã eu volto a partir das 13 horas. E aumenta o volume do teu rádio, que vem aí o Bandas na Líder na apresentação dela, a Maciele Pessoa. Obrigado, Fabiano. Obrigado, apoiadores, patrocinadores. Gratidão aos nossos queridos amigos que interagiram com a gente hoje pelo 984377826. Obrigado, Deus, por mais uma oportunidade, por mais um dia. E o Senhor continue aí, né? Firme e forte, abençoando a gente. Amanhã estaremos de volta a partir das 13 no Show da Tarde. Eu vou, mas vou deixar aqui o pensamento, a citação, para ver se cola para você, ó. Sente aí. Nunca conte às pessoas mais do que elas precisam saber. Pois baú aberto não protege tesouro. Lembre-se disso. A sabedoria está no silêncio. Tchau, pessoal. Vem aí a Maciele com você.
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7: A Prefeitura de Joaçaba realizará no dia 26 de setembro uma nova campanha de arrecadação de materiais recicláveis. A ação será realizada das 7h30 às 14 horas e contará com 4 pontos de coleta distribuídos pela cidade. Os moradores poderão levar os materiais até os pontos instalados na rodoviária, no bairro Nossa Senhora de Lourdes, na creche do bairro Menino Deus, na ESF Nossa Senhora de Lourdes e na praça do bairro Clara Adélia. Serão recolhidos diversos tipos de materiais, como lâmpadas, aparelhos eletrônicos, eletrodomésticos, pilhas, blisters, óleo de cozinha usado, tampinhas plásticas, vidros, plásticos em geral, papel, papelão, livros, apostilas, revistas, isopor, metais e pneus, além de outros materiais que possam ser destinados à reciclagem. A iniciativa busca ampliar a destinação correta dos resíduos, contribuindo para a preservação do meio ambiente e evitando que materiais recicláveis sejam descartados de forma inadequada. Com informações para a Rádio Líder FM, Marciele Pessoa.
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Opa! Boa tarde. É, está no ar o nosso Bandas na Líder, aqui na Líder FM. Muito boa tarde a você, ouvinte, sintonizado comigo aqui na 107.5. Você que está por casa, você que está trabalhando, você que está dirigindo, onde quer que você esteja, muito obrigada pela sua audiência. Eu, Marciele Pessoa, cheguei para te fazer companhia até às 17 horas aqui no Bandas na Líder, que tem o apoio de Voga Magazine, Sena House Automóveis, Restaurante Berto Parisi e a Plaque Mais Proteção Veicular. E aí, como você tá, hã? Como você tá? Conta pra mim, já adiciona aí o nosso WhatsApp, que é o 984-377826. Vou repetir, viu? Anota aí. 984-377826. Já manda o seu alô aqui pra mim, que eu quero a sua participação. Lembrando pra você que participar, você concorre a um vale-compras de R$100 da Voga Magazine. Sexta-feira tem sorteio. Participa. Conta pra mim o que você tá fazendo de bom. Pra você que não me conhece, eu sou Marciele Pessoa, chegando aqui na Líder FM, minha primeira semana aqui como comunicadora, olha que legal, manda o seu alô aqui pra mim. Muito sucesso, a gente tem agora à tarde.

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4: Muito bem, são 16 horas e 12 minutos. Muito obrigada pela sua audiência. Você sintonizado aqui na Líder FM de Ervaldo Oeste. Eu, Marciele Pessoa, com você até as 17 horas. 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Lembrando para você que participar aqui da nossa programação, mandando o seu nome completo, lembra de mandar o nome, tá bom? Você está concorrendo a um vale-compras de R$100 da Voga Magazine. 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Já vamos começar com os alôs por aqui no WhatsApp. Se você não mandou seu alô, manda agora, tá? 984-377826. Pede o seu som, pede a sua bandinha, qual música você quer ouvir e manda um alô aqui na Líder FM. Deixa eu ver quem é que tá por aqui. Boa tarde.
5: Boa tarde, Marciele.
4: Oi!
5: Gilceia, aqui do bairro Nossa Senhora Aparecida.
4: Tudo certo, Gilceia?
5: Coloca
4: Gilceia.
5: No nome do meu filho Adriano Fernando Santos no sorteio. Tenham todos uma ótima quarta-feira. Um abraço.
4: Amém! Um abraço pra senhora também. Muito obrigada pela audiência. Tem mais gente por aqui. Deixa eu ver. A Cirlei. Oi, Cirlei. Boa tarde. Mandou foto. Mulher, que mulher prendada você é, viu? Que cuia de chimarrão é essa aqui? Nossa senhora, não, dá até dó, que isso, mandou aqui, tá pedindo a música Voarei dos Atuais, é um sol maravilhoso, um ótimo final de tarde, verdade, um solzinho bom, no sol tá quente, na sombra tá frio, né, que tempo louco, mas a tarde tá maravilhosa pra tomar um chimarrão, deixa eu te parabenizar, viu, que cuia bonita, tem até umas florzinhas aqui em cima, não sei se é de biscuit, olha que bonitinho. Muito bonita a sua cuia, viu? Um abraço pra você, Cirlei. Mulher prendada. Quem tá por aqui também? Boa tarde.
6: Boa tarde, Marcele. Boa tarde a todos aí da Líder. Aqui é o Claudir Maia, aqui do bairro Rufi.
4: Tudo certo, Claudir?
6: Tô ouvindo o teu programa aí. Se possível, toca a música aí com uma da terceira dimensão.
4: Opa!
6: Mais aí, uma ótima quarta-feira a todos aí. Tudo de bom.
4: Tá bom, Claudir. Um abraço pra você. Deixa eu ver, tem mais gente por aqui. Boa tarde.
7: Boa tarde, Marcele.
4: Oi.
7: Seja bem-vinda na minha casa.
4: Ah.
7: Eu queria que tocasse pra mim hoje uma música de Passarela.
4: Passarela.
7: E também eu queria ver como é que tá o nosso amigo lá.
4: Ah, sim, o Odi.
7: Menino de ouro, como é que ele tá? Tá melhorando? Um beijo grande pra ti, tudo de bom.
4: Muito obrigada.
7: Quer concordar também, beijos.
4: Tá bom, sim, o Odi, ele passou por um procedimento cirúrgico, está de casa de molho, de repouso, mas tá tudo certo, sim, está melhorando e a gente acha que ele deve estar na nossa sintonia, com certeza, assim que ele melhorar, ele vem aqui para nossa programação aqui na tarde da Líder, com certeza. Por sinal, Odi, melhoras! É, deixa eu ver quem é que tá aqui também. A Silvia Gonçalves do Rupi tá pedindo uma do Corpo e Alma. Beleza, logo mais tem aqui na nossa programação. Porque agora tem participação de ouvinte. Tem os atuais Voarei para Sirlei Dri. Boa tarde.

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0: FM, são 16h23 e você sintonizado aqui, você que tá por casa, você que tá trabalhando, você que tá na líder, escuta, muito obrigada pela sua audiência, você é minha amiga dona de casa, que tá por casa, sempre na lida, como que pode, né? Não adianta, a gente fica em casa, sempre tem alguma coisa pra fazer, e muito obrigada pela sua audiência, você que tá trabalhando neste momento também, aumenta o volume do seu rádio pro teu serviço render. 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Deixa eu mandar meus alôs por aqui. Quem é que tá comigo aqui no WhatsApp? Boa tarde.
1: Boa tarde, Marcele. Oi. Quem fala é a Lourdes Bertotti, aqui da Barra Verde. Queria participar do sorteio aí, uhum, da Volga Magazine. E pode tocar uma banda do São Marino.
0: São Marino.
1: Com Deus.
0: Legal, legal. Beleza, muito obrigada, Maria. Um abraço pra senhora. Quem tá por aqui também é a Marisa Todescato, pedindo pra pôr no sorteio. Tá pedindo uma música também do Brilha Som com Wagner Schneider. Me diz. Nossa, essa música é sucesso. E se é sucesso, toca na Líder FM, com certeza. Quem tá por aqui também é o Lauder. Oi, Lauder. Tá pedindo a música Alice com Os Atuais. A gente tocou uma dos Atuais agora há pouco, mas a gente coloca na nossa programação para tocar durante a semana. Quem tá por aqui é o Laudemir, né? É do bairro Rupi, oferecendo para todos os que estão na nossa sintonia. Tem mais áudio? Boa tarde.
2: Boa tarde, Rádio Líder. Quero concorrer ao Vale Compra da Voga.
0: Tá bom.
2: Um grande abraço. Roda uma música do Gilberto Gilmar para nós.
0: Agora é bandas. Mas muito obrigada pela participação. Um abraço. Quem está por aqui também é a Rose de Oliveira, da Senador Eusébio. Tá pedindo para participar do sorteio. Com certeza, Rose. Um abraço para você. Uma boa tarde. Vamos de música? Tem Terceira Dimensão, é a participação do Claudir Maia. É o medley de Shots. Boa tarde.

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Muito bem, são 16 horas e 34 minutos. 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Trazendo uma informação da música para você, ouvinte. Antes tivemos uma ouvinte que participou aqui pedindo Corpo e Alma. Sabia que o Wagner Schneider, cantor do Corpo e Alma, saiu da banda, né? E daí a banda anunciou um novo cantor chamado Gabriel Mendes. Ele que foi apresentado em julho deste ano de 2026 como novo reforço nos vocais da banda de bailão. E agora também tem um novo cantor junto. Agora será uma dupla. Dois vocalistas na banda Corpo e Alma, o Ronei. Ronei também será o cantor da banda Corpo e Alma. O Ronei que foi anunciado agora, semana passada, por sinal. Foi anunciado. Cabelo comprido. Até a gente estava conversando.

0: E
1: Nossa,
0: ofereço a
1: minha
0: todos
1: guitarra,
0: que
1: muito
0: curtem
1: bom.
0: a Rádio Líder. Desejo a todos uma ótima tarde. Obrigada.
1: Ah, querida, muito obrigada pela audiência. Faz tempo que eu não escuto essa música, minha guitarra. Legal, legal, boa participação. Quem tá por aqui também? Boa tarde.
2: Oi, Marielle.
1: Oi.
2: Marcielle, tudo bem? É a
1: Tudo
2: tia
1: bem?
2: T. Tenha uma boa tarde. Quero participar do sorteio.
1: Uhum.
2: E a música pode ser a Menina da Oficina, com Beto
1: Menina da
2: Molim, se for
1: oficina.
2: possível. Beleza?
1: Ok.
2: Um abraço, fique com Deus.
1: Amei, muito obrigada, muito obrigada. Trazendo participação de ouvinte pra gente curtir, tem Banda Passarela, Se Ainda Existe Amor, linda essa música, para a Áurea Ferreira. Uma boa tarde.

0: Obrigado, gente.
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7: Bandas da Líder, sucesso pra você aqui nas ondas do seu rádio. Eu, Marciele Pessoa, com você até as 17 horas aqui te fazendo companhia. 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Muitas e muitas participações aqui no nosso WhatsApp, viu? Opa! Deixa eu ver quem é que tá aqui. Oi, boa tarde.
8: Boa tarde, Marcela. Tudo bem com você?
7: Tudo bem.
8: Eu sou Maria Salete Correia. Eu quero uma música com os São Marino.
7: São Marino.
8: E mandando aí para todas as minhas vizinhanças por aí, minhas comadres. E bom sucesso para você também.
7: Ah, muito obrigada. Maria, um abraço pra senhora, tudo de bom também. Quem tá por aqui, deixa eu ver. Oi, Marciele, vi que achou meio esquisito o Pinga Fogo. Ah, o teu apelido? Mas é assim que sou conhecido, sou o taxista do Ferrari. Ó, o Carlos Ferrari fazendo sucesso. Toca aí uma benchonada daquelas de saltar a molinha do coração. Tá bom, então, Pinga Fogo. Um abraço pra você, tudo de bom. Deixa eu ver quem é que tá aqui. Boa tarde.
9: Boa tarde, minha amiga Marciele.
7: Oi.
9: Posso te chamar de amiga?
7: Pode, com certeza.
9: Aqui é meu Ciparisoto, primão de Boa Vista. Me coloca aí no sorteio. Aí eu, meu marido Ivani, irmão, minha filha Daniela e meu netinho Joaquim. E pode ser uma do Calmon, se der.
7: Calmon, beleza.
9: Tá
7: então.
9: Bom, um abraço e até.
7: Abraço, Nelci, em pé, pode me chamar assim, sua amiga, com certeza, eu sou sua amiga comunicadora aqui da Rádio Líder. Trazendo sucesso de corpo e alma, essa que não tem quem não conhece, Perigosa e Linda, para Silvia Gonçalves. Boa tarde.

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5: Quem é que tá comigo aqui no WhatsApp da Rádio Líder FM? Deixa eu ver, deixa eu mandar meus alôs por aqui. Ah, deixa eu ver. Oi, boa tarde, o Ivan dos Portões. Oi, Ivan, tudo bem? Tá pedindo pra participar do sorteio, tá pedindo a próxima pra curtir. Tem mais áudio? Boa tarde.
6: Boa tarde, Marcele.
5: Oi.
6: Fernando Filho, passando uma ótima tarde a todos da Líder, todos os vídeos também, todos os familiares também. Deixa eu ver aqui um abração especial pra minha mãe, Olha, meu pai, Euridice, meu irmão, Rony, minha irmã, Morgana, lá do Luzerna também. E aquele abraço especial também pro Antônio Pachorro, que tá sempre ligado.
5: Tá bom.
6: Tá bom, se tiver sorteio, meu irmão, sorteio a música, vamos ligar com a próxima.
5: Tá
6: programa
5: bom,
6: top,
5: então.
6: Tá abençoadinha. Um abraço, Julibão.
5: Tá bom, então, Ronaldo. Muito obrigada pela audiência. Vamos colocar aqui no sorteio, sim. Lembrando a você, ouvinte, que participou da nossa programação, que sexta-feira tem sorteio da Voga Magazine. Pra você que participou durante a semana, R$100. Isso mesmo, vale compras de R$100 da Voga Magazine. É isso, chegamos ao fim de mais um Bandas na Líder, aqui na Líder FM. Eu, Marciele Pessoa, tô de volta por aqui. Amanhã, a partir das 16 horas. Tem sucesso pra gente curtir, sim. Vamos encerrar com a banda San Marino, Página Virou, para Lourdes Bertotti, para também para Maria Salete, que participaram aqui da nossa programação. Muito obrigada pela sua audiência, que você tenha um bom restinho de quarta-feira, hoje dia 16. Tudo de bom para você e toda a sua família. E eu te espero amanhã, viu? A partir das 16 horas, não vá se atrasar. Continua com o rádio sintonizado aqui na Líder FM. Tchau, gente!

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2: O aeroporto Santa Terezinha em Joaçaba terá a retomada dos voos comerciais a partir do dia 3 de novembro. A operação será realizada pela Azul Conecta dentro do programa de voos regionais do governo de Santa Catarina, o Voa Mais SC. Inicialmente serão oferecidos voos entre Joaçaba e Florianópolis às terças e quintas-feiras. A passagem terá valor estimado de R$ 450,00 por trecho, incluindo serviço de bordo, bagagem de mão e uma mala de até 23 quilos. A retomada ocorre após anos de mobilização de entidades e representantes públicos pela estruturação do aeroporto para receber operações comerciais. O vereador Diego Bairros destacou na última sessão da Câmara de Vereadores de Joaçaba que a ligação aérea poderá facilitar a chegada de investidores, aproximar empresas e profissionais e também fortalecer o município como polo universitário. Com os novos voos, o município volta a integrar a aviação comercial regular, com conexão direta à capital catarinense e possibilidade de acesso a outros destinos. Com informações para a Rádio Líder FM, Marciele Pessoa.
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3: 17 horas, 2 minutos.
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1: Como é que estão os clientes mais bonitos de todos os botecos do Brasil? E eu, o dono de boteco mais mentiroso que podia existir. Vocês estão bem? Bem-vindos ao Boteco da Líder. Vamos trocar uma energia, trocar uma ideia, um dedinho de prosa. Vamos tomar uma devagar, com moderação. Muito obrigado, viu, pelo privilégio da sua companhia. A partir de agora, uma tempestade de sucessos que machucam e dão sede.
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1: Claro que eu tô trazendo comigo a competência profissional do meu amigo garçom da primeira hora, Fabiano Machado, nos trabalhos técnicos, e nós estamos aqui para te fazer companhia, para levar até você a magia do boteco, o clima gostoso, a trilha sonora que mexe com a sua emoção. Mas a gente começa sempre acordando vocês. 5:05, ai, já tá me dando aquela canseira, já não aguento mais olhar para computador, já trabalhei bastante, tô quase com sono, vamos despertar o povo. Tá pintando para vocês, Paula Fernandes, Mineirinha Ferveu e... Nós enverga, mas não quebra. Tarde, povo, dá licença.

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0: 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Vamos falar com meu amigo Bota Nova. Fala, meu considerado.
1: Alô, Vanei. Aqui teu amigo Bota Nova, aqui, filha.
0: Você tá bom, filho?
1: Quero pedir o Chico Rei Paraná hoje, a minha serenata, viu? E daí me coloquei no sorteio do frango. De novo. E tava bom, frango.
0: Tava bom, Vi? Então tá bom. Que bom que você gostou. Obrigadão, Bota Nova. Um abraço pra todo mundo aí que tá curtindo a gente, tá? Gilceia Fátima de Oliveira, boa tarde.
2: Boa tarde, Marcos Sonei. Coloca meu nome do meu filho Adriano Fernando Santos no sorteio. No próximo programa. Tenham todos uma ótima quarta-feira. Abraço.
0: Valeu, brigadão. Boa tarde, Marcos Valnez. Sou o Laurindo Rezende, do bairro Santo Antônio. Você pode tocar a música Capa de Revista com Gilberto e Gilmar? Obrigado. Claro, né, fi? Vamos lá. E a trilha do Boteco. Primeiramente, pro Bota Nova, Chico Rei Paraná, minha serenata.

0: Quem cachou, Nené? Quem cachou? Tchê Chaleira, tô bebendo demais. Gilberto e Gilmar, capa de revista para o Laurindo Rezende. Pro Bota Nova, teve também Chico Rei, Paraná, Minha Serenata.
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Bora tomar uma, gente. Bora tomar uma com a magia do boteco. Nesse clima gostoso, a gente leva essa magia até você, já que você não vem pro boteco, né? Semana do... Não vem porque amanhã não deixa, né, Fih? Pensa que eu não sei. 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

que ele é mandado pela mulher, né? Eita, Natan. Boa tarde, Marcloney, tudo bem? Sou a Rose de Oliveira aqui da Senador Eusébio. Gostaria de participar do sorteio. Se der, toca Maiara e Maraíza, Narcisista. Obrigada. Vamos tocar as músicas do povo aí? Vamos lá. Primeiramente, Zezé de Camargo e Luciano, Sem Você, pra Pitty.

0: Eu não vou contar pra quem foi feita essa música de jeito nenhum, mas Narcisista com Maara e Maraísa foi pra Rose Oliveira. Também teve Sem Você pra Pitty, Zezé de Camargo e Luciano.
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0: 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Obrigado, obrigado a quem está chegando com a gente. 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Vamos lá para o nosso WhatsApp, onde o povo está chegando, chegando em peso. A Silvia já foi? Não? Então vamos com a Silvia. Boa tarde, gostaria de participar do sorteio. Sou Silvia Gonçalves do RUP. Toco a música do Lourenço Lorival? Claro que sim, dona Silvia. Muito obrigado, tá bom? Boa tarde, Marcos Wanderley. Tô ligada na programação. Ivete Ramos, coloca no sorteio. Obrigado, dona Ivete. Boa tarde.
1: Boa tarde, Marcos Wanderley. Tudo bem? Aqui é a Marlene Bern. Gostaria de participar do sorteio. A música pode ser a próxima.
0: Valeu. Obrigado. Eu que agradeço. Boa tarde.
2: Boa tarde, Marcos Wanderley. Aqui é a Suzy Boff da Serra Alta.
0: Oi, Suzy.
2: Coloca eu no sorteio aí. Um abraço pro amigo e para todos da rádio aí. Uma semana abençoada.
0: Para ti e pro teu povo também. Bem-vindo ao Boteco. Boa tarde.
3: Boa tarde, Marcos Wanderley. Sou Ivonete Branco. Quero participar do sorteio. Coloca meu netinho Bernardo Correia no sorteio também. E toca uma música aí do... Pode ser do Milionário José Rico.
0: Boa.
3: Qualquer uma deles, eu gosto de todas. Tá bom? Certo. Um abraço, amigo. Fica com Deus.
0: Outro pra ti. Gratidão por estar conosco. Lourenço e Lorival, por favor, venham cantar pra dona Silvia Gonçalves, Sem Desiste, Amor.

Deixa eu mandar um abraço pro Jackson Oliveira, que tá dando uma volta na cidade, passeando, só pode que não trabalha, né, vai? Tá sintonizadinho em 107.5, me mandou uma foto. Obrigado, Jackson, sua família Oliveira. O Norton também tá ouvindo, né, Norton? Obrigado, cara.

0: Onde é que tu tava? Tu tava no banheiro? Anotando os pedidos. Então tá bom, ué. Beleza. Nós ouvimos aí o sucesso dessa tarde. Sorriso lindo, coração embriagado. Milionário José Rico, Descida pra Ivonete Branco. E teve também Lourenço Lorival, Se Ainda Existe Amor, pra Silvia Gonçalves. Obrigado, obrigado, obrigado.
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0: 18 horas, 1 minuto e meio.
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0: O anjo do Senhor anunciou a Maria.
1: E ela concebeu do Espírito Santo.
2: Eis aqui a serva do Senhor.
1: Faça-se em mim segundo a vossa palavra.
0: E o Verbo se fez carne.
1: E habitou entre nós.
0: Ave Maria, cheia de graça, o Senhor é convosco. Bendita sois vós entre as mulheres e bendito é o fruto do vosso ventre, Jesus.
1: Santa Maria, Mãe de Deus, rogai por nós, pecadores, agora e na hora de nossa morte. Amém.
0: Rogai por nós, Santa Mãe de Deus,
1: para que sejamos dignos das promessas de Cristo.
0: Oremos.
3: Infundi o nosso espírito a vossa graça, ó Pai. Vós, que na anunciação do anjo nos revelastes a encarnação do vosso Filho, pela sua paixão e cruz, nos conduz à glória da ressurreição. Por Cristo nosso Senhor.
0: Nossa Senhora Aparecida,
1: rogai por nós.
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0: 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Tá bom, povo bom? Zagueiro também, zagueiro também. O Edésio Listone me mandou um boa tarde, me mandou uma foto aqui. O que é isso aqui que você me mandou, filho? Eu não tô entendendo nada que é isso aqui, filho. Isso é uma tábua? E colocou as panelas quentes em cima e marcou, eu não sei. Explica aí, filho. Eu sou meio desinformado do que se trata isso aí. Parece aquelas tábuas de carne que ficou marcada por panela quente, filho. Ai, Maria. Veja lá, professor. Ah, é pra colocar os copinhos de cerveja aquele ali? Eu pensei que era marca de panela quente, filho. Ah, é que eu não tomo cerveja, daí eu não sei, né? Ah, então tá bom. Deve ser. Então tá bom. Então, Edson, se você quiser explicar do que se trata essa foto aí, a gente vai ficar feliz em esclarecer. Minha vizinha, Clair Bon Giovanni, tava sumida, comadre. Boa tarde.
1: Boa tarde, amigo vizinho do Boteco. E aí, tudo bem? Tudo Como bem. É que tá a loira? De ladinha? Então abre uma aí, manda aí pra mim. E como eu falei que eu ia ajudar a fazer o programa, né? E pra mim a música boa eu vou pedir. Boa pra mim, pra vocês eu não sei, mas é aquela a Estrada Boiadeira. Não, Avenida Boiadeira. Um abraço, até mais.
0: Então tá, ó, vou abrir pra você, Clay. Pega a cerveja aí pra você, bem geladinha. Ei, pediu tá na mão, pô. Boteco da Lida. Boa tarde, é o Kleber Todescato, toca 1, 2, 3, Jean Giovanni, oferece para minha esposa Marisa, para os filhos William, Wesley e Bruna, e coloca todos nós no sorteio, obrigado. Obrigado você, vamos de música então. Primeiramente para dona Clair, Bom Giovanni, Daniel e Renan, depois Jean Giovanni.
2: Estrada boiadeira, o poeta é eterno, a nossa homenagem ao inesquecível José Fortuna.

0: Em 1, 2, 3, Jean Giovanni cantando pra gente. Também teve do ritmo do Boteco Líder Daniel e Renner Avenida Boiadeira.
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Eu gostaria de convidar os clientes do Boteco para reverenciarem com muito respeito a história, a trajetória, o talento, a idade, o carisma de Teixeirinha que está chegando.

Eu vi quem que chegou na garupa do amigo Teixeirinho hoje. Eu vi. Foi o Nandão do basquete. O cavalo deve ter arriado, né, filho? Aí, você cavalga com o amigo Teixeirinha. E quem tava cavalgando hoje era o Nandão. Bora aqui em cima, Nandão, né? É, grande que Deus me livre, rapaz. Tá louco? 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Que bom, né? Deixa eu ver como é que estou aqui. Ah, eu acho que eu vou dizer mais um aqui, ó. 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Vamos lá. Voltando para o nosso WhatsApp. Quem é que tá aqui? Boa noite, Marcos Wanderley. Sou a Vilma de Ávila. Oi, Vilma de Ávila. Sobrenome importante, né? Parece atriz de novela das oito. Tarcísio Meira, Vilma de Ávila. Vem aí a próxima novela das oito. Ela diz que quer participar do sorteio. Sou sua ouvinte, até. Muito obrigado por ser nosso ouvinte. Uma honra tê-la conosco aqui no Boteco também, tá? Boa tarde, Marcos Wanderley. Tamo na escuta. Manda música com Rio Negro e Solimões. Beijos no teu coração, Eva Borges. Obrigado, Eva. Aqui chegou a vez do Norton, que tava me ouvindo. Ele mandou assim: quando vai fazer mais um churrasco pra nós? KKKKK, Norton. Ô, Norton. Eu posso até te convidar, mas você faz o churrasco, falou, filho? Beleza? Mas vamos deixar esquentar, passar os botecos aí, passar os desafios, né? Daí a gente faz. Deixa eu passar a eleição, né? Eu não tô... Vai sair do desafio, vamos entrar também no Canta Erval e a Escola Canta, depois já tem as eleições, aí eu acho que depois nós vamos ter uma folguinha, então vamos deixar aí. Vamos combinando, tá bom, irmão? Daí você leva o Jackson também, tá bom? Boa tarde, Valnei. Se possível, manda Grupo Zíngaro, Sublime Renúncia. Obrigado, garoto. Um abraço, estamos só na escuta, eu e a patroa. Obrigado, irmão. Obrigado de coração pela audiência da família aí, tá bom? Grande Giovanni, primeiramente está pintando para vocês Rio Negro e Solimões. Primeiro Zíngaro, Grupo Zíngaro, Sublime Renúncia.

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Muito bem, tá aí a sublime renúncia pra você com o Grupo Zíngaro. E vocês não conheciam o Grupo Zíngaro, né? Nem eu. Eu conheci essa música com o Bruno Marrone e teve um povo lá antigo que gravou também, né? Então tá bom, mas aí fomos apresentados ao Grupo Zíngaro. Valeu, Giovanni. Agora vamos de Rio Negro e Solimões que pediram. Medo do Espelho é o sucesso que foi feito em homenagem a Teixeirinha, que se olha no espelho e fica com medo danado. Meu Deus, mas esse véio aí sou eu? Esse véio aí sou eu, não é possível.

0: Vamos, Parada Dura, cantando pra gente no Boteco da Líder, Taças de Vinho, Grupo Zíngaro, Sublime Renúncia, Rio Negro e Solimões, Medo do Espelho.
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0: 18:35.
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Rapaz, você brinda com a emoção, eu acho que tem gente aqui que brinca com a mulher, porque não vai embora, tá lá ainda. Meu Deus, vá pra casa. É, nossa senhora, como é que pode gostar tanto do serviço desse jeito? Não tem que estar aqui e tá aqui, trabalhando. Ou fingindo que tá trabalhando pra impressionar o chefe, né? Só pode. 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Bom, o Zanin tá aí, né? Não sei se vai dar para colocar o Zanin no ar. O rádio tá mais alto que a voz dele? Não dá não? O Zanin, ficou muito alto o som do rádio aí, cara. Daí não dá pra ouvir tua voz. Mas obrigado pela atenção, muito obrigado pela audiência, tá bom? O Edésio voltou e explicou que ali é uma tábua de carne mesmo, e a parte que o Hugo achou que era pra colocar copo de cerveja, é pra colocar farofa, filho. Lá o pessoal come farofa, não toma cerveja não. O outro já quer cerveja, sabe que tá no boteco, né, filho? É brincadeira. Valeu, Edésio. Legal demais, tá? Vamos lá então, vamos tocar música pro povo. Tá pintando mais um grande sucesso pra você. Eita, que música boa! Amores, amores são coisas da vida.

0: Aí cantava, hein, Marcelo Costa. Até porque a música tinha melodia, tinha letra, coisa linda, né? Poema, Marcelo Costa. Também teve o Donizete, aquele mesmo, do Galopeira, Minha Vida. Também teve Leandro e Leonardo, Amores São Coisas da Vida. Que trio, hein, hoje, hein, nesse bloco aí. Legal demais, o Boteca arrasou agora. Daqui a pouco tem mais.
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Oi, gente, reta final do Boteco de hoje. 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Bom, a Noêmia chegou aqui e disse, boa noite, Marcos Valdeia. Noêmia, estou na escuta, até amanhã, amigo, que Deus te abençoe, a você também. Até amanhã, boa noite, amigo. Coloca eu a Micaele Adrian Gustavo Luiza no sorteio e ouvir uma valsa. Obrigada, abraços, muito obrigada, senhora. Chegou no fechado as portas, Sandra Bianchi, obrigado. Bom, dá tempo de tocar duas ou é só uma só, Vi? Hã? Então vamos de César e Paulinho, duas vezes você.

Muito bem, duas vezes você, César e Paulinho, vou deixar vocês com as paredes azuis e o Teixeirinha já chega pintando a parede da cor que ele quiser, hein? Beleza? Boteco tá fechando as portas. Amanhã tem Manhã Líder, eu conto com a sua amizade, com a sua audiência. Fiquem bem, boa noite, povo.

0: encerrados. Pode solicitar a conta que o Boteco da Líder está fechando as portas.
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7: Ele, muito boa noite, ouvinte da Rádio Líder, ouvinte do programa Rodeio da Amizade. Com a graça de Deus e a Nossa Senhora Aparecida, o Marco Bornei deixou tudo inteirinho aqui, só vai tocar pra frente. Vai ficar bem facinho, né? Eu e o nosso amigo, professor Admir Nunes, estamos aí para levar somente alegria e contentamento a todos. Espero que você goste e espero que você ligue para nós, mande áudio, que é mais fácil, porque o telefone de desencontro está entupido. Vamos abrindo a porteira, então, do programa com o Serrano, o Cambicho.

Agora tá chegando os mirins. Pra você que gosta de valsa, pediram valsa aí pro Marco Vornei. Então agora, os mirins, né? Volta pro meu pai.

0: Eita, lá tem Varsa Bonita. Vamos catar uns pilhos, voltamos logo.
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0: Isso, a gente não vai sozinho, vai levando bastante gente junto, é claro. Gomes, Gás de Artemio Gomes, agora deu Eurica, Eric. Um abraço, Eric, que tá no lugar do pai aí. Não deixou cair a peteca. Precisou ligar, já sabe, né? Liga, 3522-0103. Atende aí na hora. 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Um abraço, povo que está ouvindo o programa. Antoninha, João do Pandeiro, Filomena, seu Gabriel, a Roseli, o Jerry, enfim, o pessoal, ligue para nós aí. Vamos ver quem é que está com nós aí. Boa noite.
1: Boa noite, Teixeirinha. Coloca a música Porca Velha, Morena no Choque.
0: Fala.
1: Falaram de tarde que o Mauro Roberto Formosa falou que é para mandar áudio agora até 15 segundos por causa das políticas. Sou eu, a Pitch.
0: Tá do Pitch. Pediu, tá na ponta da agulha. Vamos lá.

0: Exatamente. E nós vamos captar uns merretos pro patrão, mas voltamos em seguidinho.
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0: 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Gomes Gás de Artemio Gomes, agora do Eric Gomes. É, o filho, o pai tá se recuperando bem, graças a Deus. Tá lá em Caçador. Mas então o Eric diz, não, deixa pra mim, pai, deixa pra mim que pode ficar tranquilo aí que eu atendo. E tá atendendo do tipo, parabéns, viu, Eric? Parabéns. Deus que te ajude e ajudar a saúde do seu pai também lá, do nosso grande amigo, irmão velho. E um abraço. E nesse domingo, então já sabe que é com o Zuco Show. Eu quero mandar um abraço pro Neri e a Lúcia, do bairro Santa Teresa. Tá bom, seu Neri. Pode ficar tranquilo que vai dar tudo certinho, né? Tava preocupado lá com o negócio lá, mas vai dar tudo certinho, né? Fala lá com a assistência social, que eles vão dar tudo certinho, tá bom, seu Neri? Você merece, vocês são gente boa. E um abraço também pro Fabiano, que também é do bairro Santa Teresa, faz hora que não ligou pra nós. Tá bom, mas eu de vez em quando a gente esquece do amigo. Mas aproveitar já também, estão falando aí do Frank, tá. Pedro Frank, um abraço, Pedro Frank. Um abraço pro Oliveira, nosso segurança que trabalha com nós. O Altair, um abraço, Altair. Eita, pessoas boas aí, ó. Um grupo velho, louco de bom. Né? O Luiz também, um abraço. A Dani é a brigadista e o esposo, que é o Jean. Muito obrigado, tá junto com nós. É uma equipe velha do tipo. Vamos trazendo mais uma moda. Vamos, essa aqui eu quero oferecer pra Salete, que gosta com o telinho. Vamos ver.

0: bem certinho, daqui um pouquinho atendeu meu amigo Tonho Filipinho, que tá ouvindo o programa, daqui um pouquinho, deixa elas pegar o merreto pro homem e voltar logo.
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Um abraço, Adelar. Tá onde, tio? Que é essa festa? Viu? Aqui é essa farra, aqui a gente vem só pra divertir mesmo. Um abraço, Osni Ribeiro. Alô, Osni, lá da Barra Verde, vizinho do Ivo Escopelo. Um abraço, aquele povo lá. O Daniel Menegassi, um abraço. A família Sutil, Nel Santo, tá onde, homem, velho? Tá feio. Ele perdeu o óculos, não enxerga nem o telefone, diz o Nelson. Nelson, um abraço a Franciele, que sempre é filha do Niquinho, sempre liga. Niquinho, um abraço a Marildo, um abraço a toda a família Suti, tão ligadinho com nós. Todo o programa. Tá bom, vamos atender o Tonho Filipinho e a Marlene, tá ouvindo o programa Fama do Boi Barroso. Vamos lá, Teixeirinha.

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13: 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Zuco Show nesse domingo com nós aí, fazendo a festa. Vamos lá para Vila Remoro. Antes de falar da Rosília, falar também da seu Filomena, seu Gabriel, né? Que estão tudo lá sempre ouvindo o programa. E a Roseli oferecendo todo o programa com muito amor, muito carinho para a mãezona, que é a dona Carmen, lá, seu João Barão. Diz que amanhã vai lá tomar o café com bolinho pingado, viu? Como é que é o negócio? Aí também a Maria Madalena da Luz, que está lá ouvindo o programa, esposa do Dica, o grande acordeonista do Só Modão. Então o Ger também está ligado, oferecendo para o Ger também essa música, né? E ele pediu com Som Marino, horário comercial.

0: É, agora nós vamos catar mais uns pela pro patrão e voltamos em seguidinho.
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0: Vamos, vamos atracar. Vamos atracar então. Boi Barro. Agora nós tocamos lá pro nosso amigo Tonho Filipim a fama do Boi Barro. Agora vamos trazer a fama do Bezerro, que é o filho do rapaz.

0: Exatamente, um abraço pro povo. Deuclésio, daqui a um pouco vai mudar pra você. Deuclésio não é fraco, não. Obrigado, Deuclésio. Vamos catar uns pilhos e voltamos em seguidinho.
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0: Isso, povo lá de Capinzal, um abraço. Barro Preto, a Celani. Barro Preto tá, tem um conjuntinho lá, tá animando festa aí. Bailes lá pro lado de Capinzal, Piratuba, aquela lote, aquele pessoal lá, né? Um abraço, Barro Preto, um abraço, Celani, um abraço a todo o pessoal aí da lá de a família Gaidesca também, tá ouvindo o programa. Todo o pessoal aí, tá bom? Um abraço pro Piludo. Alô, Alemão Piludo, um abraço. Ó, o Alemão Piludo diz que não perde um programa teu, viu, Barro Preto? E o Ivo Dutra também não perde um programa. O pessoal aqui de Ervaldo e Joaçaba são fã lá do programa do Barro Preto, no sábado das 6:30 às 8 horas da manhã, tá bom? Vamos, essa aqui eu quero oferecer pro Deuclésio, professor Deuclésio, lá de... que tá ouvindo o programa. Um abraço, professor. Vai dando aula pra turma aí. E essa aqui é pra você, ó. Olha.

0: Viu? O que eu falei? Vamos catar mais uns pilos então nessa vaneira velha e voltamos logo.
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0: Ei, certinho, vamos falar daqui um pouco pra Capinzal. Vamos lá na BRF, o pessoal que estão fazendo a manutenção lá, tá bom? Tá bom, Marcelo? Um abraço pra você aí, que daqui um pouco nós vai à moda. 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Também nós temos junto com nós o Paco Alinha, socorro leve e pesado, 24 horas, 999-25-3922. Vamos lá para Capinzal, alô Marcelo, Marcelo Coll, tá lá ouvindo o programa, lá na BRF e também fazendo a manutenção lá. Vamos caprichar lá. Pediu a moda e tá na ponta da agulha. Vamos lá.

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10: Deixa a cuia de um lado pra tomar chimarrão. Olha, eu te esqueci, a Roseli e o Jair mandando um abraço pro Odinei, viu, Odinei? Ó, tão com saudade de você. Deu, torcendo pra melhora. Ele... Ah, tá. Muito obrigado, Odinei, ó. Uma figura muito linda. A Vera lá da linha Bonitinha em Joaçaba tá ouvindo pro... Vera, nós encontramos essa música aqui. Tomara que essa que você gostasse, né? Morrendo de amor. Vamos lá. Belmonte, Maraí.

E por aqui nós vamos encerrando mais um programa, mas se o patrão velho lá de Riba nós permitir, amanhã estaremos aqui com um novo programa, mesma casa, e, né, e contando com vocês. 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Até amanhã, se Deus quiser. Tchau, tchau.

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Convidamos os prezados ouvintes para que venham participar das reuniões realizadas na sede e nas congregações desta Igreja Apostólica. Se o senhor, a senhora e você jovem são ouvintes assíduos ou se estão nos ouvindo há pouco tempo, é chegado o momento de vir conhecer mais de perto as atividades desta igreja. Participando regularmente das reuniões, aprenderão mais a respeito da doutrina e dos ensinos que divulgamos e terão oportunidade de se integrarem ao ambiente apostólico. Participarão dos momentos de adoração e de oração e serão muito abençoados, uma vez que estarão diante de Deus Pai, vivo e todo-poderoso, do seu Divino Espírito Santo e de nosso Senhor Jesus, eterno Salvador, bem como da bendita Mãe Maria Santíssima, da Santa Vó Rosa, do Santo Irmão Aldo e dos anjos e santos da glória celestial. Poder este que reveste esta igreja de virtudes e de unção divinas. Sugerimos que organizem o seu tempo a fim de que possam participar das reuniões que são realizadas.

da Igreja Apostólica que são realizadas nesta cidade de Erval do Oeste, estado de Santa Catarina, com reuniões quinzenalmente aos sábados às 19h30 e aos domingos às 9h30 da manhã. O endereço é Rua Florianópolis, número 395, Centro. Serão todos muito bem-vindos.

Comunique-se com a Igreja Apostólica através do e-mail conselhodeliberativo@igrejaapostolica.org. 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

0: Divulgamos a seguir um depoimento de fé prestado em agradecimento e reconhecimento a Deus Pai e aos seus santos.
1: Num dia de outubro de 2022, o senhor José Nunes da Silva fazia limpeza numa árvore frutífera de grande porte, uma mangueira, quando foi atacado por abelhas do tipo europeu. Diante do fato inesperado, ele clamou pelos poderosos nomes da Santa Vó Rosa e do Santo Irmão Aldo e conseguiu se afastar por cerca de 20 metros do local. Seguidamente, caiu desmaiado. Esse senhor recobrou os sentidos num hospital, onde ficou sob observação médica durante 6 horas, após o que um médico informou do risco que ele correra de perecer, visto que ataques desse tipo de abelhas podem ser fatais devido a múltiplas picadas ou alergias graves. O senhor José teve alta do hospital sem ter sofrido intercorrências nem efeitos colaterais daquela ocorrência. Reconhecido a Santa Vó Rosa e ao Santo Irmão Aldo por mais essa bênção deles recebida, o senhor José

0: direcionou ações de graças a ambos e ao poder celestial por meio de seu depoimento de fé prestado em julho de 2024, remetido de Campo Grande, estado do Mato Grosso do Sul.
1: Convidamos os prezados ouvintes do programa Hora Milagrosa para que venham visitar as congregações da Igreja Apostólica nas seguintes localidades: União da Vitória, Paraná, com reuniões aos domingos às 10 horas da manhã, Rua Francisco Xavier da Costa, número 6, bairro Cidade Jardim, esquina com a Rua Ivo Selbaque. Canoinhas, Santa Catarina, com reuniões quinzenalmente aos domingos às 16h30, Rua Otávio Tabalipa, número 528, bairro Campo d'Água Verde. 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
1: Prezados ouvintes deste programa A Hora Milagrosa, apresento a todos a minha saudação, desejando-lhes a bênção de Deus, o nosso Pai,

regras que Jesus nos deu para o preparo de um povo, para que este povo pudesse viver santamente na terra, vivendo assim, segundo as suas leis, os seus ensinos e, por conseguinte, os seus mandamentos. As qualidades e todos os valores de Deus sempre estiveram sobre os seus escolhidos e têm as suas razões para assim o ser, porque há muito que fazer em um curto espaço de tempo, conforme encontramos o seguinte ensino na doutrina, quando disse assim: por causa dos justos, Deus abreviará os tempos da aplicação do seu juízo. Assim, esta igreja segue caminhando a passos seguros, sendo dirigida pelos céus, pois ela é representada a unidade da fé, da doutrina do reino dos céus, tendo a direção de Deus e à sua frente o Consolador e o Santo Pastor, o Santo Irmão Aldo. Entendam, prezados ouvintes, que a Igreja Apostólica, ela luta constantemente em defesa da obra de Deus, porque ela é a obra de Deus na terra, porque está ao lado de Jesus, nosso Senhor, aquele que deu a sua vida em sacrifício para nos salvar, aquele que fez as suas promessas no passado e que nos dias atuais restaurou na terra, através do cumprimento das suas promessas, da sua segunda vinda, da restauração da tua igreja, do preparo da Santa Vó Rosa como Consolador, do preparo do Santo Irmão Aldo. Então, é este poder que governa, que dirige esta igreja e que assim tem nos conduzido neste santo caminho que nos levará um dia à presença de Deus. Observa que o que estamos vivendo nos dias atuais, prezados ouvintes, são dias difíceis. Mas vejam bem, o real poder de Deus que está sobre nós, sobre esta igreja, vem dos céus. É muito maior, é superior a tudo que existe nesta terra e neste mundo, porque o reino do céu é soberano, é perfeito, eterno, e é justamente ele, este reino que governa e que dirige esta igreja. Entendam que, nos dias em que estamos vivendo, o poder do mal tem lutado constantemente para querer derrotar, causar alguns problemas contra o povo de Deus. Mas entenda, meus irmãos, que Jesus, o nosso Pai Celestial, juntamente com a Santa Vó Rosa e com o Santo Irmão Aldo, tem mantido este povo unido em uma só fé, com a mesma direção, com o mesmo governo, para que assim possamos provarmos a nossa fé e a nossa fidelidade como povo de Deus. Entendam que, como está registrado na doutrina pelo nosso Mestre, por causa dos justos, Deus abreviará os tempos da aplicação do seu juízo. Isto, meus irmãos, está acontecendo nestes dias. Deus, o nosso Pai, juntamente com Jesus, tem realizado esta parte da doutrina na abreviação dos tempos, na restauração de tudo quanto se faz necessário para o cumprimento de suas promessas. E não é só nós, apostólicos, que percebemos isto. Olha, um percentual muito grande da humanidade estão vendo que os dias estão sendo abreviados, passam rapidamente, porque cumpriu-se estas promessas e palavras de nosso Deus. Por causa dos justos, Deus abreviará os tempos da aplicação do seu juízo. Exatamente é isto que está acontecendo, mas para o povo de Deus, para aqueles que buscam com sinceridade, com paz na alma e obedece à doutrina do Evangelho do Reino dos Céus, somos um povo feliz e bem-aventurado, porque Jesus conosco está, juntamente com a Santa Vó Rosa, com a Mãe Maria Santíssima, com o Santo Irmão Aldo, concedendo a vitória na vida dos fiéis. Por isso, todos quantos nos ouvem neste momento, aconselhamos que sigam os nossos ensinos, tenham fé, vamos sempre avante, seguindo os ensinos de Jesus, que nos foi conferido pela Santa Vó Rosa, ensinado pelo Santo Irmão Aldo, para que tenhamos paz na alma, para que tenhamos saúde para vencer as lutas de cada dia, ligado ao reino dos céus, através desta fonte inesgotável de poder e de glória que Jesus nos concede através da Santa Vó Rosa e do Santo Irmão Aldo. Tenha fé, vamos sempre avante, seguindo os passos de Jesus, e assim seremos felizes e bem-aventurados, porque estamos ligados a uma fonte de poder e de glória que vem dos céus, que nos ajuda a vencer os obstáculos da vida, e assim seremos a cada dia vencedores ao lado destes santos de Deus. Amém. Agora irei orar em favor de todos. Glorioso e eterno Deus, nosso Pai, neste momento em que apresentamos estes ensinos sobre a missão do Santo Irmão Aldo como sucessor do Consolador no governo da igreja, mostrando a todos quantos nos ouvem um caminho de fé, um caminho de esperança, um caminho que nos conduz para a glória de Deus,
que nos ensina a afastar do

0: pecado, a deixar do mundanismo e seguir tão somente ao nosso Salvador Jesus no cumprimento das suas promessas que nos dias atuais nos foram concedida pela Santa Vó Rosa e pelo Santo Irmão Aldo. Querida avó, conceda o entendimento, a fé, a sabedoria para todos quantos nos ouvem, para que possam compreender a nossa mensagem, que é uma mensagem de fé, de esperança. E assim, cada um que nos ouvem possa deixar dos vícios, de todos os costumes inconvenientes para os filhos de Deus, e agregar conosco neste santo caminho para ter direito de receber o perdão de Jesus, da Santa Vó Rosa e do Santo Irmão Aldo, e fazer parte da família de Deus nesta terra. Querida e Santa Vó Rosa, pedimos que a senhora ajude, que a senhora abençoe grandemente todos os teus filhos, dando este entendimento e esta fé, para que, unido a senhora, ó Santa Vó Rosa, Jesus, nós, como povo de Deus, possamos apresentar o mais profundo louvor e agradecimento por este momento de fé que encontramos na presença da senhora espiritualmente falando. Santa Mãe querida, eu peço que a senhora abençoe grandemente todos os teus filhos e todos quantos nos ouvem, para que eles tenham fé, tenham saúde e tenham muita paz no seu viver. Agora também eu peço a unção da água, do óleo que os teus filhos colocaram junto a este aparelho receptor, que ao receber neste momento a unção, a virtude que vem dos céus, Santa Vó Rosa, conceda esta virtude, esta unção, e quando eles fizerem uso com fé destes elementos ungidos, a água e o óleo, eles possam alcançar aquilo que tanto almejam para suas vidas. Assim sendo, querida avó, a nossa gratidão sincera por tudo quanto a senhora tem nos concedido como povo de Deus e para aqueles que estão crendo em nossa mensagem. Que esta paz, que esta felicidade esteja em vossos corações, lhes dando entendimento, fé, sabedoria, para que junto a Jesus, junto a Santa Vó Rosa, a Mãe Maria Santíssima, possamos caminharmos juntos nesta fé até a glória celestial que nos espera um dia lá nos céus. Por tudo isto, a nossa gratidão sincera. E assim, ó prezados irmãos, ouvintes, receba a bênção de Deus, o nosso Pai, de Jesus, nosso Senhor, as bênçãos da Santa Vó Rosa, da Mãe Maria Santíssima, as bênçãos e a virtude do nosso Santo Irmão Aldo, repousam sobre todos quantos estão crendo em nossa mensagem. Tenham vida, tenham paz. É o que os desejo. Amém.
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3: 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As notícias do governo federal que movimentaram o país no dia de hoje.
4: Olá, boa noite.
5: Uma boa noite para você que nos acompanha em todo o país.
4: Quarta-feira, 16 de setembro de 2026.
5: E vamos ao destaque do dia.
4: Brasil cria política nacional para minerais críticos e estratégicos.
5: A ideia é produzir mais e agregar valor aos recursos naturais brasileiros. Gabriela Noronha.
6: A lei cria uma política nacional voltada a minerais considerados estratégicos para o país, além de estabelecer incentivos fiscais e instrumentos de financiamento para o setor.
4: Segurança Pública.
5: Forças integradas de combate ao crime organizado deflagraram uma operação em 19 estados.
4: E mais de 500 milhões de reais foram bloqueados de organizações criminosas. Claudimário Carvalho.
7: A operação investiga crimes como tráfico de drogas e armas, lavagem de dinheiro, homicídios, extorsão e atuação de organizações criminosas violentas.
5: Problemas com plano de saúde.
4: Saiba como acionar a Agência Nacional de Saúde Suplementar em busca de orientações. Cleide Lopes.
8: A ANS disponibiliza um serviço gratuito para orientar os consumidores sobre seus direitos e as regras dos planos privados de saúde no Brasil.
5: Hoje, na apresentação da Voz do Brasil, Nazi Brum e Mariana Jungmann.
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